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1: 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Votos renovados de um bom dia, amigo, e o período reservado ao espetáculo musical que vai permiti-lo sobrevoar o país, a África e o mundo e a recuar no tempo para reviver alguns momentos neste espetáculo musical surpresa que já toca no seu receptor a seguir.
2: Obrigado.

0: Bravo!
1: Obrigado. Boa noite. Tudo bem? É um grande honra, um grande prazer estar aqui. Sala Palma da Banca Jazz. Yeah! Vamos cantar todos, né?

Este próximo tema nós não podíamos deixar de tocar, porquê? Porque é um tema de um colega nosso que infelizmente não está aqui connosco hoje em palco, mas que participou neste trabalho discográfico depois do silêncio, Mimito, que eu peço uma grande salva de palmas para ele e que se recupere. Ele passou por um momento delicado de saúde, mas esta canção vai para ti, Mimito.

Bravo! Obrigado!

Obrigado!

Obrigado! Eu acho que o pessoal está já cansado. Vocês fazem todos parte da nossa geração. Vocês estão cansados, mas nós ainda não. Até rima, hoje até eu estou aqui com uma veia poética, até rima.

finalmente. Tudo bem? Tudo bem? Vamos fazer isso. Sinal de alegria. Obrigado, Tabanca Jazz. Parabéns, Tabanca Jazz. Para mim, esta é a confirmação do arranque da Guiné-Bissau. Sem dúvidas. A história que este grupo fez e vai fazendo naturalmente danifica qualquer filho da Guiné-Bissau e os músicos da Guiné-Bissau. Obrigado, Bedinte, por tudo que nos ensinaste também. Já não estás, descansa em paz. Mas estamos juntos, vamos embora. Sinal de alegria, um tchap, tchap. Todo mundo, vamos embora. Estão preparados? Estão preparados? Yeah.

atenção, este é um momento magnífico aqui com esse pessoal do Estabancalhaço. Vamos confirmar isso, ok? É assim mais ou menos. Perampiri, perampiri, ok? Só isso. Vamos embora. Quero acabar ali, oh, na pecadura.

Vai. Guerra cavalheiro na peca do. Ok, atenção. Vamos mandar esta força para Guiné-Bissau. Assim, todo mundo. Todo mundo, já. É isso mesmo, Rita. 20 anos, 25 anos de carreira no Estavão Calhaço. Não é brincadeira, não.

Marekes Costa.

0: quero ouvir essas palmas aí. Tasco, tasco.
1: Todo mundo aí.
0: E esse coro diz assim. E ela. Vocês querem assim, peraí. O meu amor é dela ou foi dela? Qual é que preferem? É? Então é, tá bom.

Vocês agora, vamos, né? Eu sei que vocês já estão cansados, mas estamos no fim, hein? Essas palmadas aí, vamos.

Obrigado! Senhoras e senhores, obrigado pela vossa paciência, pelo vosso carinho, os vossos aplausos. Oxalá daqui a 25 anos a gente possa estar aqui no Coliseu. Só tenho fé porque quando via o Compay II cubano com 80 e tal anos a tocar, eu acho, mais 25 anos, nem estarei nos 80, mas acho que ainda terei forças para, sentado aqui, não de pé a saltar, mas sentadinho, assim meio enrugadinho, mas sempre com aquele perfil. E vou dizer obrigado a Deus por nos dar este momento. Obrigado a todos vocês.

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1: 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Amigo, votos renovados de um bom dia. Este é o início da sua manhã. Uma manhã que arranca no seu canal desportivo da Rádio Moçambique, nesta pista em que desfilam vozes nacionais e internacionais para cantarem e encantarem para si e tornar o seu dia um dia bonito, um dia de êxitos, um dia de realizações, um dia em que vai querer trabalhar, dar muito e muito de si, de forma que os seus passos profissionais sejam brilhantes. Para isso, levamos a seguir J. Price, que canta e encanta.

Deram a Xaúcha foi cantado aqui pela voz zimbabuiana de Jay Price, que depois deu lugar a Andirandi, cantado por Anglican Voice Harmonize, trouxe-nos Kila Manmawena Kau. E depois Signing of Victory foi cantado aqui por Robert Kell, ao lado de Sueto Spiritual Singer. São sonoridades que quisemos levar até o seu receptor para aquecerem esta sua manhã e fazerem brilhar os seus trilhos profissionais neste dia bonito em que nós desejamos tudo, mas tudo de bom para si, e que tudo que já vem lutando para que possa ou para que pudesse se resolver seja resolvido hoje.

Amigo, aproveito esse momento para lembrá-los de exercícios físicos que não podem ficar de fora nas suas atividades. Gastando algum tempo com estas atividades, os exercícios físicos, poderemos ter a garantia de um dia brilhante, um dia de boa disposição, um dia produtivo e um dia cheia, um dia, dizia eu, cheio de muita saúde e produção. É por isso que estivemos aqui em Zimbábue a ouvir esta voz do ícone da música zimbabuiana, o Liver Mutukudze, que quis nos trazer tudo e como foi cantado aqui por Justino Baca, um dos primeiros trabalhos musicais desta voz moçambicana que quis cantar e encantar nesta manhã no seu palco dos campeões aqui na 93.1, no espectro eletromagnético de radiodifusão sonora. Depois trouxe-nos Mali, o mesmo que dinheiro. Dinheiro que é capaz de fazer muita coisa boa, mas mal administrado pode nos trazer desgraças. Foi aqui cantado por Justino Bach, porque nos dias que correm já não se mede o que é que pode nos trazer o dinheiro. Até tudo que tem a ver com maldade tem sido usado como alvo para que possa se adquirir dinheiro e alguns até acabando ostentando o que nem têm e vão agravando mais a pobreza. Amigo, é muito bom que viva a sua realidade, porém lutando para que possa ser melhorado no seu dia a dia. E não use qualquer meio para poder adquirir dinheiro, porque já com dinheiro na mão vai ficar a peso de consciência pelas maldades que fez para que pudesse conseguir o dinheiro. O dinheiro é bom, mas tem que se usar caminhos limpos e justos e também uma boa administração para que possa nos trazer felicidade. Mamã foi cantado por Nordino Chambal, em forma de homenagear a todas as mães que estão conectadas a nós. Para si que é mãe, um abraço muito forte, aquele beijinho do filho, e que o seu dia seja um dia produtivo, cheio de energias positivas e realizações. Amigo, chegado a este momento, resta-me apenas agradecer a sua companhia desde zero até este momento, mas também a todos que nos encontraram pelo caminho. Meu nome é Floriberto Cossa. É sempre um prazer renovado estar aqui consigo. É uma alegria total saber que sobrevoei o país, a África e o mundo consigo a partir de zero e até numa outra hora, neste nosso percurso radiofónico até este momento. E prometo voltar a cruzar consigo em antena, sempre aqui, nesta portadora 93.1, no espectro eletromagnético de radiodifusão sonora ou no www.rm.co.mz. Nas próximas ocasiões. Até lá, amigo. Bons olhos o vejam e boas coisas aconteçam na sua vida. Eu saio desta forma.

0: em toda a República de Moçambique são precisamente 5 horas. Bom dia. Acompanhe já a seguir as notícias editadas e apresentadas por Agostinho Laíce.
1: A Seleção Nacional de Futebol de Moçambique defronta esta terça-feira a sua congênere do Sudão em jogo da segunda jornada do Grupo J de apuramento à CAN 2027. O desafio está agendado para o Estádio Nacional do Zimpeto. Os portões abrem às 15 horas e pode colocar os mambas na liderança isolada ou partilhada em caso de vitória. Neste momento, o Sudão lidera o grupo com 3 pontos, mais 2 do que Senegal e Moçambique, com 1 ponto cada. A Etiópia ainda não pontuou. Vencer e desde cedo assumir um dos 2 lugares de acesso à Pamoja 2027 é a palavra de ordem que chega da província de Cabo Delgado.
2: Adeptos da Seleção Nacional de Moçambique na cidade de Pemba, em Cabo Delgado, confiantes na vitória dos Mambas no embate desta terça-feira contra o Sudão, inserido na segunda jornada do Grupo J para o apuramento ao CAN 2027, co-organizado pela Tanzânia, Uganda e Quênia. Entrevistados pela Rádio Moçambique, sustentam que após um empate a 1 golo na jornada inaugural contra o poderoso Senegal, revela maturidade e qualidade por parte do combinado nacional. Requisitos que podem ser traduzidos dentro das 4 linhas diante dos falcões de Gediane. Os torcedores dos Mambas, na terceira maior baía do mundo, dizem reconhecer que os sudaneses podem complicar o jogo, mas o fator casa e o apoio do público serão elementos determinantes para os treinados de Chiquinho Conde chegarem à vitória.
3: Bremo de Tetiamas, conhecido por Nhoso. Deve de ganharmos, porque já estamos realizados, com um empate com uma grande equipa que nós não esperávamos. Só a vitória que nós estamos à espera. Não pode ser 2 bolas a 1. Temos capacidade disso, porque temos melhores jogadores do Johnny Catamo e outros. Estamos bem por causa da expectativa de ganharmos, estarmos unidos e o nosso treinador também estar bem unido com os jogadores para estarmos bem, todos moçambicanos, para apoiarmos a nossa Mamba.
4: Gostei do nosso técnico Chiquinho Conde, que eu não esperava que teria que empatar com o Senegal, mas epa, trabalhou bem e gosto muito. E temos, aliás, posso dizer, e eu tenho mais certeza que o Sidão vamos bater.
5: Quantas bolas?
4: 2-0, não há dúvida.
5: Acha que os jogadores estão em condições?
4: Estão em condições, porque eu assisti àquele jogo, até que eu fiquei muito satisfeito, porque os jogadores estão unidos. E eu tenho essa certeza que estou a dizer, vamos bater o Sudão 2-0. A moral.
5: Mas o adepto dos Mambas, nome?
6: Bombino.
5: Qual a expectativa do jogo contra o Sudão, desta vez?
6: A minha expectativa contra o Sudão, creio que o nosso Mambinha ganha o jogo.
5: Por quê? Porque
6: ciente com a equipa, está a jogar bem.
5: Está a jogar bem.
6: Sim, sim, sim.
5: Então, o que é necessário para os jogadores? O que devem fazer os jogadores?
6: É só se aplicar ao máximo.
5: E quais são os jogadores que vão marcar golos?
6: Jenny Catamo, o Ratip.
2: Adeptos dos Mambas na cidade de Pemba, em Cabo Delgado, e as suas expectativas em relação ao desafio desta terça-feira da Seleção Nacional de Futebol de Moçambique contra o Sudão para a segunda jornada do Grupo J para a qualificação ao Campeonato Africano das Nações do próximo ano. Cadre Buana, RM Desporto, Pemba.
1: Moçambicanos na expectativa para a primeira vitória esta terça-feira dos Mambas nesta caminhada à fase final da Taça de África de Nações do próximo ano. Que o jogo está agendado para as 15 horas no Estádio Nacional do Zimpeto. Para além de Moçambique, Sudão e Etiópia, Senegal no Grupo J, teremos Camarões, Namíbia, Lesoto, Marrocos, Sudão do Sul, Egito, Burundi, Argélia, Madagascar, Tanzânia, Zâmbia, Togo, Gana, Gâmbia, Uganda, Líbia, Guiné-Bissau, Nigéria, Cabo Verde, Ruanda, Benin, Mauritânia, Gabão, Níger, Somália, Costa do Marfim, Congo-Brazzaville, Camarões e Libéria, Mali. Já amanhã, quarta-feira, há apenas um jogo. Estreia, África do Sul, Guiné, Quênia, cruzam-se a 1 de outubro. Quarta-feira há apenas um jogo. Eritreia, África do Sul, Guiné, Quênia, cruzam-se a 1 de outubro. E a ronda só vai encerrar a 6 de outubro com o desafio entre Angola e Malawi. Entretanto, as próximas campanhas podem contar com mais jogadores naturalizados cujos processos estão em andamento nas instâncias de tutela. Presidente da Federação Moçambicana de Futebol, Faisal Sidate, adianta alguns nomes.
7: Senhor Rajani está muito avançado. O Domingues está no Moreirense, salvo erro, também. E tem mais um outro, são três ou quatro. Mas pedimos a quem de direito, principalmente, há casos que estão ainda na CISA, outros estão no Ministério do Interior, já há mais de 6 meses. É isso que eu sempre digo, não é? Se houver vontade política, tudo é mais fácil. Nós temos jogadores com a umbrella moçambicana, com costelas moçambicanas, querem jogar pelo país. E há um pouco de demora, mas esperamos que as entidades entendam que daqui a pouco vai começar as eliminatórias com o Mundial, a partir do próximo ano. Então vamos ter precisado de alguns jogadores com alguma responsabilidade e alguma experiência.
1: Presidente da Federação Moçambicana de Futebol, Faisal Sidate, e os processos de naturalização de alguns atletas que em breve poderão representar o nosso país. E por último, vale lembrar que os Mambinhas de Sub-20 que terminaram este domingo em segundo lugar no torneio regional COSAFA, prova organizada aqui em Maputo. Entretanto, a África do Sul foi a grande vencedora do torneio e na companhia de Moçambique vão representar a região austral do continente na fase final da Taça Africana da categoria.
0: Informação certa e na hora exata com Agostinho Laís, num dia em que todos os caminhos vão dar ao Estádio Nacional do Zimbé. Para esse embate entre as seleções nacionais de Moçambique e do Sudão, da segunda jornada da corrida a CAN Pamoja 2027. Mambas procuram esta tarde a primeira vitória nesta corrida a CAN 2027. Bom dia, bom dia, bom dia, bom dia, bom dia, bom dia, bom dia. Com ou sem chuva? Com ou sem frio? Cá estamos para despertá-lo e acompanhá-lo. Espero que tenha desfrutado da sua noite e do seu descanso. Que tenha recobrado as energias. Que esteja bem disposto e de bem com a vida e ligadinho a este canal dos campeões. Sou Jaimita Majaia, sua companheira de viagem nas próximas 5 horas. Espero bem que a nossa emissão chegue até si em perfeitas condições de audição e que seja do seu inteiro agrado. Dentro de instantes colocaremos à sua inteira disposição a nossa terminal telefónica e a central de mensagens para a nossa habitual viagem matinal. Às 6h30 teremos o flash noticioso, às 7h o desportivo. Logo a seguir, o programa do INSS. Às 8h10 teremos Educação Financeira. A revista de imprensa irá para o ar quando forem 8h30. Às 9h atualizaremos as notícias. Seguidamente teremos variado musical até às 10h, altura em que teremos mais um serviço noticioso. Toca acordar, toca abanar o esqueleto, toca chutar essa preguiça. Toca despertar para a vida. Hoje é dia dos mambas. Bom dia!

0: Jogo projetado para as 15 horas. Os portões abrem às 11. Toca acordar, toca acordar. Mambas na ordem do dia. Um dia em que também pode felicitar os aniversariantes. É só ligar para 82-34-93 ou, se preferir, 82-31-05-766 ou enviar a sua mensagem para o nosso WhatsApp 85-20-25-931. Mas antes de ligar, por favor, baixe o volume do seu rádio, afaste-se, está bem? 82-31-05-766. O WhatsApp é 85-20-25-931. WhatsApp disponível somente para mensagens. Pode ligar, mas não vou atender. Acredite. Está lá, bom dia.
1: Olá, Mana Jaimida, tudo bem contigo?
0: Bem, obrigada. E desse lado?
1: Não podia ser melhor, mano.
0: Bom saber. A quem pertence a voz?
1: Eu, Albertino João Brandão Chimoio.
0: Chuta.
1: E desejar boa sorte aos mambas, que tenham bom jogo. E também saudar a todos os amigos de Aze, que tenham bom dia. E para a semana aí, bom trabalho. E todos estão a ouvir a voz do Albertino João Brandão. Os que completaram ano, felicidade a todos. E para ti, mano, bom trabalho.
0: Obrigado, campeão. Bom dia para si. Cuide-se e continuação de ótima escuta.
1: Obrigado.
0: Toca acordar, toca acordar. Alô, bom dia.
2: Bom dia, mana Jamita.
0: Tudo bem consigo?
2: Tudo bem, na graça do Senhor, no seu lado, mana Jamita.
0: Não podia estar melhor. E quem pertence a voz?
2: Isana, a partir de Bixinga.
0: Chuta.
2: Bom, quero desejar mesmo boa sorte à nossa seleção dos mambas para o jogo de hoje. E também gostaria mesmo de dar os meus parabéns a uma prima que faz anos hoje. Então, desejar a ela muitas felicidades, que tenha tudo de bom e mais longos anos de vida. E, bom, é tudo, mana Jamita. Continuação de um ótimo trabalho aí, estamos juntos.
0: Obrigada, sucessos para si. Feliz terça-feira e continuação de ótima escuta.
2: Obrigado, mana Jamita.

0: 5:16. Está lá, bom dia.
1: Bom dia, irmão.
0: Tudo bem consigo?
1: Tudo, irmão, estou do lado.
0: Não podia estar melhor. Pode me fazer o favor de baixar o volume do seu rádio e afastar-se?
1: Sim, sim, já está.
0: Obrigada. Seu nome é?
1: Pastor Matlaio do Vinteiro.
0: Chutei.
1: Boa sorte para a nossa seleção e feliz aniversário a todos os ouvintes de A a Z. Tchau, tchau, irmão.
0: Tchau, tchau. Sucesso para si. Bom dia e continuação de ótima escuta.
1: Muito obrigado.
0: Toca acordar, toca acordar. Chuta essa preguiça. Está lá, bom dia.
2: Bom dia, Mana Jamita.
0: Tudo bem consigo?
2: Tudo, não sei para Mana Jamita.
0: Não podia estar melhor. E quem pertence a voz?
2: Eurito Ernesto do Bairro Cobma.
0: Chuta.
2: É, quero dar sol à nossa seleção, no jogo 2. E consiga os 3 pontos, mano. E para terminar, em nome da Mana Jamita, vou saudar todos os profissionais da rádio. Mana Jamita, estamos juntos. Até a próxima, mano.
0: Obrigado, Eurico. Até lá. Abraço aí, sucessos e continuação de ótima escuta.
2: Muito obrigado.
0: Volto a pedir. Antes de ligar, por favor, baixe o volume do seu rádio. Afaste-se, está bem? Facilite a comunicação. Obrigada. Alô, bom dia.
3: Bom dia, Mana Jamita.
0: Tudo bem consigo? Não podia estar melhor. A quem pertence a voz?
3: Cremildo de Malembano de Chamacu.
0: Junta aí, Cremildo.
3: Ah, estou a desejar a vitória de Mamba hoje. Vamos ganhar por 2-0. E também dizer o meu amigo que completou o ano de 2021 deste mês. E sorte para os deputados. E pastor Mazoia, só pedir por espaço aí no serviço para mim, para não ficar atrasado. Obrigado,
0: mana. Tchau, tchau. Sucesso para si. Continuação de ótima escuta.
3: Obrigado, mana.

0: Estão lá, bom dia.
1: Bom dia, mano Germita.
0: Tudo bem consigo?
1: Tudo, tudo.
0: Bom se bem. Seu nome?
1: Mazive, Zona Verde.
0: Chota.
1: Hoje todos os caminhos de verdade dá nos impeitos. Agora não vamos dar em conta muito aquela coisa de chegar gota a gota. Pode ser estratégia deles, ou mesmo não sendo estratégia, mas eles quererem se vingar com isso aí, então nós temos que focar só jogo, né? Todos os jogadores, o Pampecano tem que tentar fazer o melhor para ganhar o jogo. Mano Germito, estamos juntos.
0: Obrigada, Massivo. Abraço, bom dia, cuide-se e continuação de ótima escuta.

0: 5:19. Está lá, bom dia.
1: Bom dia, Mana Germita.
0: Tudo bem consigo?
1: Tudo bem, Mana Germita.
0: Seu nome,
1: é?
0: Não podia estar melhor. E quem pertence a vós?
1: José Guive, da Machava Cucumola.
0: Chuta aí, José.
1: Desejando boa sorte, ele está no Senado, destronamos o Sudão e assumirmos a liderança. E desejando bom dia e bom trabalho à Mana Germita.
0: Obrigada, campeão. Bom trabalho para si também. Sucessos e continuação de ótima escuta.
1: Obrigado. Bom resto de tempo sempre.
0: Obrigada. Toca acordar. Toca acordar. São 5:20. Não se atrase. Chuta essa preguiça. Alô, bom dia.
2: Bom dia, boa noite.
0: Tudo bem consigo?
2: Não podia estar melhor, mano.
0: Bom saber. É quem pertence a vós?
2: Sou mais nova, geralmente esporto beira.
0: Chuta.
2: Semana de hoje não tenho aniversário antes. Desejo a nossa seleção daqui a pouco. E faça bom jogo, tenha bom resultado com o Sudão. E por fim, muito triste para ver minha sobrinha ontem. Me chumou. Muita força, minha irmã, lá em casa. E, mano, amiga, continuação de um bom trabalho. Como vai ter certeza. Estamos juntos até a próxima oportunidade.
0: Obrigada, campeão. Sentidas condolências. Força aí. Estamos juntos.
2: Obrigado.
0: São 5:21. Show preguiça. Show preguiça. Está lá, bom dia.
3: Bom dia, Mana Genita. Como está?
0: Bem, obrigada. E desse lado?
3: Aqui com a mesma sorte. Então, tudo bem.
0: Maravilha. Com quem tenho o prazer de conversar?
3: Dito Pacate, cidade de Bede.
0: Chuta.
3: Boa sorte para a nossa seleção, o jogo de hoje. Um jogo que precisa que jogue bem a bola para que consiga marcar. Sudão também é uma equipa grande, mas precisa de esforço para conseguirmos ganhar e pontuar. E é tudo, mana. De um bom trabalho.
0: Obrigada, campeão. Feliz terça-feira para si. Cuide-se e continuação de ótima escuta.
3: Muito obrigado.

0: São 5h22. É dia dos mambas. Alô, bom dia.
1: Cássio, bom dia, mano.
0: Tudo bem consigo?
1: Aqui está tudo bem, não sabendo, mano.
0: Não podia estar melhor. A quem pertence a voz?
1: Aqui sou a Flávia Patrícia, a cidade de Xinga, mano.
0: Chatei.
1: Sim, vou minimizar a coisa. Todos os cantores que estão a complicar nesse dia. E vou dar a força à seleção, nossa seleção, os mambas, que ganha mesmo. Deixa primeiro marcar o adversário. É tudo, mano.
0: Sucessos para si, campeão. Tenha um bom dia e continuação de ótima escuta.
1: Muito obrigado, mano.
0: 82-34-93. 82-31-05-766. À sua inteira disposição. Pode também enviar a sua mensagem para o nosso WhatsApp 85-20-25-93-1. Está lá, bom dia.
2: É, pastor Gabriel.
0: Tudo bem consigo, como fundisse?
2: Ah, estou bem, é. Está um pouco de frio.
0: Força aí. Chuta.
2: Pois, acordei.
0: Pois é, é importante. Chuta.
2: É, força para os nossos mambas. Força. Força, mambas. Jamita.
0: Oba, obrigada, Mofundis. Abraço aí, bom dia. Cuide-se. Continuação de ótima escuta.
2: Obrigado.
0: Bom dia, Mana JM. Bom dia. É pela sua linda voz que venho dar muitas energias para todos os jogadores convocados para o campo e saudar os meus filhos Fábio, Yasmine e Mayra. Sou Dofra em Lixinga, Niassa. Bom trabalho, Mana JM. Obrigada, Dofra. Feliz terça-feira para si, campeão. Cuide-se. Continuação de ótima escuta. Toca saber quem está do outro lado da linha. Alô, bom dia.
3: Muito bom dia, Mana.
0: Tudo bem consigo?
3: Melhor agora falar com o Mano.
0: Bom saber. A quem pertence a voz?
3: A voz pertence ao Xano Elias, a partir de Dona de Chumor.
0: Chuta.
3: Sim, sim. Dar boa sorte para a nossa seleção e muita força, muito trabalho. Creio que hoje vamos ter 3 pontos, tomar 4. E para a aniversário, desejo a eles vai fazer mais um ano de vida. Eu darei muitas, muitas felicidades. É tudo, mano. Mandar um forte abraço para o meu amigo Roberto Ramos. É tudo. Prazer.
0: Tchau, tchau, campeão. Sucessos para si. Bom dia e continuação de ótima escuta.
3: Obrigado.

0: Ottima scuota.
1: Obrigado.
0: Cinco e 26. Bom dia, mana Jaimita Majaya. Bom dia. Sou o Fernando Tchau, na Praia do Belena. Venho por este meio dar força à minha seleção. Vamos ganhar por 2-0. E parabéns para todos os aniversariantes do dia. Saudação extensiva à minha esposa Flora Macuacua. E para mana, bom trabalho. Para as mambinhas, os meus parabéns. Abraço aí, tchau. Sucessos para si, campeão. Cuide-se. Continuação de ótima escuta. Está lá, bom dia.
1: Bom dia, mana Jotaro.
0: Tudo bem consigo?
1: Tudo, não sei se estou lá demais.
0: Não podia estar melhor. A quem pertence a voz?
1: A voz pertence ao Ito Democatini.
0: Jota.
1: Ah, em primeiro lugar, para abençoar o nome, que é para o dia, tem que ser mesmo um dia adequado e que nos traga uma vitória. E o dia do aniversário hoje é para mim mesmo, mana, que completo mais um ano de vida hoje, 42 anos de vida. Muita felicidade para mim e, acima de tudo, muita saúde e que Deus me proteja e que consiga alcançar os meus objetivos que estão bem traçados. E a todos os ouvintes da rádio de AZ, muitos parabéns e vamos já para os mamas. Para a mana, a condição de um bom trabalho, até às 10.
0: Obrigada, Ito. Tudo de bom para si, hoje e sempre. Que esta data se repita por muitos e longos anos, com paz, amor, saúde e prosperidade. Fica bem e cuide-se.
1: Muito obrigado, mãe.
0: 5h28. Já amanheceu. Chuta preguiça. Toca trabalhar. Toca produzir. Deixe-se de preguiça. Alô, bom dia.
2: Bom dia, bom dia. Como está? Tudo bem? Você me dá uma joia?
0: Bem, obrigada aí desse lado. Pode me fazer o favor de baixar o volume do seu rádio e afastar-se? Assim fica complicado.
2: Sim, já está.
0: Obrigada. Seu nome é?
2: Adriana Urbano Simões, sem tribo.
0: Chutão.
2: Desejo boa sorte para a seleção e o hospital comunitário hoje. Parabéns para todos e amigo de desporto aí, bom dia, até amanhã. Tchau, tchau.
0: Tchau, tchau.
2: Do Manuciano Dia. Simões, obrigado.
0: Obrigado, Adriano. Abraço aí, feliz terça-feira e continuação de ótima escuta. Antes de ligar, por favor, baixe o volume do seu rádio, afaste-se, está bem? Facilite a comunicação. Alô, bom dia.
3: Alô, bom dia.
0: Tudo bem consigo?
3: Tudo bem. Lado.
0: Não podia estar melhor. A quem pertence a voz?
3: Voz do povo de burro.
0: A falar de onde?
3: Xamancor.
0: Xotã.
3: Venho desejar boa sorte aos mamas e a todos os americanos que vamos apoiar a nossa seleção. Não temos outra seleção além daquelas. Então vamos confiar nele e eu acredito nele. É pena porque estou a trabalhar. Estarei lá a apoiar na viva voz na Onda Vermelha. E desejo a sorte a toda a família locomotiva, que epa, este ano não saiu bem, mas vamos lá ver para o próximo ano o que nós podemos fazer. Muito obrigado.
0: Sucessos para si, campeão. Bom dia, bom trabalho e continuação de ótima escuta.
3: Obrigado.
0: São 5h30.

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8: 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São 5h36, para trás os nossos compromissos comerciais. 82-31-05-766, à sua inteira disposição para esta viagem matinal. Mambas na ordem do dia. Nesta tarde todos os caminhos vão dar ao Zimpeto. Não perca a partir das 15 horas, esse Moçambique, Sudão, da segunda jornada da corrida a CAN 2027. Mambas à procura da primeira vitória. Pode também enviar a sua mensagem para o nosso WhatsApp 85 20 25 931. Bom dia, Mana Jaimita, como está? Bom dia, não podia estar melhor. Não serão favas contadas, com o pé assente no chão. Muita concentração e espírito. Encontre ajuda, força, mambas. Oba! Vitória certa, eu acredito. E a Mana Jaimita, Júlio Chilaula, a partir de Mucatene. Bom trabalho, Mana. Quando sair, tenha um bom descanso. Obrigada pela atenção, campeão. Bom dia para si, sucessos e continuação de ótima escuta. Alô, bom dia.
9: Bom dia, Mana Jaimita.
8: Tudo bem consigo?
9: Estou bem, graça, no seu lado, Mana.
8: Não podia estar melhor. E quem pertence a voz?
9: É o Hamza Mulotana.
8: Chuta.
9: Ah, é só esperarmos, Mana Jaimita. 90 minutos é que vão nos dizer tudo. Tchau.
8: Tchau, tchau. Bom dia e continuação de ótima escuta.
9: Obrigado.
8: Bom dia, Mana Mita. Como está? Bom dia. Não podia estar melhor. Cá está tudo bem. Maravilha. Apenas mau tempo. Espero que não estrague o espetáculo. Força Mambas. Mambas é a nossa seleção. Parabéns. Parabéns para o Ito. Mana, estamos juntos. Esta é do Deco de Cama Caneta. Sempre campeão. Bom dia. Cuide-se e continuação de ótima escuta. Está lá, bom dia.
7: Muito bom dia, Mana JM.
8: Tudo bem consigo?
7: Bem, obrigado. Não sei desse lado, Mana.
8: Não podia estar melhor. E quem pertence a voz?
7: Sou Dom Júnior, como é que é isso?
8: Jota Júnior.
7: Sim, Mana. Eu perdi muita força aos nossos mambas. É, hoje a nossa ação terá um jogo muito difícil diante do Sudão. Existe que o Sudão já tem uns 3 pontos, é líder do grupo. E, portanto, como sem dificuldades, acabaremos por vencer o Sudão e vamos assumir a liderança do grupo. Isso não vai falhar hoje. E para terminar, quero dar muita força ao campeão Komali Zanghani, que perdeu a sobrinha hoje. Muita força para ele. Mana JM, bom trabalho, estamos juntos. E boa terça-feira, Mana. Tchau, tchau.
8: Tchau, tchau. Sucessos para si, campeão. Bom dia, continuação de ótima escuta.
7: Muito obrigado.

0: Schnalla, bom dia.
1: Alô, bom dia, mana.
0: Tudo bem consigo?
1: Estou bem, a teu lado. Hein?
0: Não podia estar melhor. É quem pertence a voz?
1: A voz é o senhor Tiago, daqui da cidadinha.
0: Chuta.
1: A benzerizar a mim as mambas têm que vencer. Essas coisas de querer empatar, nós queremos que vença mesmo, de verdade, porque queremos ir para longe. E bom trabalho também para si aí, mana. E bom descanso também.
0: Obrigado. Obrigada, campeão. Sucessos para si, cuide-se. Continuação de ótima escuta.
1: Obrigado.

0: Alô, bom dia.
1: Bom dia, Munamita.
0: Tudo bem consigo?
1: Tudo bem, não sei se foi lá de mano.
0: Não podia estar melhor. E quem pertence a voz?
1: Pobre da Tadinha Mani.
0: Chuta.
1: Parabéns, mamba. Tem que ganhar amanhã, hoje. Tem que ganhar hoje, mamá. Para a Munamita, bom trabalho.
0: Obrigada, pobre. Abraço aí, bom dia. Cuide-se e continuação de ótima escuta.
1: Obrigado, obrigado.
0: Bom dia, mana JM. Como está seu dia a dia? Como está indo o seu dia? Muito bem. Obrigada. Aqui Luiz Samuel Narciso, diretamente da República Dominicana da Zambésia. Força, seleção, mambas que tenham cabeça para cima. Até amanhã. Beijo grande para todos. Até lá, campeão. Abraço aí. Cuide-se. Continuação de ótima escuta. Alô, bom dia.
2: Parabéns. Bom dia, mana mesa.
0: Tudo bem consigo?
2: Tá tudo bem, mano.
0: Bom saber. A quem pertence a voz?
2: É o Deco, diretamente. Cama caneta, mano.
0: Chuta.
2: E bons amigos, mano, cede espaço para o outro. Muito obrigado, meu amigo. A linha estava puxamente, mas deixou espaço para mim. Pobre de Yabane. Seleção, mano. Já ganhou, mano. Espero que a temperatura, mano, nos traga espetáculo lá no Zipeto. Mano, é tudo. Bom trabalho, mano. Estamos juntos.
0: Obrigada.
2: Juntos.
0: Bom trabalho para si também. Cuide-se e continuação de ótima escuta.
2: Obrigado.
0: Bom dia, mana Jaimita. Bom dia. Venho por este meio parabenizar os mambas. Sou Júlio Armando Nhachombo, de Chidengele, Ndolene, em Gaza. Abraço, campeão. Feliz terça-feira e continuação de ótima escuta. 5h42. Não se atrase. Está lá, bom dia.
3: Ora, viva, mana Mita.
0: Tudo bem consigo?
3: Não podia estar melhor, mana.
0: Bom saber. A quem pertence a voz?
3: A voz pertence único a Messias, a partir da cidade dele.
0: Chuta.
3: Obrigado pelo passe. Não, primeiramente vou desejar os meus parabéns ao campeão Givaldo Daniel Pequenino, que colheu uma flor no Jardim da Vida. Eu, para ele, vou lhe desejar muita felicidade, tudo de bom, que essa data se repita muito e longos anos. Para os nossos mamba, como de sempre, sou moçambicano. Estou otimismo que vamos ter um bom resultado. Manamit, aquele abraço, bom dia, estamos juntos.
0: Obrigada, bom dia para si, sucessos e continuação de ótima escuta.
3: Obrigado, mano.
0: Bom dia, mana da voz de Urda RMD. Bom trabalho. Bom dia. Obrigada. Força, mambas. Saúde a todos os aniversariantes na voz da minha vida, Judita. E para o Ito, pastor. O pastor Majaia do Zimpeto assinou. Sucessos para si, campeão. Bom dia e continuação de ótima escuta. Alô, bom dia.
4: Olá, mana Janita, bom dia, como estás aí na rádio de esporto?
0: Não podia estar melhor. A quem pertence a voz?
4: Rossi Martins, de teto, mana Janita.
0: Chuta, Rossi.
4: Ah, mana Janita, temos um jogo muito difícil com o Sudão hoje, mas temos a garantia que vamos ganhar o jogo. Não podemos fazer o jogo com um brigadeiro. Porque o Sudão é uma equipa qualquer também. O Sudão quer também ganhar o jogo. Então, vamos, nessas mambas, fazer tudo por tudo, vencer o jogo. Manjamita, bom trabalho. Estamos juntos. Até outra oportunidade. Imagina que estamos juntos. Obrigado.
0: Obrigada, Rossi. Bom trabalho para si também. Sucessos e continuação de ótima escuta.
4: Obrigado, Manjamita.

Estamos a 15 minutos das 6. Bom dia, mana JM. Bom dia. Bom dia, RM Desporto. Bom dia a todos os campeões de A a Z. Eu sou Viagas Nayana, do bar do Infulene A. Venho, através da voz tão simpática da mana Jamita, desejar um bom desempenho e boa sorte ao nosso combinado nacional e ao Mr. Chiquinho. Boa visão e inteligência. A minha filha Cândida Nayana, que completa hoje mais um ano de vida, desejo-lhe sucessos, muitos anos de vida, amor, paz no coração e tudo de bom. Para mana JM, desejo-te bom trabalho e bom regresso a casa. Obrigada pela atenção, campeão. Beijinhos para a sua princesa, longa vida para ela, repleta de paz, amor, saúde e prosperidade. Cuide-se. (82) 34 93. Se preferir, 82 31 05 766. À sua inteira disposição para esta viagem matinal. Também pode enviar a sua mensagem para o nosso WhatsApp 85 20 25 93 1. Bom dia, mana Jaimita. Como está? Bom dia. Não podia estar melhor. Aqui tudo bem. Maravilha. Hoje é daqueles dias que precisamos de melhor concentração para sairmos do zimpeto com os 3 pontos. Mando saudações para todos os campeões de A a Z. E para si, mana, bom regresso a casa. Oba, obrigada. Aqui Abel Vasco, da Manga Solar das Andorinhas, na cidade da Beira. Obrigada pela atenção, Abel. Abraço, bom dia. Cuide-se e continuação de ótima escuta. Alô, bom dia. Ouvinte a linha, bom dia. Fique atento, campeão. Fique atento, está bem? Ligou? Presta atenção. E antes de ligar, por favor, baixe o volume do seu rádio, afaste-se, está bem? Bom dia, mana Jaimita. Tudo bem? Bom dia. Não podia estar melhor. Aqui tudo bem. Maravilha. Sou Laura. Dar força aos mambas que vençam hoje. Que assim seja, querida. Beijinhos. Bom dia. Cuide-se. Continuação de ótima escuta. Está lá, bom dia. Ouvinte a linha, bom dia. Ulala. Bom dia, mana de ouro, Jaimita Majaia. Como está de saúde? Bom dia. Não podia estar melhor. Dia dos mambas que ganham por 2-1. Aqui, origem jantar a partir de Tangera, localidade de Massangano. Mando um grande abraço para os meus amigos Paulo William, Reglo Anastásio, Eugênio, Horácio Macassuera, Landinho, Bernardo, irmãos Domingos, Magaio, Timóteo, David, Tomás e filhos Noémia, Paiva, Arão, Lucerna, Benção, Benício, Dânia, Anifa, Chipande, Amostra, Sidéria, Domina, Sarita, Elias, Marceita, Elias, Sabido, Elias e as minhas mulheres Aida, Bacera, Chapo e Cláudia, Acácio, Dimo. Tenha um bom dia, campeão. Continuação de ótima escuta. Alô, bom dia. Ulala. Estamos já 11 minutos das 6.

0: Bom dia, Manamita. Tudo bem? Bom dia. Não podia estar melhor. Força, mambas, e saúde todos os campeões de A a Z. Esta é do Sebastião Ruia de Tete. Abraço aí, Sebastião. Bom dia para si, campeão, e continuação de ótima escuta. Está lá, bom dia.
1: Bom dia, senhora Mona Jermita.
0: Tudo bem consigo?
1: Tudo bem, não sei.
0: Não podia estar melhor. A quem pertence a voz?
1: A voz pertence de alemão, Beira, Jermita.
0: Chute aí, campeão.
1: Desejar bom para os mambas. É para que vencemos esse jogo aqui.
0: Muito bem.
1: Esperamos um bom resultado para os nossos meninos.
0: É tudo?
1: Mandar abraço também para todos os ouvintes da RM Desporto, para a Imana Jaimita. Bom trabalho, bom regresso à casa.
0: Obrigada, campeão. Feliz terça-feira para si. Cuide-se e continuação de ótima escuta.
1: Obrigado.
0: É dia dos mambas. Hoje todos os caminhos vão dar ao Zimpeto. O jogo inicia às 15 horas. Os portões abrem às 11. Não fique fora de jogo. Está lá, bom dia.
2: Olá, Mana Jaimita, muito bom dia.
0: Tudo bem consigo, Vilanculos?
2: Estou muitíssimo bem.
0: Maravilha.
2: Mana Jaimita, como está?
0: Não podia estar melhor. Chutei.
2: Mambas, mambas. A nossa seleção, mambas, mambas, orgulho da nação. Força, força, mambas, estamos juntos. Às 15, não é? Mana Jaimita, nós estamos um bom trabalho, estamos juntos.
0: Obrigada, Vilanculos, bom trabalho para si também. Cuide-se e continuação de ótima escuta.
2: Obrigado.
0: Show preguiça, show preguiça. Toca despertar para a vida, toca produzir.

0: Estamos a 4 minutos e meio das 6. Está lá, bom dia.
1: Muito bom dia, mana.
0: Tudo bem consigo?
1: Estou bem, não sei, mana, como está nos estúdios do RM Desporto.
0: Não podia estar melhor. Como é que pertence a voz?
1: Foguete, zona nortenha de Cabo Delgado, mana.
0: Chuta.
1: Mana, desculpa, estamos sem sinal aqui, não sei qual é.
0: Mandas.
1: Parabéns. Ah, quero muita força à nossa seleção. Jogo muito difícil, mas espero que consigamos ganhar esse jogo. Jogando em casa, vamos ganhar. Para mana, continuação de um bom trabalho, estamos juntos. Muito obrigado, mana.
0: Obrigada, campeão. Sucessos para si. Feliz terça-feira e cuide-se.
1: Obrigado, mana.
0: Bom dia, mana Jaimita. Bom dia. Força para os Mambas no jogo de hoje. E saudar todos os campeões de A a Z. Meus filhos Nair, Eric, Hermínia e Laura. E a minha esposa Júlia Bernardo. Para ti, mana Jotayama, bom trabalho. Obrigada. Aqui é Eurico Ernesto de Incoba. Abraço, Eurico. Feliz terça-feira. Cuide-se e continuação de ótima escuta. Alô, bom dia.
2: Bom dia.
0: Tudo bem consigo?
2: Estou bem, não estou aí.
0: Não podia estar melhor. A quem pertence a voz?
2: A Tibo Juma Penampula.
0: Chuta.
2: Não, eu quero parabenizar para boa sorte a nossa seleção de Moçambique e a Mambas. Hoje não pode nos envergonhar. Tem que trazer um bom resultado e boa sorte. Tem que trazer um bom resultado, 2-0. É tudo.
0: Sucessos para si, Atibo. Cuide-se e continuação de ótima escuta.
2: Obrigado, bom trabalho.
0: Obrigada.

0: Alô, bom dia.
1: Bom dia, Manamita.
0: Tudo bem consigo?
1: Graças a Deus, não sei desse lado.
0: Não podia estar melhor. E quem pertence a voz?
1: Hélder Leitão, a partir de Mulotana.
0: Chuta, Leitão.
1: Ei, quero desejar muita força, dar muitos parabéns, não é, aos aniversariantes de hoje. Eu colhi ontem a minha rosa, mas deixei algumas para hoje, como, por exemplo, a minha amiga Whisney Cisney do Ivo Jordão, que completa mais um ano de vida hoje. Espero que Jeová, o nosso bom Deus, lhe abençoe e aumente sempre os dias de vida dela. Aos Mambas, espero um grande jogo hoje, apesar que o adversário chega em sílabas, mas espero que se completem e que nós levemos de vencida o jogo de hoje. Manamita, bom trabalho, estamos juntos.
0: Obrigada, campeão, bom trabalho para si também. Feliz terça-feira, continuação de ótima escuta.
1: Obrigado, estamos juntos.
0: Sempre. Toca acordar, toca acordar. A paz, irmã Jaimita, a paz. Força para os Mambas. Vamos ganhar por 1-0. Bom trabalho e bom regresso a casa. Obrigada. Esta é do Boaventura de Congolote. Está lá, bom dia.
2: Ora viva, muito bom dia, mana Jaimita Mazaya.
0: Tudo bem consigo?
2: Não, podia estar melhor, mana.
0: Bom saber. A quem pertence a voz?
2: Norte Varisto, a partir da cidade de Tete, mana Jaimita.
0: Chota.
2: É, desejar a nossa seleção que faça no máximo hoje vencer o Sudão. O Sudão não é um bicho de sete cabeças, mas sim, nós aqui na nossa casa temos todas as nossas almas com o público. Vamos vencer o Sudão. Mas é mesmo aí tudo. Bom trabalho para si e até o último cartucho seu, sempre conectado ao canal certo.
0: Obrigada pela atenção, campeão. Bom dia para si, sucessos e continuação de ótima escuta.
2: Muito obrigado, meu amigo.
0: O relógio marca e a rádio anuncia. São 6 horas já em todo o território nacional.
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0: 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Vamos lá saber o que é que o tempo nos reserva para esta que é a última terça-feira do mês. E para tal, juntamos a antena o meteorologista António Massango. Bom dia.
6: Bom dia, estimados ouvintes da Rádio Moçambique. Previsão do estado de tempo para o dia de hoje, 29 de setembro de 2026. O INAMI prevê, para a zona norte do país, céu pouco nublado, localmente muito nublado, ocorrência de chuvas fracas a moderadas locais, vento de nordeste fraco a moderado, soprando por vezes com rajadas. E para a zona centro e sul do país, prevê-se céu geralmente muito nublado, chuvas fracas a moderado, localmente forte, acompanhadas por vezes de trovoadas, vento de sueste a nordeste, fraco a moderado, soprando por vezes com rajadas. E temperaturas máximas previstas em graus Celsius. Indicam para Tete 37 graus, Nampula 32, Pemba 31, Quelimane 30, Beira e Lixinga 28, Vilanculos 27, Inhambane, Chimoio, 26. Xai-Xai, 20. E, finalmente, para Maputo e cidade, 19 graus Celsius. É tudo quanto à previsão do estado do tempo. Bom dia, até a próxima.
0: Obrigada, bom dia para si também e continuação de bom trabalho. São 6:03 para trás, a informação sobre o estado do tempo com o meteorologista António Massango. Renovamos os votos de uma linda manhã e ótima escuta, onde quer que se encontre e com quem quer que esteja.

0: Pois é, te quero desse lado muito bem ligado a este canal dos campeões, num dia em que todos os caminhos vão dar ao Estádio Nacional do Zimpeto, onde os Mambas procuram, frente ao Sudão, a primeira vitória nesta corrida a CAN do próximo ano. Adelma Tim.
1: O Sudão está em Maputo com apenas metade dos 28 jogadores convocados. Problemas nas ligações aéreas atrasaram a chegada da delegação sudanesa. Um primeiro grupo composto por 14 futebolistas, entre os quais apenas um guarda-redes, já está na capital, Maputo. Os restantes são esperados nas próximas horas. Para chegar a Maputo, os Falcões do Sudão enfrentaram uma autêntica maratona aérea. Sudão, Quênia, África do Sul e, finalmente, Moçambique. Visivelmente preocupado com a situação, o selecionador sudanês James Kweze Appiah reconhece que está longe do cenário ideal. Ainda assim, mantém a confiança nos jogadores que tem à disposição.
2: We are Africans. And football, are we looking at it? Oh, bring any player?
3: Somos africanos e estamos a falar do futebol. Será que devemos olhar para isto simplesmente como uma questão de colocar qualquer jogador em campo? Ou devemos olhar para a beleza e para a essência do próprio jogo? Se falamos de fair play, então devemos criar condições para que todas tenham a possibilidade de apresentar a sua equipe, proporcionar adeptos aquilo que vieram assistir. Mas, no final de contas, como disse anteriormente, acontece o que acontecer. Se tivermos de jogar, vamos jogar. Se houver alguma coisa que possamos ter feito em relação a esta situação, também será bem-vinda.
2: But at the end of the day, as I said earlier, whatever happens, if you have to play, we will play. If something can be done about it, then that's also fine.
1: O Sudão chega assim aos pedaços. Chiquinho Conde solidariza-se com o adversário. Para o selecionador nacional, o futebol ganha quando as duas equipas entram com todas as armas.
4: Não deve ser uma situação fácil para o seu combinado. Obviamente nenhum selecionador, ninguém gostaria de ter, de facto, jogadores fracionados. Isso eu tenho que estar solidário também com o meu colega. No futebol não vale tudo. Obviamente, nós somos adversários únicos, exclusivamente, de circunstância. Teremos que ter as mesmas condições de igualdade. Depois, no campo, é que nós verificamos quem é o melhor ou não perante o desafio que nos ocorre.
1: A Marta Ifor está já em Maputo. O médio reconhece as dificuldades, mas garante: quem chegou está pronto para jogar.
5: Obviamente, esta não é uma situação normal. É uma situação estranha. Preferíamos estar num ambiente melhor, contar com um grupo completo e poder dispor de todas as nossas opções, como estamos habituados. Mas, como referi, temos de lidar com esta situação. Ainda assim, vamos disputar o jogo e, por isso, temos de dar o nosso máximo. Mantemo-nos positivos enquanto grupo e confiamos uns nos outros. No final das contas, acredito em todos os nossos jogadores. Os que estão aqui têm capacidade para entrar em campo, fazer uma boa exibição e alcançar um bom resultado.
6: E no final do dia, acredito que todos os jogadores são capazes, os que estão aqui, para ir e dar uma boa performance e obter um bom resultado.
1: Do lado dos Mambas, Edmilson Dove deixa uma certeza. Independentemente dos problemas do adversário, Moçambique prepara-se para defrontar o Sudão que estiver em campo.
7: Os que estão aqui estão aptos para o desafio. Infelizmente, é uma situação que a nós não nos diz muito e é difícil para mim comentar sobre isso. O mais importante é nos concentrarmos em nós mesmos e fazer de tudo para afinar aquilo que temos que fazer amanhã e seguimos.
1: E se a situação vivida pelo adversário pode aumentar a expectativa em torno de uma vitória moçambicana, Chiquinho Conde recusa assumir o favoritismo.
4: Nós continuamos a ser humildes. Não é pelo facto de termos empatado com a toda poderosa Senegal que agora iremos pôr de pezinhos, das pontas dos pezinhos e usar smoking para defrontarmos o Sudão e dizermos que não, somos os favoritos. Não, nós não somos favoritos estamos determinados a lutar pelos três pontos, à semelhança do nosso adversário, e em função do desenrolar do jogo, obviamente que nós temos que transformar esta força de jogarmos em casa para que possamos considerar favoritos em função daquilo que será o nosso desempenho.
1: Favoritismo já parte. Há um dado que aumenta a importância deste duelo. O Sudão é adversário direto de Moçambique nas contas do apuramento para a CAN.
4: Este, de facto, é o adversário direto dos Mambas, porque, teoricamente, a Senegal é a campeã africana, é a candidata a chegar ao primeiro do grupo. E nós, desde o início, tínhamos a consciência de que teríamos que disputar com o Sudão e a Etiópia.
1: A euforia do jogo com o Senegal acabou. O foco mudou. Agora é o Sudão. Edmilson Dove promete uma equipa concentrada, agressiva e preparada para um jogo diferente.
7: Um jogo é um jogo. E nós temos conversado muito acerca do jogo de amanhã, porque para muitas pessoas é um jogo fácil, mas para nós sabemos quais são as dificuldades que podemos encontrar em campo, e é importante que todos aqueles que fazem parte do grupo estarem focados com a mesma ambição e a mesma determinação que demonstramos contra o jogo de Senegal, e se calhar amanhã fazer um bocadinho mais daquilo que fizemos contra o Senegal, a ver se conseguimos sair com um resultado positivo.
1: E o defesa da Black Bull, Selton Jamis, se puxa pelo público.
8: Se eles vierem para o Zimpeto, eles não saem vivos de lá, porque contamos com todos os moçambicanos que estejam lá em massa, que nos dê força. Não vai ser difícil, porque em casa mandamos nós.
1: Moçambique e Sudão encontram-se esta terça-feira no Estádio Nacional do Zimpeto, às 15 horas. O jogo é referente à segunda jornada da fase de apuramento à Taça de África das Nações em futebol. Do outro lado, está James Kweza Piah, o técnico de 66 anos, assumiu o Sudão em setembro de 2023 e já comandou os Falcões em 34 partidas. O comentarista Miguel Vaz aponta para algumas das unidades mais influentes da equipa.
9: O senhor Mustafa Kachouma, que é do Malreque, é pilar absoluto do centro da defesa, destacando-se pela sua presença física. Depois temos Abdul Rahman Kuku. Este é um dos dois jogadores que joga fora, joga no Kuwait. É defesa que acrescenta solidez e experiência internacional da defesa. Depois temos o Mazin Mohamed, joga no Al Marieq, lateral esquerdo, muito dinâmico, sendo fundamental nas transições defensivas. A nível do meio-campo, o senhor Kidir, mais conhecido por Bogá também, do Al Hilal Abdurrahman, é o verdadeiro motor da equipa no meio-campo. É responsável por ditar o ritmo do jogo, equilibrando os momentos de transição e ofensivo. Depois tens o Abdel Raouf. Este é o criativo da seleção da sudanesa, reconhecido pela felicidade de criar oportunidades de golo, servindo os avançados. E depois temos o Amar Taufik, é um dos que joga fora, joga na Tunísia, meio campista, que oferece forte capacidade de desarme. Portanto, este é um jogador tipo box-to-box. Depois tens um ataque com criatividade, onde o senhor Mohamed Abdel Rahman, que joga também no Al Hilal Omdurman, é o capitão e grande estrela desta seleção sudanesa. Depois temos o Saif Thierry, que joga no Al Nassr Benghazi, avançado móvel e muito veloz. Depois tem o Ramadan Agba, que joga no Al Marieq, veterano e polivalente jogador da seleção sudanesa.
1: A Piá aposta habitualmente no 4-2-3-1, mas nesta terça-feira a primeira preocupação não é tática, é saber quantos Falcões estarão em campo à hora do jogo. Outras duas nações do grupo, Etiópia e Senegal, bater-se-ão no Bahir Dar Stadium, na região de Amara, na Etiópia. O estádio acomoda até 60 mil espectadores. A entrada para a segunda jornada, o Sudão comanda o grupo J com 3 pontos. Moçambique e Senegal vem a seguir com 1 ponto e a Etiópia, 100 pontos, é a última.
0: Os moçambicanos andam em sintonia com a equipa nacional.
10: O instrutor e treinador de futebol em Kilimani, na Zambésia, Daniel Sakur, alerta o jogador da seleção nacional Mambas cautelas no jogo desta terça-feira diante do Sudão. Daniel Sakur chama a atenção aos jogadores dos Mambas, façam um empate na primeira jornada diante do campeão africano em título Senegal. O instrutor de futebol Daniel Sakur diz que Moçambique não pode minimizar o valor do adversário, o Sudão, face ao empate com o campeão africano em título. O jogo desta terça-feira é referente à segunda jornada do Grupo J de acesso ao Campeonato Nacional Africano no Estádio Nacional do Zimpeto.
11: Nós jogamos com uma seleção onde no ranking, portanto, quer africano, quer a nível mundial, portanto, é já sobejamente reconhecido. E creio que, olhando para aquilo que Moçambique foi, não é? Olhando para aquilo que Moçambique foi, noto que a seleção já vai ganhando um outro tipo de maturidade. Os jogadores já vão encarando um pouquinho aquilo que são as filosofias do selecionador e olhando para o tipo de dinâmica, inclusive, que ele pretende, portanto, encaixar na nossa seleção. Já se nota.
10: Caso Moçambique vença os jogos que se seguem em casa, abre boas possibilidades de se qualificar ao CAN.
11: A forma de jogar do Sudão, então, são capazes de entrar com uma agressividade muito grande, poderão utilizar determinados tipos de estratégia, né? Da qual possivelmente utilizando muito processo de partindo de blocos médios e baixos para fazerem contra-ataques, etc. Então, o que nós temos que fazer é jogar o nosso futebol com transições. Nós somos bons a fazer transições. Defesa, meio campo, ataque. Fomos aí. E depois temos que acreditar, e aquela parte que eu disse, que na componente final, nós temos que acreditar que marcamos. O Geni Catamo mostrou isso. Cautelas, não deixarmos que não levarmos as coisas de ânimo leve. Não. A concentração tem que duplicar, não é? As responsabilidades têm que duplicar, a responsabilização tem que duplicar, o controle também tem que duplicar. E sendo assim, eu acredito que um resultado positivo, com certeza, está mais para o lado de nós do que para o lado deles.
10: Daniel Sakur, instrutor e treinador de futebol, perspectivando um bom resultado que passe por uma vitória frente ao Sudão esta terça-feira. Abner Tchernenko, a partir de Kilimane.
0: E a arbitragem para esse encontro que opõe as seleções de Moçambique e do Sudão vem da Serra Leoa. O Suleimane Camara foi nomeado para ser o juiz principal. Mahmoud Conte será o primeiro assistente e Aloisine Conte o segundo. Mohamed Tarael irá desempenhar as funções de quarto árbitro. Celestine Ntangijira, do Ruanda, é o árbitro reserva e Sekamana Kalik, também do Ruanda, será o comissário da partida. Moçambique, Sudão, para acompanhar a partir das 15 horas no Zimpeto, com transmissão integral aqui nesta Antena dos Campeões. 6h21, renovamos os votos de um bom dia, bom trabalho, boa viagem. Obrigada pela boleia. Para os incomodados, são os nossos votos de rápidas melhoras.

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mesmo para abanar o esqueleto e sacudir toda a preguiça neste dia em que todos os caminhos vão dar ao ímpeto. 6h39, às 7, teremos o Desportivo Clave esta manhã, a assinatura de Carlos Calisto. Para já, deixe-me espreitar a nossa central de mensagens. Bom dia, mana Jaimita. Bom dia. Parabéns, Mambinhas, pela qualificação para a CAN da categoria. Com bom acompanhamento, teremos seleção do futuro. Parabéns também para Luís Guerreiro pela qualificação da seleção de sub-17 para o Mundial e sub-20 para o CAN no mesmo ano. É inédito. Força, Mambinhas. Esta é do Júlio Chilaúl, a partir de Mucatine. Abraço, campeão. Feliz terça-feira e continuação de ótima escuta. Bom dia, mana JM. Bom dia. Feliz aniversário. Vai diretamente para mim, Pedro Paulo Ritsuri, mais conhecido por Ito. Saudar o pastor Majaya e o Deco de Mualaz em Macaneta e Júlio Chilaúl em Mucatine. Muito obrigado. Mana, bom trabalho até às 10. Diretamente de Mucatine, Ito. Obrigada pela atenção, campeão. Abraço e continuação de ótima escuta. Cuide-se. Mana, já saudei a mana. Mas, mais uma vez, bom dia, mana. Bom dia. Recordar a campeã Dona Cissa do bairro Central e... Cota Manjate, Cota Xirinza, homem do Tottenham, Vilanculo, Álvaro e demais, como Chico na Beira, Rasta na Beira, Nelinho em Chimoio, os Condes na Beira, Nelinho de Nampula, foram bons campeões e ouvintes deste canal, que juntos somos uma família. Esta é do Deco, recordando os velhos tempos. Pois é, recordar é viver, não é? Bom dia e continuação de ótima escuta. Bom dia, mana Jaimita. Bom dia, sou Aida Bacera Chapo. Abraço, campeã. Felicidades para si, querida. Bom dia e continuação de ótima escuta. Cuide-se. Bom dia, Manamita. Bom dia. Como estás? Não podia estar melhor. Cá está tudo bem, graças ao Altíssimo. Maravilha. Venho para desejar boa sorte à nossa seleção nacional no jogo de hoje pelas 15 horas. Mas a vitória é nossa. Queremos a liderança. Por último, saudar todos os campeões de A a Z. A minha família, Cosse Macuacua. Meus amigos, colegas Arlindo Simango, Arnaldo Mondiane, Jaime de Mande, Sérgio Unchone, Vasco Tete, meu xará Alberto Mugabe Chico. Mana, sinta-se cumprimentada. Vamos trabalhar. Estamos juntos até às 10. Oba! Obrigada. Sou Alberto Paulo Cosse de Mateca, em Marraquena. Abraço aí, campeão. Felicidades para si, um bom dia e continuação de ótima escuta. 6h42, boa viagem.

Ali Funk a espalhar o seu perfume musical nesta manhã de terça-feira, após belíssima prestação de Aniano Tamela. Estamos a 8 minutos das 7, altura em que teremos o desportivo, pelo que desde já chamamos a sua atenção.

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6: Este é o canal certo, no momento certo, no local certo e para a pessoa certa. Estamos a 3 minutos e meio das 7. A continuação de um bom dia, boa viagem e ótima escuta.

0: mesmo para espantar o frio e a preguiça. Certo, o seu relógio são 7 horas em todo o território nacional. Cabe a vez ao Desportivo que leva esta manhã a assinatura de Carlos Calisto. Bom dia.
1: Bom dia. O selecionador nacional de futebol disse ontem que os Mambas estão focados e determinados para uma vitória na recepção ao Sudão, no jogo marcado para esta tarde, referente à segunda jornada do Grupo J de qualificação ao CANI 2027. Depois de empate na ronda inaugural diante do Senegal, a um golo, Chiquinho Conde mostra-se convicto em como o grupo está determinado e pediu o apoio incondicional dos adeptos e simpatizantes.
2: Apelo aqui à presença maciça do público para que, de facto, possa nos ajudar de modo a torná-lo mais fácil a concretização dos nossos objetivos. O nosso objetivo principal é poder ganhar, e se não der para ganhar, obviamente nunca poderá dar para perder, porque não é esse jogo que resolverá toda a nossa qualificação. Nós não somos favoritos, estamos determinados a lutar pelos 3 pontos, à semelhança do nosso adversário, e em função do desenrolar do jogo, obviamente que nós temos que transformar esta força de jogarmos em casa para que possamos considerar favoritos em função daquilo que será o nosso desempenho. Não, Sudão é uma belíssima equipa, uma equipa forte. Não venho aqui agora dizer, porque este de facto é o adversário direto dos Mambas, porque teoricamente a Senegal, a campeã africana, é a candidata a chegar ao primeiro do grupo, e nós desde o início tínhamos a consciência de que teríamos que disputar com Senegal e com o Sudão e a Etiópia.
1: Por sua vez, Edmilson Dov, capitão da seleção, referiu que os jogadores estão com a moral elevada em busca da primeira vitória.
3: A única mensagem que paira no seio do grupo é concentração, foco. Acredito que todo mundo está apto para o jogo. Não vamos perder o foco, o Senegal já passou. O nosso foco agora é o jogo da manhã e, como já havia dito também, primeiramente, o objetivo é conseguir um resultado positivo, e resultado positivo para nós passa-se por conseguirmos conquistar os 3 pontos. E nós temos conversado muito acerca do jogo. Para muitas pessoas é um jogo fácil, mas para nós sabemos quais são as dificuldades que podemos encontrar em campo, e é importante todos aqueles que fazem parte do grupo estarem focados, com a mesma ambição e a mesma determinação que demonstramos contra o jogo de Senegal, e se calhar a fazer um bocadinho mais daquilo que fizemos contra o Senegal, a ver se conseguimos sair com um resultado positivo, que esse é o objetivo do grupo.
1: A equipa do Sudão chegou a Maputo com 14 jogadores, sendo que os restantes continuavam retidos no Quênia, onde viram o seu voo cancelado por razões operacionais da companhia aérea contratada. Detalhes por Adão Matimbe.
4: Para chegar a Maputo, os Falcões do Sudão enfrentaram uma autêntica maratona aérea. Sudão, Quênia, África do Sul e, finalmente, Moçambique. Visivelmente preocupado com a situação, o selecionador sudanês James Kweze Apiá reconhece que está longe do cenário ideal. Ainda assim, mantém a confiança nos jogadores que tem à disposição.
5: We are Africans. And football, are we looking at it? Oh, bring any player.
6: Somos africanos e estamos a falar do futebol. Será que devemos olhar para isto simplesmente como uma questão de colocar qualquer jogador em campo? Ou devemos olhar para a beleza e para a essência do próprio jogo? Se falamos de fair play, então devemos criar condições para que todas tenham a possibilidade de apresentar a sua equipe, proporcionar adeptos aquilo que vieram assistir. Mas, no final de contas, como disse anteriormente, acontece o que acontecer. Se tivermos de jogar, vamos jogar. Se houver alguma coisa que possamos ter feito em relação a esta situação, também será bem-vinda.
5: But at the end of the day, as I said earlier, whatever happens, if you have to play, you play. If something can be done about it, then that's also fine.
4: A Marta Ifor está já em Maputo. O médio reconhece as dificuldades, mas garante quem chegou está pronto para jogar.
7: Obviously, it's not your normal situation. It's strange.
8: Obviamente, esta não é uma situação normal. É uma situação estranha. Preferíamos estar num ambiente melhor, contar com um grupo completo e poder dispor de todas as nossas opções, como estamos habituados. Mas, como referi, temos de lidar com esta situação. Ainda assim, vamos disputar o jogo e, por isso, temos de dar o nosso máximo. Mantemo-nos positivos enquanto grupo e confiamos uns nos outros. No final das contas, acredito em todos os nossos jogadores. Os que estão aqui têm capacidade para entrar em campo, fazer uma boa exibição e alcançar um bom resultado.
7: E no final do dia, acredito que todos os jogadores são capazes, os que estão aqui, para ir out and to give a good performing and to get a good result.
4: O Sudão chega assim aos pedaços.
1: A entrada para esta ronda, Moçambique ocupa a terceira posição do grupo J com um ponto. O mesmo número de pontos tem o Senegal, segundo colocado. O Sudão lidera o grupo com 3 pontos, enquanto a Etiópia está no último lugar, sem nenhum ponto. Em Cabo Delgado, adeptos dos Mambas, expectantes na vitória da equipa nacional esta tarde diante do Sudão. Cadre Buana.
9: O instrutor e treinador de futebol em Kilimani, na Zambésia, Daniel Sakur, alerta o jogador da seleção nacional Mambas cautelas no jogo desta terça-feira diante do Sudão. Daniel Sakur chama a atenção aos jogadores dos Mambas face ao empate na primeira jornada diante do campeão africano em título Senegal. O instrutor de futebol Daniel Sakur diz que Moçambique não pode minimizar o valor do adversário, o Sudão, face ao empate com o campeão africano em título. O jogo desta terça-feira é referente à segunda jornada do Grupo J de acesso ao Campeonato Nacional Africano no Estádio Nacional do Zimpeto.
10: Nós jogamos com uma seleção onde no ranking, portanto, quer africano, quer a nível mundial, portanto, é já sobejamente reconhecido. E creio que, olhando para aquilo que Moçambique foi, não é? Olhando para aquilo que Moçambique foi, noto que a seleção já vai ganhando um outro tipo de maturidade. Os jogadores já vão encarando um pouquinho aquilo que são as filosofias do selecionador e olhando para o tipo de dinâmica, inclusive, que ele pretende, portanto, encaixar na nossa seleção. Já se nota.
9: Caso Moçambique vença os jogos que se seguem em casa, abre boas possibilidades de se qualificar ao CAN.
10: A forma de jogar do Sudão, então, são capazes de entrar com uma agressividade muito grande, poderão utilizar determinados tipos de estratégia, né? Da qual, possivelmente, utilizando muito processo de partindo de blocos médios e baixos para fazerem contra-ataques, etc. Então, o que nós temos que fazer é jogar o nosso futebol com transições. Nós somos bons a fazer transições. Defesa, meio campo, ataque. Somos aí. E depois temos que acreditar, e aquela parte que eu disse, que na componente final, nós temos que acreditar que marcamos. O Genica Tamo mostrou isso. Cautelas, não deixarmos que não levarmos as coisas de ânimo leve. Não, a concentração tem que duplicar. Não é? As responsabilidades têm que duplicar, a responsabilização tem que duplicar, o controle também tem que duplicar. E sendo assim, eu acredito que um resultado positivo, com certeza, está mais para o lado de nós do que para o lado deles.
9: Daniel Sakur, instrutor e treinador de futebol, perspectivando um bom resultado que passe por uma vitória frente ao Sudão esta terça-feira. Abner Tchernenko, a partir de Kilimani.
1: Em Kilimani chega-nos um alerta do instrutor de futebol e treinador Daniel Sakur. Já em Cabo Delgado, tal como dissemos antes, adeptos dos Mambas expectantes na vitória da equipa nacional esta tarde diante do Sudão. Kadir Buana.
11: Entrevistados pela Rádio Moçambique, sustentam que após um empate a um golo na jornada inaugural contra o poderoso Senegal revela maturidade e qualidade por parte do combinado nacional, requisitos que podem ser traduzidos dentro das quatro linhas diante dos Falcões de Jadiane. Os torcedores dos Mambas, na terceira maior baía do mundo, dizem reconhecer que os sudaneses podem complicar o jogo, mas o fator casa e o apoio do público serão elementos determinantes para os treinados de Chiquinho Conde chegarem à vitória.
12: Bremo de Tepiamas, conhecido por Nhoso. Deve de ganharmos, porque já estamos realizados, com um empate com uma grande equipa que nós não esperávamos. Só a vitória que nós estamos à espera. Não pode ser duas bolas a uma. Temos capacidade disso, porque temos melhores jogadores do Johnny Catamo e outro. Estamos bem bocados. A expectativa de ganharmos, estarmos unidos e o nosso treinador também estar bem unido com os jogadores para estarmos bem, todos moçambicanos, para apoiarmos a nossa Mamba.
13: Gostei de o nosso técnico Chiquinho Conde, que eu não esperava que teria que empatar com o Senegal, mas epa, trabalhou bem e gosto muito e temos, aliás, posso dizer, e eu tenho uma certeza que o Sidão vamos bater.
11: Quantas bolas?
13: 2-0, não há dúvida.
11: Acha que os jogadores estão em condições?
13: Estão em condições, porque eu assisti aquele jogo, até que eu fiquei muito satisfeito, porque os jogadores estão unidos. E eu tenho essa certeza que estou a dizer, vamos bater o Sudão 2-0. A moral.
11: Mas o adepto dos Mambas, nome
14: é? Bombino.
11: Qual a expectativa do jogo contra o Sudão, desta vez?
14: A minha expectativa contra o Sudão, creio que o nosso Mambinha ganha o jogo.
11: Por quê? Porque
14: ciente com a equipa, está a jogar bem.
11: Está a jogar bem.
14: Sim, sim, sim.
11: Então, o que é necessário para os jogadores? O que é que devem fazer os jogadores?
14: É só se aplicar ao máximo.
11: E quais são os jogadores que vão marcar golos?
14: O Jenny Catamo, o Ratip.
11: Adeptos dos Mambas na cidade de Pemba, em Cabo Delgado, e as suas expectativas em relação ao desafio desta terça-feira da Seleção Nacional de Futebol de Moçambique contra o Sudão para a segunda jornada do Grupo J para a qualificação ao Campeonato Africano das Nações do próximo ano. Cadruana, RM Desporto, Pemba.
1: Está tudo dito no Desportivo. Bom dia.
0: Obrigada, Carlos Calisto. Bom dia para si também. Continuação de bom trabalho. São 7:12. Boa viagem. Já a seguir, o programa do INSS. Até já.
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0: Estimado ouvinte, bem-vindo ao programa O Meu Direito à Segurança Social, um programa do Instituto Nacional de Segurança Social em parceria com a Rádio Moçambique. Eu sou a Rosa Freitas, a sonorização é de Estevão Mucavel e Idrissa Mujaíde está na produção. Pensão de sobrevivência é o tema do presente encontro. Felicidade de Timbe é técnica do Instituto Nacional de Segurança Social. Esteve conosco na edição passada, explicou detalhadamente todas as questões relacionadas com a pensão de sobrevivência. Neste encontro, vamos à cidade de Kilimane e ao distrito de Moamba para conhecermos duas mulheres com uma história em comum. Ambas se beneficiam da pensão de sobrevivência. Memuna Danani é natural da Maganja da Costa e vive em Kilimane. Junta-se a nós desde já para partilhar a sua experiência com o INSS.
1: Eu chamo por Memuna Mpiwa Danani, natural da Maganja da Costa, distrito de Bajone. Tenho 53 anos, sou da província da Zambésia. Recebo pensão de sobrevivência. Estou desde 2012 a receber a pensão. Meu marido trabalhava nas bombas de combustível. Desde 2012 que perdeu a vida, passei a receber a pensão. Recebo a pensão aqui na INSS. Por mim, recebo essa pensão através do falecido meu marido, que trabalhava nas bombas de combustível aqui na cidade de Kilimane. Essa ajuda para mim é boa. Se eu não tivesse essa ajuda, eu passaria mal. Tenho 6 filhos. Então, a minha responsabilidade. Essas pessoas, se fazem negócio, têm que aproximar a INSS. Caso de amanhã, serão os filhos, ou se é um homem que perde a vida, ou se é a mulher que perde a vida enquanto está a fazer negócio, os filhos terão bem-vindo e vão ser recebidos aqui na INSS.
0: Maria Chivite é pensionista, perdeu o marido há cerca de 23 anos e se sente totalmente apoiada pelo INSS.
2: Meu nome é Maria Antônio Chivite. Eu sou pensionista na Segurança Social. Sou viúva desde 2013. Recebo na Segurança Social. O que recebo me ajuda tanto porque consegui meter os meus filhos na escola. Até internato, internato até faculdade. O último filho já acabou faculdade também. Os 4 filhos estudaram bem por causa desse dinheiro. Me ajudaram muito. Hoje consigo comer, me vestir por causa desse dinheiro. Ajuda muito. O meu marido trabalhava na granja de Nkrumah. Quando ele faleceu, meti documentos lá na Segurança Social para começar a receber pensão. Assim estou a receber até hoje. Desde que ele faleceu, já passa 23 anos a receber na Segurança Social. Com esse valor, consegui ajudar os meus filhos a estudar até na faculdade. Agora que estava a trabalhar, cada qual está em casa dele. Esse dinheiro nunca falhou na Segurança Social. Nunca falhou. Todos os meses consigo receber. E o valor nunca atrasa também. Se não tivesse esse valor, eu não conseguiria sobreviver. Porque aqui estamos a provisão essa de Machamba e não há chuva para a gente ter alguma coisa na Machamba. Dependemos da Machamba para ter alguma coisa. Eu aconselharia que cada qual que ainda está em vida a trabalhar tinha que aproximar a Segurança Social para ter o futuro de amanhã, como eu. Mesmo sendo pescador, qualquer sítio que tinha que aproximar a Segurança Social para ter o futuro dos filhos.
0: Memuna Danani e Maria Chivite, muito obrigada por fazerem parte do nosso programa e até a próxima. O ouvinte é convidado a aceder às plataformas digitais do INSS, tais como o portal, o Facebook, o Instagram, assim como o canal do WhatsApp, para ter mais informações sobre o Sistema de Segurança Social. Eu sou a Rosa Freitas, a sonorização é de Estevão Mucavel e Idrissa Mujaíde está na produção. Até o próximo encontro.
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São 7h23. 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Bom dia, mana Jaimita, tudo bem consigo? Bom dia, não podia estar melhor. Sou o Danny Boy do bairro 4, Voz de Frelimo, em Zonguena. Mando um grande abraço para minha família, minha esposa Carla, filhos Vanessa, Alex, Yuna, Ivo, Isa, Nando e Evidência. E boa sorte para os mambas. Para mana Jaimita, continuação de boa música e bom dia. Obrigada, campeão. Bom dia para si também. Sucessos. Cuide-se. Continuação de ótima escuta. 85-20-25-93-1. É o nosso WhatsApp e continua à sua inteira disposição. 7h24. Boa viagem.

show musical num dia em que os Mambas têm encontro com o Sudão, válido para a segunda jornada do Grupo J de qualificação ao Campeonato Africano das Nações 2027. Prova que terá lugar na Tanzânia, no Uganda e Quênia.

Ainda hoje teremos os encontros Ilhas Comores, Namíbia, Lesoto, Marrocos, Burundi, Argélia, Etiópia, Senegal, Sudão do Sul, Egito, Madagascar, Tanzânia, Uganda, Líbia, Zâmbia, Togo, Cabo Verde, Ruanda, Guiné-Bissau, Nigéria, Gana, Gâmbia, Benim, Mauritânia, Gabão, Níger, Congo-Brazzaville, Camarões, Libéria, Mali e Somália, Costa do Marfim. Para amanhã está reservado o encontro entre a Eritreia e a África do Sul. No dia 1 de outubro, batem-se Guiné-Conakry e Quênia. Esta segunda ronda encerra no dia 6 de outubro, com a recessão de Angola ao Malawi. Ontem, na abertura desta ronda, a segunda, restaram-se os seguintes desfechos: República Centro-Africana 0, Burkina Faso 1, Guiné Equatorial 1, Serra Leoa 0, Zimbábue 1, República Democrática do Congo 2 e Botswana 2, Tunísia 2. Este é o Show da Bola, 7h38. Boa viagem.

Estamos a 7 minutos das 8. Música Cada Terra soar bem suave no seu ouvido nesta manhã da última terça-feira do mês. Volto a espreitar a central de mensagens. Bom dia, mana, como estás? Bom dia, não podia estar melhor. Eu estou muito bem. Opa, maravilha. Só quero parabenizar os mambinhas pelo bom jogo e desejar um bom início de semana a todos os ouvintes da RMD. Mando um forte abraço para todos os residentes do bairro T3 e para minha mãe, Rosália Matimbe Inhabeta, sempre ligado a partir do bairro T3. Manuel Inhabeta. Obrigada pela preferência, campeão. Abraço, bom dia. Cuide-se e continuação de ótima escuta. Bom dia, aqui Vitorino do bairro de Bagamoio. É pela primeira vez que participo. Força Mambas, hoje às 15 horas. Abraço, campeão, bom dia. Seja bem-vindo ao clube. Sucessos e continuação de ótima escuta. Bom dia, mana JM, bom dia. Aqui Leonel Boana do bairro de Intaca. Força, nossa seleção, Mambas. Viva, viva, Mambas. Abraço, campeão. Feliz terça-feira. Cuide-se e continuação de ótima escuta. É, hoje todos os caminhos vão dar aos impetos. Bom dia, mana Jaimita. Como estás? Bom dia. Não podia estar melhor. Eu estou bem. Mana, permita-me usar essa tua simpatia para saudar todos os campeões de A a Z, meus filhos Wilson, Ken e Keila, e dar força aos Mambas para que vençam o jogo de mais logo, pois é Moçambique na rebalta. Ao chegar a casa, mande um forte abraço ao Robertinho e a Daniela. Mana, cuide-se, como tu dizes. Com prazer. Esta é do Nelson Machava de Bobole. Obrigada pela atenção, Nelson. Tenha um bom dia. Cuide-se aí e continuação de ótima escuta. Estamos a 4 minutos das 8. Boa viagem.

8 e 6. Bom balanço mesmo para espantar o frio, a preguiça, o mau humor, enfim, pensamentos e sentimentos negativos. Show preguiça, toca abanar o esqueleto, sempre na companhia amiga deste canal dos campeões.

0: Anita Macuacua, nesta Antena dos Campeões, são 8:10. Vamos à educação financeira. Até já.
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1: Caro ouvinte, bem-vindo. Está a começar o programa Educação Financeira. Transmitimos todos os dias úteis às 5:30, 14:25, 18:25 e ao sábado às 8:30 num compacto semanal. Esta semana estamos a falar sobre o tema Esquemas em Pirâmide, atividades ilegais que têm como finalidade única ganhar dinheiro de forma fácil através do recrutamento de pessoas para efetuarem depósitos de dinheiro, compra de bens ou serviços em troca de ganhos avultados em curto espaço de tempo. Os esquemas em pirâmide são atividades ilegais e puníveis desenvolvidas por grupos criminosos com o objetivo principal de usurpar o dinheiro das cobranças, provocando danos e vítimas, pois grande parte dos depositantes investidores, especialmente aqueles na base da pirâmide, não recebe os lucros prometidos. Vamos acompanhar a conversa entre a Maria e o João. Boa escuta.
3: Se deposito os 60 mil meticais, então no fim do mês recebo 50 mil meticais de juros. Assim pago o crédito de remodelação e ainda resta uma boa parte para a poupança.
4: João.
3: Oh, Maria, olá.
4: Olá, João. A fazer planos para ganhar mais dinheiro?
3: É isso mesmo. Vês como ficou a minha oficina depois da remodelação?
4: Vejo sim.
3: Investi parte do dinheiro do crédito em equipamentos, acessórios e pintura da oficina.
4: Foi um dinheiro muito bem aplicado. Parabéns, João. Vais atrair mais clientela? É assim que pensas ganhar todo esse dinheiro que falavas?
3: Não, Maria. É claro que o negócio vai melhorar agora com a oficina mais apetrechada. Mas não poderá gerar todo esse rendimento.
4: Então, como pensas ganhar todo esse dinheiro, João? Em apenas um mês?
3: Maria, já ouviste falar em empresas de investimento?
4: Já sim, João.
3: Pois é. Estou a pensar em investir as poupanças numa empresa de investimento e duplicar os lucros num curto espaço de tempo.
4: João, tenho que atender esta chamada, mas ainda vais ter que explicar melhor esse assunto de ganhar tanto dinheiro assim, tão fácil. Isso não me cheira nada bem. Mas falamos, João.
3: Combinado, Maria. Até breve.
1: Um esquema de Ponzi é uma operação fraudulenta camuflada de investimento do tipo esquema em pirâmide que envolve o recrutamento de pessoas para efetuarem depósitos com a promessa de pagamento dos juros avultados como retorno do investimento realizado. Porém, trata-se de esquemas fraudulentos ou falsos com a finalidade única de ganhar dinheiro de forma fácil, recrutando pessoas para efetuarem algum tipo de depósito de dinheiro, compra de bens ou serviços, com a promessa de ganhos avultados em curto espaço de tempo. O golpe reveste-se de diferentes formas e nomes para esconder a verdadeira imagem e objetivo. Usa os mais diversos meios e fins para criar e transmitir confiança e credibilidade para convencer o público a aderir, porque quanto maior é o número de investidores, maiores são os ganhos para aqueles que estão no topo da pirâmide. Estes esquemas apresentam-se em forma de pirâmide, em que no topo estão os beneficiários, os cabecilhas, e na base, as vítimas e a fonte de sobrevivência do negócio, cujo papel é de contribuir com o seu dinheiro para a subsistência do esquema. Fica a saber mais sobre este e outros conceitos do próximo programa. Não perca. Cuide de si, cuide da sua saúde financeira. Ganhe, poupe e invista. 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

São 8h22. Para trás os nossos compromissos comerciais. Dentro de instantes teremos a revista de imprensa com Carlos Calisto, pelo que desde já chamamos a sua atenção com renovados votos de um bom dia, bom trabalho e ótima escuta. Obrigada pela preferência.

0: pega.
1: Música para mexer consigo neste Dia dos Mambas. Vamos lá saber o que é que os jornais desportivos destacam hoje. Para tal, juntamos novamente a antena ao Carlos Calisto. Bom dia.
2: Bom dia. Abrimos assim esta revista de imprensa com o Matutino Notícia, que destaca: Mambas só pensam na vitória. Depois do empate com o Senegal a um golo na sexta-feira, a equipa nacional de futebol volta esta tarde, quando forem 15 horas, a entrar em campo para medir forças com o Sudão para a segunda jornada do Grupo J de qualificação ao CAN 2027 na Tanzânia, Uganda e Quênia. Segundo escreve o Jornal Notícia, o técnico nacional Chiquinho Conte disse ontem na antevisão do encontro de hoje que a sua equipa só pensa na vitória perante um Sudão que é o verdadeiro adversário direto dos Mambas nesta campanha. Lê-se no Jornal Notícia. Ainda no Notícia de Milton Dov, capitão da seleção: o objetivo é conseguir 3 pontos, segundo escreve o Matutino. Acredito que todos estão aptos para o jogo de hoje. O nosso primeiro objetivo é conseguir um resultado positivo, que é conquistar os 3 pontos, escreve o Jornal Notícia, que mais adiante refere: não existe qualquer alívio ou relaxamento da nossa parte. Um jogo é um jogo e temos conversado muito sobre o encontro. Para muitas pessoas pode parecer uma partida fácil, mas nós sabemos quais são as dificuldades que podemos encontrar em campo. É importante que estejamos focados com a mesma ambição e determinação que demonstramos contra o Senegal. Se calhar, hoje temos de fazer um bocadinho mais daquilo que fizemos contra o Senegal para ver se conseguimos sair com um resultado positivo, porque esse é o objetivo do grupo. Termina assim o Jornal Notícia. Ainda titula o Notícia: James Appiah, técnico do Sudão, vamos dar o nosso máximo. Deveríamos jogar de igual para igual com Moçambique, mas infelizmente neste momento metade dos meus jogadores ainda não chegou a Maputo. Mesmo assim, vamos a jogo hoje e será um grande duelo. Não será fácil, mas vamos fazer de tudo para proporcionar um bom espetáculo aos adeptos. Lá fora, mais concretamente nos jornais portugueses, tenho comigo aqui o jornal A Bola, que traz para a capa uma fotografia do ex-diretor técnico nacional de arbitragem portuguesa, Duarte Gomes, e destaca: Duarte Gomes abre o livro Escândalo na Arbitragem Portuguesa, dissecado em entrevista. O ex-diretor técnico nacional de arbitragem explica as razões da demissão: nomeações reveladas antes de tempo, telefonemas de coação e contradições de Luciano Gonçalves. O processo é investigado pela Polícia Judiciária e está sujeito a segredo de justiça, escreve o jornal A Bola. Ainda sobre essa entrevista, portanto, Duarte Gomes diz: perdi a confiança do presidente do Conselho de Arbitragem. A relação com o presidente da Federação Portuguesa de Futebol, enquanto tal, foi beliscada. Pode-se ler no jornal A Bola. Ainda no jornal A Bola, Benfica, os motivos do crescimento do Prestiani, tão jovem e com tanto para contar desde que chegou à luz. Sporting, André Cruz explica a importância das bolas paradas. Antigo central brasileiro deixa também um alerta à defesa. Futebol Clube do Porto, críticas do Benfica são frustrações naturais, diz André Vilas Boas, que comentou queixa das águias contra Sam. Triatlo, viagem ao mundo do campeão Vasco Vilaça. Todo o percurso do atleta

0: contado pela a irmã Vera aqui na edição de hoje do jornal A Bola. No Record, portanto, Record destaca: Leão é mais punido por protestos e picardias, febre amarela, escreve o jornal Record. Tem 18 cartões contra 14 do Benfica e 6 do Futebol Clube do Porto. Ocupa o segundo lugar do ranking de indisciplina. Suárez já está em risco de suspensão, escreve o jornal Record. Ainda o jornal Record titula: Bruno Fernandes em pleno, pronto para a Dinamarca. Vamos agora para o jornal O Jogo, que traz para a capa, portanto, a fotografia de Vilas Boas e titula: Vilas Boas fala da festinha de Samu a Bay no clássico e acusa Benfica de ter uma estratégia antiportista, tentativa de nos condicionar, escreve o jornal O Jogo. E ainda lá para as páginas do interior, pode-se ler também uma reportagem sobre Vitória de Guimarães, da fome ao sonho de ser futebolista. Esta é uma entrevista com Gustavo Silva, que foi pedreiro e vendeu fruta e tem incrível história de superação. Avançado, organiza agora eventos solidários e ajuda crianças em dificuldades. É uma reportagem que pode-se ler também no jornal O Jogo. Ainda no jornal O Jogo, Benfica: só evoluímos jogando sempre, apontados erros no Tribunal da Absolução de Rui Pedro. Sporting: perda de pontos com culpados, deslizes centrais, escreve o jornal O Jogo. Ainda no jogo, seleção anuiu o de Ronaldo, deu a volta ao mundo. Jesus falou com o CR7. Por último, o Correio da Manhã também falam um pouco sobre Vilas Boas, que diz: polémica, Vilas Boas ataca Benfica e fala de festinha de Samu. Esta reportagem pode-se ler nas páginas 10 e 11 do jornal Correio da Manhã. Ainda titular no campeonato, página 11, reportagem sobre Marco Silva que segura Samuel Soares. Sporting dá prémio salarial a Jenny Catam. Renovação. Esta reportagem também remete-nos para a página 29. Portanto, são estes títulos estampados nos principais jornais de hoje. Bom dia.
1: Obrigada, Carlos Calisto. Continuação de um bom dia e bom trabalho. São 8h36. Boa viagem.

Zé, depois dos 40 é que são elas, não é? São 8h41, às 9 teremos a atualização das notícias. Deixe-me saber quem escreveu e para quem. Bom dia, mana JM, como estás? Bom dia, não podia estar melhor. Eu estou bem, maravilha. Passo para dar muita força aos Mambas no jogo de mais logo. A vitória é que interessa. Força, Mambas. Este é do Carlos António de Ulene. Abraço aí, campeão. Feliz terça-feira. Cuide-se e continuação de ótima escuta. Bom dia, mana Jaimita. Bom dia. Desejo boa sorte para os Mambas no jogo de hoje. Mando um forte abraço para todos os campeões de A a Z. Em especial, para elogiar o Cândido, Henriques Malemo, Baile, Massuca na Machixe e os meus colegas Maposse, Nilza, Cacilda, Sabonete e Carla. E para ti, mana, tenha uma ótima semana e cuide-se como sempre. Com certeza. Este é do Moandro Cefane. Abraço, campeão. Feliz terça-feira. Bom trabalho e continuação de ótima escuta. E você também pode enviar a sua mensagem para o nosso WhatsApp. É 85 20 25 931. Não fique fora de jogo. 8h42. Obrigada pela boleia.

Estamos a 2 minutos e meio das 9, altura em que teremos a atualização das notícias. Continuação de uma linda manhã. Bom trabalho. Obrigada pela preferência. É sempre um prazer contar consigo. Cuide-se.

0: Tema para ouvir na íntegra logo a seguir as notícias. São 9 horas e 2 minutos. A bola é tua, Carlos Calisto. Bom dia.
1: Ora viva, muito bom dia. A Seleção Nacional de Futebol, os Mambas, entra em campo esta tarde diante do Sudão em partida da segunda jornada do Grupo J de qualificação ao CANI 2027. O desafio entre Moçambique e Sudão tem início marcado para as 15 horas no Estádio Nacional de Simpeto, em Maputo. O técnico nacional Chiquinho Conde reconhece as dificuldades a encontrar, mas manifesta a ambição e importância de fazer um resultado positivo.
2: O nosso objetivo principal é poder ganhar, e se não der para ganhar, obviamente nunca poderá dar para perder, porque não é esse jogo que resolverá toda a nossa qualificação. Nós não somos favoritos. Sudão é uma belíssima equipa, uma equipa forte. Estamos determinados a lutar pelos 3 pontos, à semelhança do nosso adversário, e em função do desenrolar do jogo, obviamente que nós temos que transformar esta força de jogarmos em casa para que possamos considerar favoritos em função daquilo que será o nosso desempenho.
1: Por sua vez, Edmilson Dov, capitão da seleção, referiu que os jogadores estão com a moral elevada em busca da primeira vitória.
3: A única mensagem que paira no seio do grupo é concentração, foco. O objetivo é conseguir um resultado positivo, e resultado positivo para nós passa-se por conseguirmos conquistar os 3 pontos. Para muitas pessoas é um jogo fácil, mas para nós sabemos quais são as dificuldades que podemos encontrar em campo, e é importante todos aqueles que fazem parte do grupo estarem focados para ver se conseguimos sair com um resultado positivo. Esse é o objetivo do grupo.
1: A entrada para esta jornada, Moçambique ocupa a terceira posição do Grupo J com 1 ponto, o mesmo número que o Senegal, segundo classificado. O Sudão lidera o grupo com 3 pontos, enquanto a Etiópia está no último lugar, sem nenhum ponto. Os adeptos dos Mambas manifestaram hoje em Maputo, crentes num desempenho positivo da Seleção Nacional de Futebol no jogo desta tarde diante da similar do Sudão. Numa auscultação feita pelo RM Desporto por algumas artérias da capital do país, os interlocutores foram unânimes em apontar os Mambas como favoritos, apesar de reconhecer as dificuldades que poderão encontrar no terreno.
4: Meu nome é Eunice Judite. Sobre o jogo Sudão e Moçambique, eu acho que os Mambas devem trabalhar mais, porque Sudão é uma das equipas também que tem se mostrado forte.
5: Chamo-me Melda Langa. Eu acredito que vai ser um jogo bom, porque o jogo passado nos criou boas expectativas. Então eu acredito que eles vão superar as expectativas. Então, acredito que vamos vencer desta vez.
6: Acredita que vamos vencer a quando?
5: Como no jogo passado foi empate, então acredito 2-1 ou 2-0.
6: E quem acha que vai marcar?
5: Eu vou colocar minha expectativa novamente no Jenny Katam.
6: Jenny Katam vai marcar os 2 golos?
5: Sim, sim, sim. Acredito.
7: Nazir Antônio, eu espero que seja um jogo bom, né? E espero que o Mamba jogue como jogou com o Senegal. Sem dúvida, devemos ver o Sudão, que em casa ele tem que jogar bem, né?
1: Os nossos entrevistados apelam aos integrantes da Seleção Nacional de Futebol a primarem por uma postura de determinação e espírito de luta como forma de evitarem surpresas desagradáveis. O CANI 2027 será disputado em simultâneo no Quênia, Uganda e Tanzânia. Ainda hoje jogam para o Grupo J, Ilhas Comores, Namíbia, quando forem 14 horas, isso para o Grupo G. Para o Grupo A, Lesoto, Marrocos, às 15 horas. Para o Grupo I, Burundi, Argélia, também às 14 horas. Etiópia, Senegal, também às 14 horas para o Grupo J. O mesmo grupo, Moçambique, Sudão, às 15 horas. Sudão do Sul, Egito, às 15 horas, para o Grupo B. Para o Grupo L, Madagascar, Tanzânia, às 16 horas. Às 18 horas, Uganda, Líbia, para o Grupo H. Para o Grupo I, Zâmbia, Togo, às 18 horas. À mesma hora, Cabo Verde, Ruanda, para o Grupo K. Para o Grupo L, Guiné-Bissau, Nigéria, às 18 horas. Gana, Gâmbia, também às 18 horas para o Grupo C. Para o Grupo F, às 21 horas, Benin, Mauritânia. Gabão, Níger, para o Grupo A, às 21 horas, às mesma hora. Para o Grupo G, Congo-Brazzaville, Camarões, e para o grupo K, Libéria, Mali, às 21 horas, e para o grupo C, Somália, Costa do Marfim, também às 21 horas, e amanhã, para o fecho da segunda jornada, para o grupo D, jogam Eritreia, África do Sul, às 18 horas, à mesma hora que Guiné-Conakry, Quênia, e finalmente para o grupo B, Angola, Malawi, quando forem 21 horas. Estas foram as notícias a esta hora. Bom dia.
0: Editadas e apresentadas por Carlos Calisto, são 9:07. Boa viagem.

Lá fora está concluído o processo de votação para eleger o melhor futebolista do mundo. O painel, composto por 100 jornalistas internacionais que integram o júri da Bola de Ouro, teve até a meia-noite desta segunda-feira para submeter as respectivas escolhas, após semanas marcadas por intensa expectativa em torno dos principais candidatos Harry Kane, Olise, Mbappé, Dembélé e Yamal. Recordar que há quatro portugueses no top 30, Vitinha, João Neves, Nuno Mendes e Bruno Fernandes. O sucessor do francês Dembélé será revelado a 26 de outubro próximo, numa cerimónia que terá lugar em Londres pela primeira vez, fruto do entendimento entre a revista France Football, mentora do prestigiado galardão, e a UEFA, no âmbito da parceria estabelecida entre ambas as entidades. No mesmo evento, será igualmente coroada a vencedora da Bola de Ouro Feminina, eleita por um corpo de 50 jornalistas. A gala servirá ainda para entregar os restantes prémios: o troféu Copa, que é para o melhor jovem, o troféu Yashin, para o melhor guarda-redes, e o troféu Johan Cruyff, para os melhores treinadores, todos atribuídos com base nos votos de antigos vencedores. O processo teve como ponto de partida a seleção prévia de 30 nomeados por parte da redação da France Football. A partir dessa lista, os jornalistas, representantes dos primeiros 100 países do ranking FIFA, definiram as suas preferências. Cada jurado elabora uma lista com 10 futebolistas, aos quais são atribuídos 15 pontos ao primeiro classificado, 12 ao segundo e 10 ao terceiro, seguindo-se 10, 8, 7, 5, 4, 3, 2 e 1 ponto para as restantes posições. A avaliação tem em consideração o rendimento individual e o caráter decisivo e impressionante das exibições, as conquistas e títulos coletivos e, em terceiro lugar, o fair play. O período de avaliação referente a esta edição compreendeu o intervalo entre 3 de agosto de 2025 e 19 de julho último, englobando as competições internacionais realizadas. DJ Lingimo, DJ Mabale. Pois é, com as votações para a Bola de Ouro oficialmente encerradas esta segunda-feira, está definido quem irá erguer o prestigiado galardão no próximo dia 26 de outubro, restando apenas a contagem final dos votos. É o Show da Bola, 9h21. Bom trabalho.

bom balanço e boa disposição num dia em que os Mambas têm encontro com a seleção do Senegal em partida da segunda jornada do Grupo J para qualificação ao Campeonato Africano das Nações após 2027, prova que terá lugar na Tanzânia, Uganda e Quênia. Arbitragem para esse encontro é proveniente da Serra Leoa. Suleiman Camara foi nomeado para ser o juiz principal. Mahmoud Conté será o primeiro assistente e Alusine Conté o segundo. Mohamed Bok irá desempenhar as funções de quarto árbitro. São emoções para acompanhar aqui nesta esquina sonora a partir das 15 horas. Os portões abrem às 11. Não fique fora de jogo.

seguimos musicalmente até às 10, altura em que teremos a atualização das notícias. Continuação de uma linda manhã. Para os incomodados, vão os votos de rápidas melhoras.

Pois é, mesmo para abanar o esqueleto e sacudir toda a preguiça e esse frio, é para levar para bem longe. No Velho Continente, esta segunda-feira foi mais uma noite da fase de grupos da Liga das Nações, com resultados para todos os gostos. Começando pelo grupo A1, a seleção de Itália, novamente orientada por Roberto Mancini, alcançou a primeira vitória e logo com uma goleada por 4-1 em casa da Turquia. Já a França alcançou um triunfo tardio na Bélgica.

Pontas feitas, a França segue na liderança da tabela classificativa com 6 pontos, mais 3 do que a Bélgica e Itália. A Turquia ainda não pontuou e é a última.

resultados: Bélgica 0, França 1, Turquia 1, Itália 4. Partidas referentes à segunda jornada, que prossegue hoje com os encontros Espanha-Croácia e República Checa-Inglaterra. Ave 47, obrigada pela boleia.

Estamos a 5 minutos e meio das 10, à altura em que teremos mais um serviço de notícias que levam esta manhã a assinatura de Carlos Calisto. Para já, saímos para mais um compromisso comercial. Até já.

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0: A sua antena de eleição, onde o desporto e a música caminham sempre de mãos bem dadas. E é desta forma que me retiro com a promessa de cá voltar oportunamente. Sou Jaimita Majaia, me a sua companhia. Desejo a continuação de uma terça-feira fantástica e ótima escuta restante programação deste canal dos campeões. Agora com António Jamal até às 15 horas. Tchau, tchau. Fica bem. E cuide-se. Antes, vamos às notícias, que leva esta manhã a assinatura de Carlos Calisto uma vez mais. Bom dia.
1: Bom dia. A Seleção Nacional de Futebol, os Mambas, entra em campo esta tarde diante do Sudão, em partida da segunda jornada do Grupo J de qualificação ao CAN 2027. O desafio entre Moçambique e Sudão tem início marcado para as 15 horas no Estádio Nacional do Zimpeto, em Maputo. O selecionador nacional, Chiquinho Conde, reconhece as dificuldades a encontrar, mas manifesta a ambição e importância de fazer um resultado positivo.
2: O nosso objetivo principal é poder ganhar, e se não der para ganhar, obviamente nunca poderá dar para perder, porque não é esse jogo que resolverá toda a nossa qualificação. Nós não somos favoritos. Sudão é uma belíssima equipa, uma equipa forte. Estamos determinados a lutar pelos 3 pontos, à semelhança do nosso adversário. E em função do desenrolar do jogo, obviamente que nós temos que transformar esta força de jogarmos em casa para que possamos considerar favoritos em função daquilo que será o nosso desempenho.
1: Por sua vez, Edmilson Dove, capitão da seleção, referiu que os jogadores estão com a moral elevada em busca da primeira vitória.
3: A única mensagem que paira no seio do grupo é concentração, foco. O objetivo é conseguir um resultado positivo, e resultado positivo para nós passa-se por conseguirmos conquistar os 3 pontos. Para muitas pessoas é um jogo fácil, mas para nós sabemos quais são as dificuldades que podemos encontrar em campo, e é importante todos aqueles que fazem parte do grupo estarem focados para ver se conseguimos sair com um resultado positivo. Esse é o objetivo do grupo.
1: A entrada para esta jornada, Moçambique ocupa a 3ª posição do Grupo J com 1 ponto, o mesmo número de pontos que o Senegal, segundo classificado. O Sudão lidera o grupo com 3 pontos, enquanto a Etiópia está no último lugar sem nenhum ponto. Os adeptos dos Mambas manifestaram-se hoje em Maputo, crentes num desempenho positivo da Seleção Nacional de Futebol no jogo desta tarde diante da similar do Sudão. Numa auscultação feita pelo RM Desporto por algumas artérias da capital do país, os interlocutores foram unânimes em apontar os Mambas como favoritos, apesar de reconhecer as dificuldades que poderão encontrar no terreno.
4: Meu nome é Eunísio Judite. Sobre o jogo Sudão e Moçambique, eu acho que os Mambas devem trabalhar mais, porque Sudão é uma das equipas também que tem se mostrado forte.
5: Chamo-me Melda Langa. Eu acredito que vai ser um jogo bom, porque o jogo passado nos criou boas expectativas. Então eu acredito que eles vão superar as expectativas. Então, acredito que vamos vencer desta vez.
6: Acredita que vamos vencer a quando?
5: Como no jogo passado foi empate, então acredito 2-1 ou 2-0.
6: E quem acha que vai marcar?
5: Eu vou colocar minha expectativa novamente no Jenny Catam.
6: Jenny Catam vai marcar os 2 golos?
5: Sim, sim, sim. Acredito.
7: Nazir Antônio, eu espero que seja um jogo bom, né? E espero que o Mamba jogue como jogou com o Senegal. Sem liga, devemos ver Sudão, que em casa ele tem que jogar bem, né?
1: Amantes de futebol entrevistados hoje pelo RM Desporto apelam aos integrantes da Seleção Nacional a primarem por uma postura de determinação e espírito de luta, por forma a evitarem surpresas desagradáveis. Em Cabo Delgado, o RM Desporto saiu à rua e ouviu também alguns adeptos dos Mambas.
8: Bremo Tebiamas, conhecido por Nhoso. Deve de ganharmos, porque já estamos realizados, com um empate com uma grande equipa que nós não esperávamos. Só a vitória que nós estamos à espera. Não pode ser 2 bolas a 1. Temos capacidade disso, porque temos melhores jogadores do Johnny Catamo e outros, estamos bem bocados. Expectativa de ganharmos, estarmos unidos, e o nosso treinador também estar bem unido com os jogadores para estarmos bem, todos moçambicanos, para apoiarmos nossa Mamba.
9: E eu tenho uma certeza que o Sudão vamos bater, 2-0, não há dúvida.
10: Bombinho, a minha expectativa contra o Sudão, creio que o nosso Mambinha ganha o jogo.
1: adepto dos Mambas, crentes na vitória da equipa de todos nós esta tarde diante do Sudão. Ainda hoje, jogam para o Grupo G, Ilhas Comores, Namíbia, às 14 horas, para o Grupo A, Lesoto, Marrocos, às 15 horas, para o Grupo I, Burundi, Argélia, para o Grupo J, Etiópia, Senegal, para o mesmo grupo, Moçambique, Sudão, para o Grupo B, Sudão do Sul, Egito, para o Grupo I, Madagascar, Tanzânia, às 16 horas, às 18 horas para o Grupo H, Uganda, Líbia, para o Grupo I, Zâmbia, Togo, para o Grupo K, Cabo Verde, Ruanda, para o Grupo L, Guiné-Bissau, Nigéria, para o Grupo C, Gana, Gâmbia, para o Grupo I, às 21 horas, Benin, Mauritânia, para o Grupo A, Gabão, Níger, para o Grupo G, Congo-Brazzaville, Camarões, para o Grupo K, Libéria, Mali, e para o Grupo C, Somália, Costa do Marfim. Amanhã, para o fecho da segunda jornada, jogam para o Grupo D, Eritreia, África do Sul, às 18 horas, à mesma hora, para o mesmo grupo, Guiné-Conakry, Quênia, e para o Grupo B, Angola, Malawi, quando forem 21 horas. Os jogos realizados ontem, para o Grupo E, Guiné Equatorial 1, Serra Leoa 0 e Zimbábue 1, República Democrática do Congo 2. Grupo F, República Centro-Africana 0, Burkina Faso 1 e Grupo H, Tunísia 2, Botsuana 2. O CAN 2027 será disputado em simultâneo no Quênia, Uganda e Tanzânia. Estas foram as notícias a esta hora. Bom dia.
11: Tá certo. Bom dia, bom dia. Quem assinou foi o Carlos Calixto para dar início ao período número 2, Canal Desportivo da Rádio, para esta terça-feira. É uma terça-feira fresca para Maputo. São, nessa altura, 10 horas 4 minutos. Daqui a bocado o Fernando arranca. E quem vai arrancar antes do Fernando vai ser o António Maçango com a previsão de estado de tempo. A previsão de estado de tempo aqui trazida pelo António Maçango. António, anda aqui, vamos lá. Vamos lá saber qual é a previsão do estado do tempo.
12: Bom dia, estimados ouvintes da Rádio Moçambique. Previsão do estado do tempo para o dia de hoje, 29 de setembro de 2026. O INAME prevê, para a zona norte do país, céu pouco nublado, localmente muito nublado. Ocorrência de chuvas fracas a moderadas locais. Vento de nordeste fraco a moderado, soprando por vezes com rajadas. E para a zona centro e sul do país, prevê-se céu geralmente muito nublado, chuvas fracas a moderado, localmente forte, acompanhadas por vezes de trovoadas, vento de sueste a nordeste, fraco a moderado, soprando por vezes com rajadas. E temperaturas máximas previstas em graus Celsius. Indicam para Tete 37 graus, Nampula 32, Pemba 31, Quelimane 30, Beira e Lixinga 28, Vilanculo 27, Inhambane e Chimoio 26, Xai-Xai 20 e finalmente para Maputo e cidade 19 graus Celsius. É tudo quanto à previsão do estado do tempo. Bom dia.
11: Bom dia. Bom dia. Vai ser um grande dia. Vai ser, tem que ser um grande dia. Exatamente. Muito obrigado, António Baçango, a partir do Observatório Campos de Rodrigues, na Rua de Mocumbura, para esta terça-feira. Uma terça-feira onde também vamos arrancar com o caminho do Mundial. Fernando Silva está no ponto. E depois também eu queria dizer aos meus colegas de Matola, depois do Fernando assinar o caminho do Mundial, nós vamos fazer esta conexão como habitualmente acontece às terças-feiras. Estamos juntos, não estás junto? A sério, de certeza absoluta. Fernando, tu estás pronto? A sério, tu estás pronto para arrancar? Exatamente, vamos embora. Vamos.
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14: Bom dia. 51 dias nos separam da Copa do Mundo de Futebol Sub-17 Qatar 2026. O Mundial terá lugar entre 19 de novembro e 13 de dezembro. A seleção nacional vai retomar nos próximos dias os preparativos para a Copa do Mundo. Os trabalhos foram interrompidos na sequência da realização em Maputo e Matola da edição 2026 do torneio da COSAFA de Sub-20. No qual o combinado moçambicano, vice-campeão da região, no escalão, integrava 4 jogadores sub-17. Augusto Zumba, aficionado da bola e comentador desportivo, realça a qualificação histórica dos Mambinhas para um Mundial de Futebol.
15: A participação da nossa seleção no Mundial da categoria sub-17 é um momento histórico, se formos a olhar para aquilo que é o processo de formação em Moçambique, não é? Demonstra que, em termos evolutivos, estamos no bom caminho. Temos uma seleção sub-17 no Mundial, temos uma seleção sub-20 qualificada para o CAN, e isto demonstra que, de alguma forma, vamos fazendo um trabalho com alguma consistência, apesar embora tenhamos cortado o processo de transição para a seleção principal, com a seleção sub-23, mas estamos num processo evolutivo. Agora, do ponto de vista do que é que nós podemos esperar desta seleção na sua participação no Mundial, acima de tudo, devemos mostrar o quão evoluímos como seleção, a quando da nossa participação no CAN, aquilo que nós podemos aprender e podemos implementar, porque o CAN demonstrou, acima de tudo, muita maturidade, resiliência dos rapazes, mas é importante aprender com os erros, não é? Porque a nível do CAN enfrentamos seleções muito fortes e no Mundial não será diferente, e a resposta que nós devemos dar deve ser consentânea àquilo que foram os aprendizados ou lições retiradas deste CAN. Daí que espero uma seleção mais madura, mais matreira, mais inteligente, e que, acima de tudo, saiba abordar os momentos de jogo de forma a lograr resultados positivos. Agora, que lações ou que experiências a gente pode tirar da nossa participação no torneio da COSAFA Sub-20? Podemos olhar a nossa participação como um momento, não é, de transição entre aquilo que é uma participação simples em torneios do género, mas num processo de afirmação. É preciso ver que esta seleção consegue reverter, em termos de resultados, uma derrota frente à Namíbia na fase de grupos para uma vitória contundente perante a mesma Namíbia nas meias finais. Isto demonstra uma capacidade positiva que esta seleção apresenta em termos evolutivos, e este trabalho pode muito bem ser implementado a nível da seleção sub-17, do ponto de vista daquilo que são os princípios ou os trabalhos a todos os níveis, desde técnico-táticos, como também em termos psicológicos, mostrar que é possível, não é, a contrariar as adversidades que vamos encontrando no processo de preparação. Mas, acima de tudo, é preciso que também se faça um trabalho fora das quatro linhas, aquilo que é o trabalho de preparação logística, administrativa, para que os rapazes e a equipa técnica possam trabalhar da melhor forma possível para que se apresentem no Mundial sem as questões que têm sido apanágio na nossa seleção. Então, todos os aspectos e todos os processos logísticos devem ser cautelados em termos organizacionais para que a seleção trabalhe tranquilamente, focado naquilo que é a sua participação nesta grande montra de futebol da categoria sub-17.
14: Augusto Zumba e as projeções de Moçambique na Copa do Mundo de Futebol Sub-17 Qatar 2026, Copa que se realiza de 19 de novembro a 13 de dezembro próximos. A edição de 2025 também realizou-se no Qatar e foi a maior da história da competição, tendo transformado Doha num centro de talentos globais emergentes. Mais de 197 mil adeptos assistiram aos jogos do torneio, enquanto os olheiros dos principais clubes se reuniram para seguir a próxima geração de jogadores num único local. Uma característica marcante do torneio de 2025 foi o seu formato, com jogos realizados na Aspire Zone de Doha. A configuração deu à competição um ar de festival, permitindo que os adeptos assistissem a vários jogos num único dia, ao mesmo tempo em que expunham os jovens jogadores a um exigente calendário de jogos. Portugal levantou o troféu do ano passado, depois de derrotar a Áustria por 1-0 na final disputada no Estádio Internacional Khalifa. O torneio de sub-17 também ajudou a lançar uma nova vaga de jovens estrelas, reforçando o seu papel como um trampolim no futebol internacional.
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14: E assim foi o A Caminho do Mundial Sub-17 Qatar 2026 por Fernando Silvan e Leonardo Matimel. Bom dia.
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11: Fernando e Leonardo Batimel assinaram este Caminho do Mundial. Tem bola que rola hoje também, para esta terça-feira, fresca para Maputo. Você já teve aqui a previsão do estado do tempo, Maputo para 20 para 19, 10 horas 18 minutos 010 segundos. Você vai ficar comigo, a sério. Você vai ficar comigo até às 15, com muitos breaks, exatamente. Então, assim sendo, senta aqui, fica comigo.
17: Senta aqui. Tenha tanta

0: dá tudo que tiver direito.
1: Eu acho que sim, eu acho que sim. Eu acho que sim, você sentando aqui, você está ligado à rádio, que não é melhor, mas é uma rádio que é diferente. E nesta diferença tem a ver também com a diferença de temperatura, pois é claro. Eu já arranquei aqui com a previsão de estado de tempo, mas e tudo o resto. Também a fazer aqui uma manga à espera do Steli Manissa, que era suposto que arrancasse agora, depois deste caminho do Mundial dos Mambinhas. Exatamente, não Steli nada, o Steli acho que distraiu-se com qualquer coisa que aconteceu, mas vamos lá esperar qualquer indicação. Nesta altura, 10 horas 22 minutos, Rádio dos Campeões, Flight Deck número 6, período número 2, A15. Você está ligado, você está a ganhar. Aqui você liga e ganha. Você também pode sonhar com quem quiser. E quando a gente tem um sonho bonito, vamos buscar quem quiser e aonde estiver. Sério?
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0: a capoeira.
1: É preciso dizer a senhora, e nós estamos livres de sonhar e ir buscar sempre quem mora longe, não é? Ah, sério? Muitas vezes a gente não se lembra. E pá, mas eu sonhei. Ora bem. E a outra justificação é dizer assim, olha, eu sonhei, eu por acaso tive uns sonhos, atenção, a chamada. Mas agora, sonhaste o quê? Já não me lembro. Mas eu sonhei, exato. Não é ganhar loteria, nem tampouco. Mas de qualquer das maneiras, o sonhar é sonhar. E sonhar tinha a ver com a temperatura que se faz sentir aqui em Maputo. Até quinta-feira. Exatamente. É a temperatura que baixou. Exatamente. 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Tá.

e um chá com uma mandioca e com uma margarina super enzima. 10 horas 27. 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

0: Rádio dos Campeões 931 FM, estilo Fleck Deca número 6, é o período número 2. Você está ligado, são 10 horas 30 minutos 34 segundos. É esta rádio que não é a melhor, mas é uma rádio que é diferente. E na diferença, nós já trouxemos aqui o Fernando Silvano para o caminho do Mundial. Exatamente, a nossa rapaziada fez e está na perspectiva de poder dar cartas, exatamente. E eu abri este período número 2 com Carlos Calixto para o bloco de notícias das 10 horas. 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Não apetece muito neste momento, por causa do estado do tempo, para Maputo, para a Zona Sul. Mas acho que de vez em quando eu preciso sentir aquela areia e o mar também, a beijar a areia. Ah, sério? Mas então, mas antes disso, quem está a bater a porta para lhe dizer que vamos embora?
1: Espreita lá para saber se entra.
0: Quem é? Quem?
1: É quem aqui bateu a porta, Lele. Espreita lá para saber se entra, mas é se vem para pedir.
0: Estão todos grandes ouvintes do canal desportivo da rádio.
1: Se vem para nos dar.
0: A pedir para a terça-feira.

Tá ligado, você tá ligado. Vai lá abrir a porta, vai lá abrir a porta. Quem é que está do outro lado? Eu estava a pensar que fosse Stélio Manhissa, mas Stélio Manhissa desligou a ficha.

Está ligado, está ligado. E muita gente vai bater a porta no Estádio Nacional do Zimpeto. Exatamente, Moçambique, Sudão. Você vai saber como é que a bola rola. A bola, quando rolar, é a nossa maneira. E a nossa maneira tem a ver com amanhã. Amanhã. Amanhã tem a ver com o Pedrito. Olha o Pedro. Pedro Ben, anda aqui.

Este é o castigo da viola do Sox. Bateria Zeca Tcheco. E o Pedrito, com a Manhela. Antigo, mais bom na rádio, que não é melhor, mas é uma rádio que é diferente. 10 horas 36, 14 segundos. Estão a faltar 93 dias para o fecho de 2026. A15, Flight Deck número 6, é período número 2, 19 graus, você está ligado.

S. Zeca Tchaku. Milagre Langa, castigar viola em cima, viola baixa em Round Defender. Nesta altura o relógio está a dizer que são 10 horas 38 minutos 12 segundos. Este é o flight deck número 6. É um flight deck número 6 que arrancamos já com o bloco das 10, com o Carlos Calisto e Fernando Silvano. Fernando Silvano no caminho dos sub-17. Exatamente. E nós fazemos assim, é melhor que estejamos assim também, que os nossos pais. Nossos pais sempre quiseram que fosse exatamente assim, assim, assim, assim. E é melhor ficarmos como o papai nos deixou. E é mau, não? Ora bem, A15 931 FM.

tá ligado? Tá ligado? Ora viva! Quem tá ligado? Rádio dos Campeões e a senhora dona Zobaida Palha, ZP. Ora, vai lá.

deveria mandar hoje, não sei dela, há muito tempo, muito tempo. São 10 horas 41, 52. R.A.M. Desporto, Flight Deck número 6, período número 2. Vamos ficar.

Tá certo. Nota junto. 10 horas 42 minutos 54 segundos. Flight deck número 6, geoparido número 2. Tá para um dia fresco para Maputo, tranquilo. Ah, sério, mas não tá junto. Até quinta-feira parece que o tempo vai ficar assim. Não leve Jamal. Jamal está consigo até às 15. São, nesta altura, 10 horas 43 minutos 13 segundos. Você aqui, ao ligar, já está a ganhar. Sabe porquê? Porque são novos tempos. Sério. São novos tempos. Falar com a juventude hoje. Então, mas o que é que acha disso, assado, cozido? Não. Eles vão dizer logo. São novos tempos. E novos tempos, trazido, cantado pelo Pedro Machado. Não é daqui, Pedro?

Há 15, 9, 3, 1, FM, 15 para as 11. Você é um campeão. São novos tempos, você, claro. E com os novos tempos também tens de fazer o recuo, não é? Daquilo que foi errado. Ora, nem mais.

0: fazer novos momentos. Moçambique, Sudão, no Estádio Nacional de Zimbete, com relato aqui, transmitido no canal desportivo da rádio, 10 horas 48 minutos, Flight Deck número 6, é o período número 2, a 15, você está ligado, você está a ganhar. Mas também temos que ter reconhecimento, nós temos humildade, temos que ter humildade para reconhecermos os nossos momentos e nós erramos muito. A sério, nós erramos muito, mas quem não erra também não está aqui a fazer nada, né? A sério, mas é preciso reconhecer. Reconhecer os nossos erros.
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0: Diga lá, diga lá. Diga, diga.
1: Sobre o que você fez, sobre o que foi feito por você.
0: Eu? 10 horas 49.
1: 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Antes de você se tornar alguém que você não esperava ser. 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

0: É preciso reconhecer, é preciso reconhecer.
1: 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Que diz: eu sei o que você fez, eu sempre soube, eu vim mesmo assim. 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

Davi cometeu adultério, mentiu, mandou matar. E Deus chamou ele de homem segundo seu coração. Não porque o erro não existiu, porque quando Davi caiu, não se escondeu de Deus, correu pra Deus e disse: tem misericórdia de mim, apaga as minhas transgressões.

calar aquela voz. Quem tá te acusando? Porque se quem perdoa é Cristo, quem é o acusador? Não é Deus. Deus não acusa, ele restaura. É o inimigo.

0: Mas eu vim te dizer com toda a autoridade que tenho em Cristo, o acusador mente. 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
0: Você pode entregar a vida para Cristo. Os seus pecados já foram perdoados na cruz.

0: Reconhecimento é sempre bom. Saber reconhecer é grande e boa atitude.
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0: Mas é preciso reconhecer.
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0: Tá ligado? 931 FM, 4 minutos para as 11. Este é o Flight Deck número 6, é o período número 2, canal desportivo da rádio, uma rádio que você, ao ligar, já está a ganhar. Exatamente. Fazendo antigo, mas bom, mas com reconhecimento daquilo que também são as suas falhas. E quem é que não falha? Quem é que não falha? E há muita gente que falha. Agora, o grande problema é reconhecimento. Precisa é dar a mão à palmatória. Direto mim. 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

Está ligado 2 minutos para as 11, Rádio dos Campeões para o Dia Fresco em Maputo. Você está ligado? Você quer devolver o quê? Você quer devolver o quê? Não, não, não, fala comigo, fala comigo. Quer devolver o quê? Não se deu bem? Não, não, não se deu bem, não se deu bem, não se deu bem. Então, niga cupereca! Niga cupereca, anda aqui. Galiza, vamos lá. Cidade Teta está a acompanhar a transmissão do canal desportivo de rádio nos 88.5 FM. Um minuto para as 11.

Rádio dos Campeões 93.1 FM. 11 horas 3 minutos. 24 segundos. A 15, flight deck número 6. Você aqui, ao ligar, já está a ganhar. Eu fico aqui até às 15. Eu vou fazer alguns. Vou fazendo alguns breaks até a hora 15. Mas eu fico esperando por ela, a sério, que ela vai aparecer. Ela vai aparecer, de certeza absoluta. Então fico aqui esperando por ela. O que é que você acha?

Orlando de Jesus, está ligado? Está ligado a rádio, que não é melhor, mas é diferente. 11 horas 5 minutos. 50 segundos.

estou aqui até às 15, fazendo 5 horas de rádio. Nesta altura, 11 horas e 8 minutos, com alguns breaks ao longo deste período número 2, com a informação desportiva. Você foi acompanhando e vai acompanhando, pois é claro. Então, sem apito, porque o apito vai acontecer às 15, exatamente na nossa prestação. O que é que você acha que vai ser esta partida Moçambique-Gabão? Você está ligado, você está a ganhar. Rádio dos Campeões, 11 horas e 8 minutos. Esta rádio é sua. Agora está-se a rir de quê? Isto vai ser um Zimpeto, na Nacional número 1. 11 horas e 9 minutos. 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

Grande abraço para todos, começando no Mercado Central em Calimane. Acompanhar a transmissão do canal Sportivo da Rádio nos 88.2 FM.

Esta rádio é sua, esta rádio não é a melhor. Esta rádio não lhe dá a possibilidade de você confundir nada. Sério, você não pode confundir estações do ano. Nós estamos com uma temperatura em Maputo para muito fresco, exatamente. São nessa altura 11, 13, 56. E a faltarem 93 dias para o fecho do ano, esta rádio é sua. Eu, quando digo que não confundam o zumbulquê com o compliquê, a sério, não faça.

15, 9, 3, 1, FM. 11 horas 17 minutos 13 segundos. Você é um campeão para terça-feira. Fresca para Maputo. 19 graus abriu assim. Ora, nem mais. Você está ligado, você está a ganhar.

Olha o Milas, olha o Milas está em climane, Milagre está em climane, Dona Jenny também está em climane. Vamos buscar na frequência modulada nos 88.2 FM. O relógio marcou 11 horas 20 minutos 23 segundos. Isso não complicou nada. Dona Jenny, olá, viva! Mila! Barbeiro já veio? Não, nem por isso. Tem combustível ou nem por isso? Não leve Jamal. Jamal está consigo até às 15. Ares está em Maputo. Um grande abraço para o Ares. O Ares quer almoçar, não sabe onde, mas ele quer almoçar. Mas aonde, Ares? E Micho, Micho! Também, vocês querem almoçar? Pois é, claro, mas tem que saber aonde. Aonde e como. Jitucan e Tunecucan. Não está junto, não está junto. Abdul Hamid Osman. Grande abraço, obrigado pelo carinho. Olha Helena, olha Helena João, olha. Helena João está ligada. A turma nada, ela não mandou nada. A turma.

0: Às vezes nós temos que controlar as nossas emoções.
1: A sério.
0: E muitas vezes, sim. Nós temos que controlar as nossas emoções. Mas também, por outro lado, nós temos que libertar essas emoções. E uma das formas de estar ligado ao canal desportivo de rádio, esta rádio que não é a melhor, mas uma rádio que é diferente. 11 horas 22. 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
0: 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Hein? 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

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Você está ligado, bola rola hoje. Você vai acompanhar Sudão, Moçambique. Moçambique, Sudão, se quiser. 11:28 minutos 52 segundos. 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

Rádio dos Campeões, prometemos e cumprimos, tem o Magazine Desportivo às 12 horas e 2 minutos, aqui na Rádio dos Campeões, e vamos transmitir em cadeia com a Rede Nacional dos emissores em FM, com reforço na onda média no chat 38 metros e no mundo para o site www.rm.co.mz. Rádios há muitas, e eu aproveito este momento para desejar aqui um grande abraço para todos os fazedores da rádio em FM. Esta rádio não é a melhor, mas e é o gosto para tudo. Ah, sério, mas e é o gosto para tudo. E pelo facto de você ter escolhido esta rádio 931 FM e neste período número 2, agradeço imenso. Agradeço, porque... Obrigado pelo carinho, muito obrigado. 11 horas 33 minutos 57 segundos. Há 15. Eu faço 5 horas de rádio. 10, 15. Segunda a sexta-feira.

0: É você.
1: Muito obrigado. Muito obrigado pela escolha. 11:37.
0: 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E é você.
1: Tá ligado, tá ligado. Obrigado. Muito obrigado pelo carinho. Esta rádio está a ser transmitida em Maputo, em todas as capitais em FM. A rádio está a ser ouvida fora de Moçambique. É uma rádio que abraço com carinho também. Todos quando são e estão enfermos nas ortopedias 1, 2, 3, 4, 5 do HCM. Eu sei que há muitos taxistas, mototaxistas que estão nas ortopedias. Eu queria dizer o seguinte. Eu queria dizer também para aqueles que não estão nas ortopedias, mas que estão fora a dirigir e a ver também. Nós não temos que permitir facilidades tropicais. E as facilidades tropicais são essas que nós olha, está alguém a ligar-me. Então, eu queria dizer o seguinte. Está bem, eu já vou atender. Só neste momento, 13:38. Eu queria dizer o seguinte. Que há, efetivamente, muitas coisas que vão acontecendo fora do nosso controle, que nós permitimos. Quando começou o Chapa 100, nós fomos vendo Chapa 100 a arrancar, Chapa 100. E agora as mototáxis, também estamos a ver. Mas eu, sinceramente, eu gostaria de perguntar aqueles senhores que têm a responsabilidade de gerir e disciplinar e fazer qualquer coisa e que não estão a fazer. As motos estão a andar. E aqueles meninos, os operadores do taximota, não sei o quê, acidentes, que é uma coisa impressionante, não é? Mas nós estamos a acompanhar, estamos a ver um mal a crescer. E este mal está crescendo. E é um mal que... É melhor não falar mais nada. A sério, não vale a pena falar mais nada, senão vou ser mal interpretado. Mas o que eu queria dizer é que, efetivamente, nós estamos a permitir, nós estamos a liberalizar todo um resto que é negativo. E o negativo é, efetivamente, isto que estamos a acontecer. Ortopedias, 1, 2, 3, 4. Todo mundo aí pendurado com as pernas em cima. Outros não, outros já não foram para medicina legal. Mas porquê? A sério, mas porquê? A sério, o que eu... Mas será que você está a ouvir? A sério, será? Será que você tem sentimento? Mas a sério... Mas será? Será? Há 15. 11:40. Mas será? Se você está a ouvir-me...

Rádio dos Campeões 931 FM, tem magazine daqui a bocado, quando o Roger picar às 12 horas e 2 minutos na Rádio dos Campeões, onde vamos espalhar antena para toda a rede dos emissores em FM, com reforço na onda média nos 738 metros e no mundo para o site www.rm.co.mz. Você é um campeão, você está ligado, você quando liga ganha, você quando liga e ganha. Esta rádio é sua, são 11 horas 43, 58 segundos. Então, eu, só lá eu.

0: Eu já não via Salomé há muito tempo.
1: É só por causa de você.
0: E onde é que está a Salomé? Salomé, onde é que está a Salomé?

0: Tá ligado? Você tá ligado? Você é um campeão. É, você é um campeão, é sério. E a Salomé? Quem dá a coordenada da Salomé? Que eu nunca mais soube da Salomé. É sério, eu nunca mais soube da Salomé. Mas então, se a Salomé estiver-me a ouvir, eu posso largar aqui a minha coordenada de comunicação para a Salomé. O meu contacto é o 8419-496260. Então liga, fala comigo, Salomé. Mas eu gostava de falar com a Salomé. Você é que não sabe quem é a Salomé. E a Salomé. Salomé, está ligado. Como também está ligado a Salaema. A Salaema está aí?
1: Oh, Salaema.
0: E pá, está todo mundo em peak line. 11:47 minutos 54 segundos.

10 minutos para o meio-dia. Ah, 15. A diferença mora aqui. Em manga de camisa para dia fresco para Maputo, 19 graus. Ela e o Sacramento, olá, viva! Bom dia! Em Magazine às 12 horas e 2 minutos na cadeia com a Rede Nacional dos Emissores em FM. Orlando Anselmo e família. Rosinha, beijo.

0: Desse Daddy Mac.
1: Sala.
0: Tá ligado?
1: Emma.
0: Há 15, 9 minutos para as 12. 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Esta rádio pica para a Ponta do Ouro, Xai, Climã, Chimoio, Tete, Lixinga, Pemba, Bilen, Maputo, Cidade e Província, Nampula, Inhambane, Barra, Mocuba. É esta rádio que também é em curta distância entre o Índico e o Atlântico. Você aqui, ao ligar, já está a ganhar. Vai, vai, vai, vai. Vem lá. Jaima Quacota Lixinga. Está ligado, está a ganhar. A 15931 FM. Abdul Osman Ganista em Nampula. Nampula está a acompanhar a transmissão do Canal Esportivo de Rádio nos 88.3 FM. A 15. 11 horas 52 minutos, 8 minutos para o meio-dia. Vai lá, vai lá, vai lá. Vai lá. Para a Zona Verde, para a Zona Verde está muita gente ligada ao Canal Esportivo da Rádio. Um grande abraço para todos que estão na Zona Verde. Dona Iola, olá, viva. Bom dia. Chico, Chico Novela. Dona Fátima também está na Zona Verde, pois é claro. E aquele lado ao lado também nada, não diz nada, não é?

Fazemos rádio assim porque só assim sabemos fazer. 93.1 FM. 11 horas 5407.

Jorge Noel Chicoco. Tá ligado? Está a ganhar sentado a diferença. 11:54. 39.

José Maria Adriano está no Chumizado, Lourdes Coça. Um grande abraço, viva! Bom dia para a terça-feira. 5 minutos para o meio-dia. Este é o Flight Deck número 6, é o período número 2, A15.

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Faltam 3 minutos para o meio-dia. E a faltarem 3 minutos, eu queria cumprimentar também outros grandes dançarinos, que eu sei. Eu sei que há grandes e bons dançarinos. Eu lembro-me da Associação Africana da Zambésia. Haviam dois senhores que dançavam e que riscavam o chão. Um deles era o Verito. O Verito arrancava assim, não é? E o Verito, eu não sei se ele me está a ouvir, ou se não, de qualquer que seja o jeito. Eu sinto que o Verito Silveira Monteiro. Mona Monteiro. Havia dois. Era o Silveira Monteiro, o Mara Monteiro e também o Henrique de Oliveira. 3 minutos para o meio-dia. Agora calo gaiol. Vai lá, vai, vai lá, vai lá. Rapugendo nada, já. Rapugendo nada. O Silvério dançava assim em bico de pés. Eu lembro disso na Associação Africana da Zambésia em Climane.

0: Eu volto. Eu volto a estar consigo às 12 horas e 20 minutos. Olha o desporto.
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0: Boa tarde, a Seleção Nacional de Futebol de Moçambique recebe esta tarde no Estádio Nacional de Zimpeta, sua congênera do Sudão, e joga a contar para a segunda jornada de qualificação à CAN 2027. A União Esportiva de Kumbana mobiliza mais de 7 mil euros para a criação de condições com vista à instalação de uma escola de jogadores de futebol. São destaques do Magazine da Tarde. Venâncio Macamo está na edição e apresentação, Luís Batista na sonorização. Ótima escuta. A Seleção Nacional de Futebol de Moçambique recebe esta tarde no Estádio Nacional de Zimpeto a sua congênera do Sudão em jogo a contar para a segunda jornada de qualificação à CAN 2027. O treinador da Seleção Nacional diz que o objetivo da equipa é vencer. Carlos Calisto.
1: A Seleção Nacional de Futebol, os Mambas, entra em campo esta tarde diante do Sudão em partida da segunda jornada do Grupo J de qualificação ao CAN 2027. O desafio entre Moçambique e Sudão tem início marcado para as 15 horas no Estádio Nacional do Zimpeto, em Maputo. O selecionador nacional, Chiquinho Conde, reconhece as dificuldades a encontrar, mas manifesta a ambição e importância de fazer um resultado positivo.
2: O nosso objetivo principal é poder ganhar, e se não der para ganhar, obviamente nunca poderá dar para perder, porque não é esse jogo que resolverá toda a nossa qualificação. Nós não somos favoritos. Sudão é uma belíssima equipa, uma equipa forte. Estamos determinados a lutar pelos três pontos, à semelhança do nosso adversário, e em função do desenrolar do jogo, obviamente que nós temos que transformar esta força de jogarmos em casa para que possamos considerar favoritos em função daquilo que será o nosso desempenho.
1: Chiquinho Conte, selecionador nacional de futebol, os Mambas. Por sua vez, Edmilson Dove, capitão da seleção, referiu que os jogadores estão com a moral elevada em busca da primeira vitória.
3: A única mensagem que paira no seio do grupo é concentração, foco. O objetivo é conseguir um resultado positivo, e resultado positivo para nós passa-se por conseguirmos conquistar os três pontos. Para muitas pessoas é um jogo fácil, mas para nós sabemos quais são as dificuldades que podemos encontrar em campo, e é importante todos aqueles que fazem parte do grupo estarem focados para ver se conseguimos sair com um resultado positivo. Esse é o objetivo do grupo.
1: Edmilson Dove, capitão da Seleção Nacional de Futebol, os Mambas. A entrada para esta jornada, Moçambique ocupa a terceira posição do Grupo J com um ponto, o mesmo número que o Senegal, segundo classificado. O Sudão lidera o grupo com três pontos, enquanto a Etiópia está no último lugar sem nenhum ponto. Entretanto, os adeptos dos Mambas manifestaram-se hoje em Maputo, crentes num desempenho positivo da Seleção Nacional de Futebol no jogo desta tarde diante da similar do Sudão. Numa auscultação feita pelo RM Desporto por algumas artérias da capital do país, os interlocutores foram unânimes em apontar os Mambas como favoritos, apesar de reconhecerem as dificuldades que poderão encontrar no terreno.
4: Meu nome é Eunice Judite. Sobre o jogo Sudão e Moçambique, eu acho que os Mambas devem trabalhar mais, porque Sudão é uma das equipas também que tem se mostrado forte.
5: Chamo-me Melda Langa. Eu acredito que vai ser um jogo bom, porque o jogo passado nos criou boas expectativas. Então eu acredito que eles vão superar as expectativas. Então, acredito que vamos vencer desta vez.
6: Acredita que vamos vencer a quando?
5: Como no jogo passado foi empate, então acredito 2-1 ou 2-0.
6: E quem acha que vai marcar?
5: Eu vou colocar minha expectativa novamente no Jenny Katam.
6: Jenny Katam vai marcar os dois golos?
5: Sim, sim, sim. Acredito.
7: Nazir Antônio, eu espero que seja um jogo bom, né? E espero que o Mamba jogue como jogou com o Senegal. Sem dúvida, deva mostrar Sudão, que em casa ele tem que jogar bem, né?
1: Amantes do futebol em Maputo, entrevistados pelo RM Desporto, apelam aos integrantes da Seleção Nacional a primarem por uma postura de determinação e espírito de luta, por forma a evitarem surpresas desagradáveis.
0: No Niassa, adeptos estão confiantes na vitória do combinado nacional. O detalhe com Mércio João.
8: Adeptos de futebol no Niassa mostram-se otimistas quanto à vitória dos Mambas no jogo de hoje diante do Sudão, na segunda jornada do Grupo J de apuramento à CAN do próximo ano. Para o efeito, a sugestão é de que os Mambas joguem unidos, determinados e balançados ao ataque. Estabelecer uma linha forte que não menospreze o adversário pode ser o segredo do sucesso na tarde desta terça-feira, afirmaram os apaixonados pelo 11 nacional no Niassa.
9: Bernabé Bonomar, vamos vencer sem sombra de dúvida. Para ganhar é preciso todos os jogadores ficarem unidos e respeitar o adversário.
10: Sou António Ernesto. O essencial é como é passou a levarmos aquele ritmo como nós jogamos na semana com o jogo passado. Se formos a levar esse tipo de ritmo, acho que pá, jogo já está ganho. Para mim, eu prometo 2-0.
11: Quem vai marcar?
10: Jenny.
12: Esmeralda, na Caia. Eu acho que vai ser um jogo desafiador, mas depois do empate que a gente teve, acredito que talvez estejamos mais preparados para termos a vitória.
13: Orlando Carlos Maru, a nossa seleção já mostrou que tem capacidade para dar. E eu acredito que vamos sair melhor nesse jogo.
8: Não olhar a seleção de futebol do Sudão como inofensiva pode ser o elemento fundamental para que os Mambas vençam o jogo da tarde desta terça-feira no Estádio Nacional do Zimpeto. Recordamos que o Sudão vai ao jogo diante dos Mambas no comando da classificação do Grupo J com 3 pontos e o conjunto nacional tem 1 ponto, mercê do empate registado na jornada passada diante do Senegal. RM Desporto, Mércio João, a partir de Lixinga.
0: Na cidade de Inhambane, adeptos dos Mambas, ouvidos pela nossa reportagem, estão confiantes na vitória da equipa de todos nós. No seu entender, os jogadores da seleção estão conscientes do resultado necessário da caminhada de qualificação à fase final da CAN a ter lugar em 2027 em 3 países.
14: Daniel Zacaria, a expectativa é sempre a vitória, né? Porque nós precisamos garantir melhores resultados. Começamos com o empate contra os campeões africanos. Já é uma boa perspectiva, então significa que com o Sudão temos que fazer jus ao primeiro jogo que tivemos. Temos que ganhar.
0: Exato. Acredita naquilo que é o desempenho dos Mambas?
14: Os Mambas estão fortes. Temos que olhar para a capacidade de treino de formação que estamos a ter agora. Os últimos resultados já são promissores. Então acreditamos que os Mambas vêm com toda a força e nos próximos anos será melhor ainda.
0: Tu sentes que aquilo que é o desempenho dos sub-17, que já vão para o Mundial, o sub-20, que também é qualificado de forma consecutiva para o CAN da categoria, é um início de uma seleção no futuro com muito forte para aquilo que serão as competições africanas?
14: As nossas seleções são fortes e estes últimos indicadores são positivos. O que se tem que fazer agora é trabalhar a nível de base para manter esses atletas em campo, colocá-los nas melhores equipas, criarmos condições de treino que também sejam favoráveis e aí sim teremos os Mambas que nós queremos que sejam mesmo, com o verdadeiro veneno.
15: Se nós nos comportarmos como nos comportamos no jogo passado, eu penso que a vitória poderá sorrir para nós. Mas é preciso, em todo caso, sermos um tanto ou quanto cautelar, porque não conhecemos muito bem a seleção do Sudão, como é que ela se comporta. Agora, é preciso que a nossa seleção entre para evitar ser pressionada e que tem que ter um tempo muito curto de estudar o adversário. Porque se estudar o adversário em 5, 10 minutos, eu penso que o Sudão ficará pressionado e daí praticamente nós podemos explanar aquilo que nós precisamos.
16: Eu chamo-me João Armando Massunda. Nós vamos ganhar, porque os resultados, nós não podemos perder hoje. Se perder hoje, caímos mesmo. Não, precisamos mais de 3 pontos para ser 4. E nós, e as pessoas que estão lá e nós que estamos longe, precisamos que dar força e o amor daqueles jovens que estão lá. E vocês que estão perto, vão em massa para que os Mambas ganhar.
0: Acredito.
16: Eu acredito, vamos ganhar hoje. Tenho certeza que vamos ganhar, porque também em casa, aqueles de lá não tem movimentos dele. E nós apelamos e as pessoas que estão aí perto, conosco, que estamos longe, e vamos ter este reforço para que ganhar Mambas.
0: Por quanto?
16: Nesse valor 2-1, é muito bom isso aí. 1-0, como dói, mas precisamos de 2-1.
17: Sanzul Jeremias, o que nós temos a dizer é que nós precisamos de uma vitória.
11: Sim, conseguimos empatar com o campeão e poderosa seleção senegalesa. Acreditamos nós que não será a seleção sudanesa que irá complicar. O que nós acreditamos na vitória dos Mambas hoje e garantirmos os 4 pontos rumo à qualificação.
0: Sentimento de confiança dos adeptos dos Mambas no jogo desta tarde de qualificação à CAN de 2027. É o Jornal Desportivo no seu receptor. A União Desportiva de Kumbana, uma agremiação desportiva do distrito de Jangama, em Inhambane, mobiliza mais de 7 mil euros para a criação de condições com vista à instalação de uma escola de jogadores de futebol. A escola pretende juntar 40 atletas com idades que variam de 13 a 17 anos para a formação de duas equipas de camadas de formação, nomeadamente juvenis e júniores. As obras para a remodelação das instalações existentes estão agendadas para finais deste ano, logo que estiver disponível o valor necessário para a implementação do projeto. O patrão da iniciativa, El Filmon, está confiante no alcance dos objetivos traçados, uma vez que conta com o apoio forte de um parceiro da Alemanha.
17: Já se fez o levantamento de todas as necessidades para criar a academia, porque os jogadores vão ficar internados. No próximo ano letivo, logo no arranque, vamos fazer um torneio entre escolas secundárias de distrito de Jangama, que é para selecionarmos, a partir de uma competição, os jogadores vão fazer parte desse projeto, da academia. A ideia é termos jogadores entre os 13 e os 17 anos. Provavelmente possamos abrir sessão para 18 anos, mas de 13 a 17 anos, que é para, pelo menos no prazo de 2 anos, termos esses jogadores também a alimentar aquilo que é o projeto de União Desportiva de Kumbana, tanto em sénior como em júnior. Mas é um projeto que conta com apoio e financiamento de parceiros da Alemanha. Já temos instalações onde vamos simplesmente adaptar, já fizemos todo o desenho com os pedreiros, vão trabalhar na obra e tudo mais. Já está tudo preparado, simplesmente só estamos à espera mesmo que é do desembolso desse patrocínio, que é para avançar.
0: Valentim Donald diz que abraçou a iniciativa de mobilizar dinheiro para apoiar a criação de uma escola de jogadores, porque pretende ver no futuro a região a ter atletas a jogar ao mais alto nível.
18: Temos um futuro que vai nos dar muitos frutos, que estamos a trabalhar agora, que é melhorar as condições aqui na infraestrutura, no campo, que é também... a fundação de uma academia aqui de Kumbana, local, onde nós vamos formar talentos nos juvenis e júniores para alta competição. Tem um grande impacto aqui. Vamos trabalhar com jovens que podem ser futuros líderes aqui na comunidade e oferecemos uma educação no desporto, mas também ao lado do desporto, que tem um valor que não podemos só dizer em dinheiro, né? Meu sonho é ter pelo menos um jogador na seleção. Pode ser nas Mambinhas primeiro, mas um dia também na seleção de Moçambique, porque isso é um jogo, isso é um projeto local, é de Moçambique. Eu só venho de fora visitar, suportar com aquilo que eu tenho e talvez criar a ponte entre Moçambique e os países europeus, mas o sucesso vem daqui e o sucesso temos que realizar aqui.
0: Valdir Donaldo, parceiro e mobilizador de fundos para a criação de uma escola de jogadores no posto administrativo de Kumbana, no distrito de Jangamo, em Inhambane. Já em Nampula acaba de surgir uma agremiação do futebol feminino. Nelson Tatanha.
19: A cidade de Nampula conta a partir deste ano com uma agremiação desportiva denominada Amigos de Futebol Feminino de Nampula. A ideia surge para unificar formações futebolísticas femininas com destaque ao sénior para permitir a organização de campeonatos de género a nível da cidade de Nampula e viabilizar a participação das equipas campeãs nas competições nacionais. O presidente dos Amigos de Futebol Feminino de Nampula, Marcelino Mucama, disse que estão em curso contactos com os distritos para, nos próximos tempos, envolver equipas femininas espalhadas pela província.
20: A ideia surge quando percebemos que temos equipas séniores, porque essas equipas já o fizeram o distrital por 2 épocas e a ganhar em primeiro lugar, eles nunca ganham outra experiência. Então descobrimos que ainda não estávamos avançando com o futebol feminino em termos da competitiva. Então, porque existem campeonatos sênios femininos a nível do país, e as equipes ainda estão no distrito, não há evolução. Então tivemos que criar a gremiação, e que essa gremiação vai culminar uma seleção, e que essa seleção vai apoiar a equipa que quer ter condições para o nacional feminino, que poderá ser nos próximos dias. E aqui na gremiação existir uma equipa que já está inscrita com as condições todas que a federação quer, essa gremiação vai lutar para que essa equipa represente o professor de Nampula.
19: Neste momento, está a decorrer na cidade de Nampula um campeonato feminino organizado por esta agremiação e conta com a participação de 12 equipas, designadamente Escola Secundária de Napipini, 16 Irmãs, Futebol Clube de Nampula, União Desportiva do Paiol, Associação Desportiva do Aeroporto, Souza Futebol Clube, Machédia Central, AG de Namicopo, Estrelas do Norte, Rianense Futebol Clube de Nampula, Benfica de Nampula e Clínica Boa Saúde. A prova decorre aos sábados e domingos a partir das 13 horas em três campos e no sistema de todos contra todos em única volta. Nelson Tatanha, RM Desporto, Nampula.
0: Na ponta final do Magazine da Tarde, vamos até a Tanzânia ao encontro do correspondente da Rádio Moçambique, Monteiro Bonifácio.
2: A Federação Tanzaniana de Futebol conta com uma nova direção no quadro da reestruturação do órgão em curso. Evans Ngeuza é, desde esta segunda-feira, novo secretário-geral, uma decisão que saiu de uma reunião do Comitê Executivo em Dar es Salaam, orientada pelo presidente da Federação, Wallace Karia. Ngeuza assume o cargo de secretário-geral no lugar de Oscar Mirambo, que atuava interinamente. Antes da sua nomeação, Ngeuza era presidente da Associação Regional de Futebol da região de Njombe. Na mesma reunião da federação, Mirambo foi nomeado secretário-geral adjunto e diretor do desenvolvimento do futebol e Mustafa Yusufu é o novo diretor das finanças. Ainda no quadro da reestruturação da Federação Tanzaniana de Futebol, foram criadas as direções dos assuntos jurídicos, de informação e de marketing. Assim, Hassan Njamba foi nomeado diretor de negócios e marketing, Boniface Wambura passa a chefiar a direção dos assuntos jurídicos e Clifford Ndimbo foi nomeado diretor de informação e comunicações. De Dar es Salaam, Monteiro Bonifácio.
0: São 20, termina aqui o Magazine da Tarde. Espero-se a dupla Vanessa Macamo e Luís Batista. Boa tarde.
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desfeita, está desfeita a conexão com a Rede Nacional dos Emissores em FM. Venâncio e Luís Batista, a partir da cidade de Inhambane, para um magazine desportivo. Esta rádio é sua. São nesta altura 12 horas 20 minutos, tem bola que rola e exatamente vai haver muita apetência de se ir ao Estádio Nacional do Zimpeto. E você vai contar com o relato do Anuar Moussagi, Belisário Macamo, Miguel Vaz a comentar e com o cuidado técnico do Afonso Buane. Esta rádio é sua. É esta rádio que não é a melhor, mas é uma rádio que é diferente. E há sempre uma apetência de se ir ao futebol.

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Esta rádio é sua, esta rádio não é a melhor, mas é uma rádio que é diferente. E a diferença desta rádio, nós vamos fazendo sempre, dentro daquilo que é a perspectiva, deixar a informação ao nosso amigo ouvinte, e dentro desta informação que eu deixo, eu queria cumprimentar o meu velho. Andarmos agir, está tudo, não está junto, não está junto. Andarmos agir, vai fazer 90 minutos de something, juntamente com Belisário Macamo, para este relato que vai acontecer às 13, exatamente. Você está ligado à Rádio dos Campeões, Miguel Vaz vai fazer o comentário, exatamente, e o Afonso Boane vai fazer o cuidado técnico. Esta rádio, que não é melhor. E nós fazemos esta diferença porque nós sabemos fazer a diferença de forma que você não mude de frequência. E nem de pensamento. Você não pode mudar de pensamento. Olá, Sofia, viva! Boa tarde. 12 horas 24 minutos. 57 segundos. 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

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Eu, sinceramente, esta rádio não é melhor. Eu quando digo que esta rádio não é melhor, é que você é um campeão. Sério, você é um campeão. Campeão que se presente ser campeão é aquilo que sabe ouvir. E aquilo que sabe ouvir é, efetivamente, um grande campeão. A sério. Eu, sinceramente, gostaria de premiar-vos, porque realmente vocês são grandes campeões da rádio dos campeões. Eu sei que também há muitas rádios em FM. Esta rádio não é a melhor, mas é uma rádio que é diferente. É uma rádio que cria a possibilidade de você fazer um poema. E há muita gente com vontade de fazer um poema. Eu conheci muita gente que fez poemas.

0: de inspiração.
1: Eu queria vos dizer também o seguinte: e a gente que faz poemas, é muita gente que faz e queria ser poeta. E há, efetivamente, muita gente que gostaria de fazer poema. Mas a sério, fazer poema é uma coisa bonita. É uma coisa que você dá a volta ao marcador. Você fica refrescado, você fica tranquilo consigo mesmo. A sério, eu quando chamo aqui o Hildo o Lobo, o Hildo Lobo não aparece qualquer maneira. O Hildo Lobo inspirou muita gente. O Hildo Lobo inspirou muita gente com felicidade, que deixaram felicidade, que vão criar felicidade. A sério, Hildo Lobo, a cantar assim, a sério, porque aquele queria ser poeta. E muita gente tem que querer ser poeta. Ora bem, ora nem mais. Eu já não falo de ninguém, mas de qualquer das maneiras, você tem que saber sentir que deve ser um poeta.

Você também pode ser um poeta. Você também pode ser. Você deve ser. Você tem. Você não descobriu o que é. Que é efetivamente um poeta. 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São neste momento 12 horas 34 minutos 50 segundos. 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Nós temos sempre uma maneira diferente de manifestarmos o nosso sentimento. E uma das formas de manifestarmos o nosso sentimento também é a forma de nós chorarmos cantando. Exato. É um sentimento. E este sentimento é assim cantado. 12 horas 36. Qualquer um pode manifestar como quiser. Mas é a maneira de chorar. A maneira alegre de chorar. Há 15.

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Nesta altura, 12 horas 39 minutos, 50 segundos.

Vamos acompanhar até aí o relato, vamos acompanhar o relato, pois é claro. Nós vamos acompanhar o relato que vai acontecer exatamente nesta prestação de Moçambique, com um relato do Anwar Musagi, Belisário Macamo e Miguel Vaz a fazer o comentário e também com Afonso Bonuane, ele a fazer o som. O som de relato, pois é claro. Então, assim sendo, é sempre um grande motivo para eu vou tentar fazer uma conversa com o Anwar Musagi. Anwar Musagi é mais velho, e o mais velho é mais velho. Ele tem lá um momento de concentração. O jogo começa às 15, exatamente às 3 da tarde. Anwar, eu não sei se ele vai para a ponte para ver uma água de lenha e concentrar-se. Que é mais velho, mais velho, mais velho, mais velho, mais velho. E o Belisário Macamo, eu não sei onde é que o Belisário Macamo vai estar. Mas provavelmente todos eles vão fazer um poema de farra. E o poema de farra é assim.

Rádio dos Campeões, são neste momento 12:44, 16 segundos. Esta rádio é sua, este período é número 2. Eu já vos disse que vai haver movimento da bola. E o movimento da bola vai acontecer no... vai acontecer no Zimpeto, exatamente, com o relato do Anuar Moussagi, Belizar em Macamo, comentários de Miguel Vaz e com o acompanhamento técnico do Afonso Boane. É esta a sua rádio. 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Para ouvir o senhor Percy Sledge.

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Há 15, são nesta altura 12 horas e 48 minutos. 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Olha o Abrantes está a ligar, eu daqui a bocado já vou atender o Abrantes. O Abrantes está a ligar-me em tete, ele está ligado à frequência modulada nos 88.5 FM. Você está ligado e então fazemos a diferença assim. Há 15, 931 FM.

0: vida sua.
1: E elas estão todas em nosso lado, estão todas do nosso lado e estão todas prontas, não é? Ora bem, Nossa Senhora.
0: Choro nas escadarias de Nossa Senhora da Penha.
1: Tá certo, tá certo.
0: Nossa Senhora de Fátima, peço que a alegria venha.
1: E a alegria vem, sempre a alegria vem. Nessa altura estão a faltar 10 minutos para a hora 13.

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Há 15, são nesta altura 12 horas 54 minutos. Eu sinto que o Abrantes está a ligar. E o Abrantes que está a acompanhar a transmissão do canal desportivo de rádio nos, para a cidade de Tete, nos 88.5. Nos 88.5 e o Macungo aparecer aqui também, não é? A sério? E o Macungo aparecer aqui.

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0: 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Você vai lembrar de mim.
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1: Eu acho que também não adianta. Não adianta.
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1: Eu também acho.
0: Não.
1: Não. A sério, mas que não, que não, nem tentar esquecer. Há 15931 FM, Mita, sofrimento está ligado à Rádio dos Campeões, são nesta altura 12 horas 59 minutos 44 segundos. Isto aqui não tem malandrice nenhuma, e sabermos quem é um malandro. Há muitos malandros, mas malandro. E

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Então, e a Lady Laura, quando apareciam, você pensou na Lady Laura, e a Lady Laura é sua, Lady. É aquela que acorda 5h30 da manhã. São, nessa altura, 13 horas 3 minutos. 12 segundos. E a Lady é sua mãe.

Há 15 93 1 FM 13:05 47 segundo é para terça-feira. A faltarem 93 dias para o fecho do ano.

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São 13:33. Fiquei no Armos hoje. Eu fiquei o Capicua. A sério, eu fui acompanhando, a trajetória dos ponteiros, exatamente a 13 segundos. Era o tempo Capicua. Eu vou-te acompanhar, o mais velho. Vou-te acompanhar. Anduarmo Sogi, ele vai estar com o Belisário Macamo, vai estar também com o Miguel Vaz e com o Afonso Boane para este Moçambique Sudão. Exatamente, eu vou estar em cima, não está junto. São nesta altura 13:14, esta rádio que não é melhor. Mas agora, o que seria melhor era que você desse bem com a sua sogra. Mas o que é que foi com a sua sogra? Você não se dá bem com a sogra, porquê? Então, mas o que é que ela fez? E come!

0: Tá ligado, são nessa altura 13 horas e 17 minutos, 04 segundos, Rádio dos Campeões, Flight Deck número 6. É para este dia tranquilo, fresco para Maputo, um dia fresco para Maputo. E se eu disser que, bom, vocês já têm nas praias todas, nas maravilhas todas. Hoje não se dá bem, hoje não tem nada a ver com nada. A sério, mas hoje não tem nada a ver com nada. Mas você já viu um mar a beijar areia?
1: Já vi o mar banhar areia.
0: A sério?
1: É, em Luanda.
0: E na praia de Zalala, o que é que você acha? 13:17. Hoje não apetece muito. Qualquer seja o jeito, fica sempre com uma apetência. Vai ter um fim de semana longo na aproximação de outubro.

0: Olha a cuca, olha a cuca. Olha a culpa para Luanda. Ora bem, 18 minutos, 42 segundos.
1: A notícia no povo que eu vou.
0: Vai lá. Olha o Ramon, tá ligado? Tá a ouvir o canal desportivo da rádio 93.1 FM, a 15.931 FM.

Amado Mogne, tá ligado? Número 7 da Seleção Nacional de Moçambique, do Desportivo de Maputo. Ora nem mais, ora nem mais.

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Há 15. 93-1-FM. 13 horas 20 minutos. 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

à 15. 93 1 FM. 13 horas 23. 03. É o Rádio dos Campeões. Uai. Grande abraço para todos, juntão na Rádio 5 de Angola.

Esta rádio é sua, é uma rádio que vai ter às 14 horas o bloco de notícias, é uma rádio que vai estar em direto e a partir das 15 horas a bola a rolar com o relato do Anwar Musagi, Belisário Macamo, Miguel Vaz, com o comentarista e também com o serviço técnico do Afonso Bonane. Esta rádio é sua, nós fazemos assim, sabemos fazer assim. Você aqui ao ligar já está a ganhar. E uma palavra bonita para hoje, para uma terça-feira. E uma palavra bonita, e uma palavra bonita que é e todos nós gostamos de ouvir. E com todos nós gostamos de ouvir, assim. Ora bem, ora animais, ora bem.

Rinha para o Desporto. 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E a palavra bonita é sempre uma palavra bonita. A palavra bonita tem a ver com recuar no tempo. Recuar num tempo significa recuar no tempo. Muita gente não gosta de recuar no tempo, mas é preciso recuar no tempo para refrescar a nossa felicidade. E vocês não se lembram, e eu estou a falar consigo, você não se lembra quando é que começou a namorar? E depois eu logo, epá, mas eu já namorei com muitas. Também, mas há uma referência. Você quando começou a namorar, como é que foi?

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0: Há 15, nesta altura, 13, 34, 49 segundos. E quando nós amamos alguém, a sério, independentemente de distância, quando o amor está aí, o amor está. E o amor deve ser sentido. E quando a gente ama alguém de verdade, este amor não tem limite.
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Este é o Flight Deck número 6, período número 2. Dia fresco para Maputo, 19 graus. Você está ligado para 29. É de setembro 2026.

você tá tranquilo, você tá tranquilo. Agora vai animais. Tudo no seu ouvido. Ainda bem, ainda bem. Ainda bem, ainda bem. Tá certo, tá certo. Nós tá junto, nós tá junto. Só nessa altura, 13 horas e 40 minutos, você tá bem comigo? Também tá. Você tá, tá tranquilo. Você tá bem comigo, né? Há 15. 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
0: Há 15.
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0: 13:44 minutos 29.
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0: 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Esta rádio marca-se no tempo de data. Aquele relógio que marca o dia e a data. São nessa altura 13 horas 51. Voltar em 9 minutos para a hora 14. Adão Matinho vai sentar, escrever o bloco de notícias das 14 horas. 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
0: Há 15. A diferença está aqui.
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Esta rádio está a comunicar consigo para fora de Moçambique e a partir de Moçambique para toda a rede dos emissores em FM e para o mundo, naturalmente. Um grande abraço. Obrigado pelo carinho. Para uma terça-feira fresca para Maputo, para 19 graus, 13 horas 55, 07 segundos.

0: 14 horas tem serviço noticioso, serviço redatorial do canal desportivo da rádio. Você está ligado. Você aqui, ao ligar, já está a ganhar. 931 FM, a 15. A 15, você, quando liga, ganha. Quando você...
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0: 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Estão a ouvir a música antiga para a gente de bom gosto. E com a gente de bom gosto, vamos fazer até às 14. Estão nessa altura a faltarem 4 minutos para as 14. Adão Matimbe, ele vai escrever e informar aquilo que é bloco de notícia. Você é um campeão. Please forgive me. 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A diferença está na comunicação. 4 minutos para as 14. Pelo carinho da audiência, muito obrigado.

0: 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Rádio dos Campeões. 14-2. Então, há tempo para o bloco de notícias, serviço redatorial da Rádio dos Campeões. É esta rádio que não é melhor, mas é uma rádio que é diferente. Adão Matim, anda aí. Viva. Boa tarde.
1: Boa tarde. Arbitragem da Serra Leoa. Juíza, embate entre Moçambique e Sudão. Sulemane Santi, o Camará, foi nomeado para ser o juiz central do jogo. Mamadou Ali Conté será o primeiro assistente e Alucine Conté o segundo assistente. Mohamed Bok será o quarto árbitro. Os juízes são da Serra Leoa. Celestine Ntanginjira, do Ruanda, é o árbitro reserva, e Sekamana Abdoulaye Kaliki, também do Ruanda, será o comissário do jogo. Este encontro vale para a segunda jornada do grupo J de qualificação à Copa Africana de Nações CAN 2027, prova a ser coorganizada por Tanzânia, Uganda e Quênia. Moçambique partilha a segunda posição com Senegal com 1 ponto. Sudão lidera o grupo com 3 pontos. Uma vitória dos Mambas pode colocar o combinado nacional na liderança. O Sudão é um adversário direto na qualificação, reconhece Chiquinho Conde.
2: Este de facto é o adversário direto dos Mambas, porque teoricamente a Senegal, a campeã africana, é a candidata a chegar ao primeiro do grupo. E nós, desde o início, tínhamos a consciência de que teríamos que disputar com o Sudão e a Etiópia. Nós continuamos a ser humildes, não é pelo facto de termos empatado com a toda poderosa Senegal, que agora iremos pôr de pezinhos, nas pontas dos pezinhos, e usar smoking para defrontarmos o Sudão e dizermos que não, somos os favoritos. Não, nós não somos favoritos, estamos determinados a lutar pelos 3 pontos, à semelhança do nosso adversário, e em função do desenrolar do jogo, obviamente que nós temos que transformar esta força de jogarmos em casa para que possamos considerar favoritos em função daquilo que será o nosso desempenho.
1: Embora esteja a chover, o defesa da Black Bull, Selton Jamisse, chama pelo público.
3: Se eles vierem para o Zimpeto, eles não saem vivos de lá, porque contamos com todos os moçambicanos que estejam lá em massa, que nos dê força. Não vai ser difícil, porque em casa mandamos nós.
1: E os adeptos têm sempre uma palavra a dizer.
4: Meu nome é Eunice Judite. Sobre o jogo Sudão e Moçambique, eu acho que os Mambas devem trabalhar mais, porque Sudão é uma das equipas também que tem se mostrado forte.
5: Chamo-me Melda Langa. Eu acredito que vai ser um jogo bom, porque o jogo passado nos criou boas expectativas. Então eu acredito que eles vão superar as expectativas. Então acredito que vamos vencer desta vez.
6: Acredita que vamos vencer a quando?
5: Como no jogo passado foi empate, então acredito 2-1 ou 2-0.
6: E quem acha que vai marcar?
5: Eu vou colocar minha expectativa novamente no Jenny Katam.
6: Jenny Katam vai marcar os 2 golos?
5: Sim, sim, sim, acredito.
7: Lazir Antônio, eu espero que seja um jogo bom, né? E espero que o Mamba jogue como jogou com o Senegal. Sem liga, deva mostrar Sudão, que em casa ele tem que jogar bem, né?
1: E o cardápio de hoje, para além de rico, é sugestivo. Comores, Namíbia, Lesoto, Marrocos, Sudão do Sul, Egito, Burundi, Argélia, Moçambique, Sudão, Etiópia, Senegal, à mesma hora, 15. Madagascar, Tanzânia, Gana, Gâmbia, Uganda, Líbia, Zâmbia, Togo, Cabo Verde, Ruanda, Guiné-Bissau, Nigéria, Benin, Mauritânia, Gabão, Níger, Somália, Costa do Marfim, Congo, Camarões e Libéria, Mali. Resultados que vieram da última noite: Guiné Equatorial 1, Serra Leoa 0, Zimbábue 1, República Democrática do Congo 2, República Centro-Africana 0, Burkina Faso 1 e Tunísia 2, Burundi 2. Vamos ao Zimbeto.
0: E vamos ao Zimpeto com o relato do Anuar Musagi, Andarmos aí, mais velho, ele vai fazer o relato de 90 minutos. 90 minutos e ele vai também estar lado a lado com o Baligero Macamo e também com o Miguel Faz a comentar. Rádio dos Campeões 93.1 FM, cuidado técnico do Afonso Boane. Você está ligado, nesta altura, 14.7 minutos, 23 segundos. 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

Esta rádio é sua, são nesta altura 14h12:24. Este é o Flight Deck número 6, é o período número 2. 19 graus, marca assim o Inaman, Instituto Nacional de Meteorologia. Estou a picar para a Ponta Douro, Xaxai, Climan, Chimoio, Tarixinga, Pemba, Bilan, Maputo, Cidade e Província, Nampula, Inhambane, Barabocuba. Esta rádio em curta distância entre o Índico e o Atlântico. Você está ligado para o Gabão. Para o Gabão eu vou buscar. Ah, sério. Para o Gabão eu vou buscar. Para o Gabão vou buscar o Oliver Ngoma. Muetsi, muetsi, muetsi. 14:13. 13 segundos. Você está ligado em bola que rola no Estádio Nacional de Zimpedo. Relato do Anuar Musagi, Blizzard Macamo, Miguel Vaz comentador, Afonso Bonane. Vai fazer um som, cuidado, para chegar o som à sua casa no relato, a partir do Zimpeto. Oliver Ngoma, som do

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E a diferença desta rádio tem a ver com tudo. Tem a ver com aquilo que você designa aqueles que não têm comum, exatamente, e chamam-lhe o Burkutu, exatamente. Então, mas porquê? 14 horas 24 minutos, Castro António Jorge vai comandar aqui a partir das 14h30. Ele vai fazer a tarde desportiva. Normes Agi, Balizer e Macamo, Miguel Vaz a comentar, Afonso Buana fazer cuidado técnico.

Rádio dos Campeões, 14:26, 4 minutos. Vai arrancar às 14:30, a tarde desportiva. Castro António Jorge vai comandar, vai fazer a distribuição para o Noir Moussagi, para Jeremy Camo, Miguel Vaz a comentar e também o Afonso Buona a fazer a qualidade de transmissão. E o Moçambique tem Moçambique. Exatamente. Olha, muito obrigado. Voltamos a estar juntos amanhã. 14:27. O resto é bom.

0: nossa tarde desportiva na Rádio Decorrem todos os campeões neste simultâneo mundial com a Antena Nacional para mais uma jornada internacional dos Mambas na segunda ronda de qualificação para a fase final da Taça de África de Nações 2027, competição que será coorganizada pela Tanzânia, pelo Uganda e também pelo Quênia e o Pamoja 2027. Vamos então estar juntos na Antena Nacional até muito perto das 17 horas e 30 minutos para o filme total e integral deste Moçambique-Sudão. O selecionador nacional, Chiquinho Conde, diz que Moçambique não é favorito porque o Senegal também terá uma palavra a dizer ao longo dos 90 minutos.
1: O nosso objetivo principal é poder ganhar e se não der para ganhar, obviamente nunca poderá dar para perder, porque não é esse jogo que resolverá toda a nossa qualificação. Nós não somos favoritos. Sudão é uma belíssima equipa, uma equipa forte. Estamos determinados a lutar pelos três pontos, à semelhança do nosso adversário. E em função do desenrolar do jogo, obviamente que nós temos que transformar esta força de jogarmos em casa para que possamos considerar favoritos em função daquilo que será o nosso desempenho.
0: Chiquinho Conde, selecionador nacional de futebol de Moçambique, e a receita para o encontro de mais tarde, cerca das 15 horas desta tarde de hoje, no Estádio Nacional do Zimpeto, diante do Sudão, para a segunda jornada, nada mais e nada menos que o líder isolado deste grupo, a entrada para esta jornada número 2. O Sudão então comanda a classificação com um total de 3 pontos, mais 2 que Senegal e Moçambique, que na jornada inaugural empataram, e na cauda está a seleção nacional da Etiópia, que ainda hoje recebe a equipa nacional do Senegal, também um jogo desta segunda jornada. Tendo em conta os resultados da primeira jornada, os sudaneses vão naturalmente tentar chegar ao, no mínimo, um empate para que possam então manter a primeira posição deste grupo e, assim sendo, entrar para a última jornada da primeira volta com a condição de poder então estar em zonas de apuramento. Moçambique tem é que vencer para poder ficar então entre os dois primeiros lugares desta tabela geral de classificação. Vamos então ouvir Edmilson, capitão dos Mambas, que diz que o grupo está focado para o encontro da tarde de hoje.
2: A única mensagem que paira no seio do grupo é concentração, foco. O objetivo é conseguir um resultado positivo, e resultado positivo para nós passa-se por conseguirmos conquistar os 3 pontos. Para muitas pessoas é um jogo fácil, mas para nós sabemos quais são as dificuldades que podemos encontrar em campo, e é importante todos aqueles que fazem parte do grupo estarem focados a ver se conseguimos sair com um resultado positivo. Esse é o objetivo do grupo.

14:35. É de resto uma tarde fria com chuva mistura na capital moçambicana, mas nada impeditivo para esse Moçambique-Sudão, jogo da segunda jornada do Grupo J da fase de apuramento para o CAN Pamoja 2027. É o centro das atenções dos moçambicanos na tarde de hoje, até muito perto das 17 horas, e é também o centro desta nossa emissão. Para já, de armas e bagagens, fazemos a primeira viagem rumo ao Estádio Nacional do Zimpeto, em encontro da super equipa esportiva já posicionada no local. Belisário Macamo, Anuar Moussagi e também o Miguel Vaz, com a coordenação técnica de Afonso Boano. Boa tarde, Zimpeto.

Daqui a pouco seguimos viagem então para o Zimpeto. Para as primeiras notas, a volta então desse encontro entre sudaneses e moçambicanos, ou moçambicanos e sudaneses, nesta segunda jornada do Grupo J da fase de qualificação para a Taça de África de Nações 2027.

0: compasso de espera para a nossa viagem ao Estádio Nacional do Zimpeto. Vamos então até Cabo Delgado para falar da expectativa que reina à volta do jogo, que começa daqui por cerca de 23 minutos.
1: Adeptos da Seleção Nacional de Moçambique na cidade de Pemba, em Cabo Delgado, confiantes na vitória dos Mambas no embate desta terça-feira contra o Sudão, inserido na segunda jornada do Grupo J para o apuramento ao CAN 2027, co-organizado pela Tanzânia, Uganda e Quênia. Entrevistados pela Rádio Moçambique, sustentam que após um empate, um golo na jornada inaugural contra o poderoso Senegal revela maturidade e qualidade por parte do combinado nacional, requisitos que podem ser traduzidos dentro das quatro linhas diante dos Falcões de Jadiane. Os torcedores dos Mambas, na terceira maior baía do mundo, dizem reconhecer que os sudaneses podem complicar o jogo mais o fator casa e o apoio do público serão elementos determinantes para os treinados de Chiquinho Conde chegarem à vitória.
2: Bremo Tepiamas, conhecido por Nhoso. Deve de ganharmos porque já estamos realizados, com um empate com uma grande equipa que nós não esperávamos. Só a vitória que nós estamos à espera. Não pode ser duas bolas a uma. Temos capacidade disso, porque temos melhores jogadores do Johnny Catamo e outros. Estamos bem por causa da expectativa de ganharmos, estarmos unidos e o nosso treinador também estar bem unido com os jogadores para estarmos bem, todos moçambicanos, para apoiarmos a nossa Mamba.
3: Gostei do nosso técnico Chiquinho Conde, que eu não esperava que teria que empatar com o Senegal, mas epa, trabalhou bem e gosto muito. E temos, aliás, posso dizer, e eu tenho uma certeza que o Sudão vamos bater.
4: Quantas bolas?
3: 2-0, não há dúvida.
4: Acha que os jogadores estão em condições?
3: Estão em condições, porque eu assisti aquele jogo, até que eu fiquei muito satisfeito, porque os jogadores estão unidos. E eu tenho essa certeza que estou a dizer, vamos bater o Sudão 2-0. A moral.
4: Mas o adepto dos Mambas, nome é?
5: Bombino.
4: Qual a expectativa do jogo contra o Sudão, desta vez?
5: A minha expectativa contra o Sudão, creio que o nosso Mambinha ganha o jogo.
4: Por quê?
5: Porque ciente com a equipa, está a jogar bem.
4: Está a jogar bem.
5: Sim, sim, sim.
4: Então, o que é necessário para os jogadores? O que é que devem fazer os jogadores?
5: É só se aplicar ao máximo.
4: E quais são os jogadores que vão marcar golos?
5: O Jenny Catamo, o Ratinho.
1: Adeptos dos Mambas na cidade de Pemba, em Cabo Delgado, e as suas expectativas em relação ao desafio desta terça-feira da Seleção Nacional de Futebol de Moçambique contra o Sudão para a segunda jornada do Grupo J para a qualificação ao Campeonato Africano das Nações do próximo ano. Cadre Buana, RM Desporto, Pemba.
0: Muito obrigado, Cadre Buana. 14 horas e 40 minutos. Vamos também ouvir o pulsar dos adeptos moçambicanos na província de Gaza, muito a propósito do jogo que começa daqui por cerca de 20 minutos.
6: O comentador do desportivo da Rádio Moçambique em Gaza anteveio uma prestação brilhosa e consequente vitória dos Mambas no jogo desta terça-feira frente ao Sudão, a contar para a segunda jornada do Grupo J de acesso ao CAN do próximo ano. Recorrendo à última exibição do combinado nacional diante do Senegal em desafio realizado na última sexta-feira, Félix Parou, que considera que, gozando do fator casa e olhando igualmente para a evolução dos Mambas nos últimos tempos, vacina-se um bom resultado. Parou, que igualmente reconhece o valor do adversário, refere que não deve haver nenhum relaxamento, senão uma entrega total e abnegada amanhã neste jogo frente ao Sudão.
7: Interessa-nos a nós recebermos o Sudão e assumirmos as despesas de jogo e portanto esperamos nós que os Mambas consigam pontuar com os 3 pontos para podermos assaltar a primeira posição e liderarmos o grupo. Portanto, é um jogo difícil, digo eu, é um jogo no qual os Mambas devem entrar com muita cautela, até porque Sudão não é também uma equipa qualquer, é uma equipa forte, com jogadores possantes, com alguma complexidade física invejável. Daí que é importante que os Mambas entrem com todas as cautelas, no sentido de não sermos surpreendidos com esta equipa sudanesa.
6: Antevisão do comentador esportivo da Rádio Moçambique Gaza, Félix Parruque, a propósito do jogo desta terça-feira frente ao Sudão, a contar para a segunda jornada do Grupo J de acesso ao CAN a decorrer em 2027, no Quênia, Uganda e Tanzânia.
0: Muito obrigado, Rui Macarim. 14 horas e 42 minutos. Daqui a pouco seguimos então viagem para o palco do jogo, mais particularmente o Estádio Nacional do Zimpeto, para termos então as notas introdutórias à volta deste encontro, que também é perspectivado na norte da província do Niassa. Merci, João. Paulo Niassa mostram-se otimistas quanto à vitória dos Mambas no jogo de hoje diante do Sudão, na segunda jornada do Grupo J de apuramento à CAN do próximo ano. Para o efeito, a sugestão é de que os Mambas joguem unidos, determinados e balançados ao ataque. Estabelecer uma linha forte que não menospreze o adversário pode ser o segredo do sucesso na tarde desta terça-feira, afirmaram os apaixonados pelo 11 nacional no Niassa.
8: Bernabé Bonomar, vamos vencer sem sombra de dúvida. Para ganhar é preciso todos os jogadores ficar unidos e respeitar o adversário.
9: Sou Antônio Ernesto. O essencial é como é passou a levarmos aquele ritmo como nós jogamos no jogo passado. Se formos levar esse tipo de ritmo, acho que pá, jogo já está ganho. Para mim, eu prometo 2-0.
0: Quem vai marcar?
9: Jenny.
10: Esmeralda, Nakaya. Eu acho que vai ser um jogo desafiador, mas depois do empate que a gente teve, acredito que talvez estejamos mais preparados para termos a vitória.
11: Orlando Carlos Maru, a nossa seleção já mostrou que tem capacidade para tal. E eu acredito que vamos sair melhor nesse jogo.
0: Não olhar a seleção de futebol do Sudão como inofensiva pode ser o elemento fundamental para que os Mambas vençam o jogo da tarde desta terça-feira no Estádio Nacional do Zimpeto. Recordamos que o Sudão vai ao jogo diante dos Mambas no comando da classificação do Grupo J com 3 pontos e o conjunto nacional tem 1 ponto, mercê do empate registado na jornada passada diante do Senegal. RM Desporto, Mércio João, a partir de Lixinga.
12: Muito obrigado, Mércio. 14:44 e aqui na capital moçambicana, o RM Desporto também saiu à rua para ouvir os adeptos dos Mambas que acreditam num excelente resultado.
13: Adeptos dos Mambas manifestaram-se hoje em Maputo, crentes num desempenho positivo da Seleção Nacional de Futebol no jogo desta tarde diante da similar do Sudão. Numa auscultação feita pelo RM Desporto por algumas artérias da capital do país, os interlocutores foram unânimes em apontar os Mambas como favoritos, apesar de reconhecerem as dificuldades que poderão encontrar no terreno.
14: Meu nome é Eunice Judite. Sobre o jogo Sudão e Moçambique, eu acho que os Mambas devem trabalhar mais, porque Sudão é uma das equipas também que tem se mostrado forte.
15: Chamo-me Melda Langa. Eu acredito que vai ser um jogo bom, porque o jogo passado nos criou boas expectativas. Então eu acredito que eles vão superar as expectativas. Então, acredito que vamos vencer desta vez.
16: Acredita que vamos vencer a quando?
15: Como no jogo passado foi empate, então acredito 2-1 ou 2-0.
16: E quem acha que vai marcar?
15: Eu vou colocar minha expectativa novamente no Jenny Katam.
16: Jenny Katam vai marcar os 2 golos?
15: Sim, sim, sim. Acredito.
17: Nazir Antônio, eu espero que seja um jogo bom, né? E espero que o Mamba jogue como jogou com o Senegal. Moçambique deve mostrar Sudão, que em casa ele tem que jogar bem, né?
13: Amantes do futebol em Maputo, entrevistados pelo RM Desporto, apelam aos integrantes da Seleção Nacional a primarem por uma postura de determinação e espírito de luta, por forma a evitarem surpresas desagradáveis.
12: Muito obrigado, Carlos Calixto, da redação central do Canal Esportivo da Rádio Moçambique. 14:46. Esta é a nossa emissão de tarde esportiva para esta terça-feira, 29 de setembro de 2026, dia da segunda jornada da fase de qualificação para a Taça de África de Nações de 2027, uma competição que será organizada por 3 nações da África Oriental, nomeadamente a Tanzânia, o Quênia e também o Uganda. Seguimos daqui a pouco para o Estádio Nacional do Zimpeto, para as notas introdutórias deste encontro entre moçambicanos e sudaneses.

0: 12h47 e meio. Condições novamente criadas para seguirmos viagem para o Estádio Nacional do Zimpeto, palco de todas as emoções da tarde de hoje nesse Moçambique-Sudão para a segunda jornada do Grupo J da Zona de Qualificação para a Taça de África de Nações de 2027. Vamos então ao encontro da super equipa esportiva com o cuidado técnico de Afonso Buane, relato de Belisário Macamo e Anuar Messagi com comentários ao jogo do Miguel Vaz, Zimpeto. Muito boa tarde.
1: Ora, viva Castro, muito boa tarde, boa noite ou bom dia, conforme o local e a hora que escuta esta transmissão do RM Desporto, que vos chega a partir deste momento do Estádio Nacional do Zimpeto, a Catedral do Futebol Moçambicano, Estádio Nacional do Zimpeto, que ainda está despido, isto em termos naturalmente de espectadores, porque a chuva que se vai sentindo também vai caprichando no aspecto negativo para que a presença daquele que seria o 12º jogador possa estar presente neste recinto desportivo para apoiar a formação dos Mambas perante um adversário que vai ser difícil, o Sudão, que venceu no jogo inaugural a Etiópia, portanto comanda a classificação. Não temos ainda condições criadas em termos de constituição das equipas do Sudão, mas posso para já avançar a constituição da formação de Moçambique. Vai jogar inicialmente com Hernani na baliza e depois Beu, Bruno Wilson, Edmilson, Bruno Langa, Alfonso, Gildo, Guima, Witte, Jenny Katamu e Faisal Bandão. Suplentes à disposição do selecionador, Chiquinho Conde, os guarda-redes Hirugo e Kemist, e também o Xamboco, o Cambala, o Alcides, o Oscar, o Chamito, o Nené, o Edson, o Daio, o Candinho e finalmente o Walter. Portanto, este o 11 mais os suplentes escolhido por Chiquinho Conde para esta partida, que vai ser dirigida pelo senhor Suleiman Camará, auxiliado por Amamado Conte e também por Almoto Conte, todos da Serra Leoa. Portanto, estas são as informações ainda possíveis. Estamos a evitar esforços no sentido de recolhermos a constituição sudanesa, o que é certo que, apesar dos pesares, ainda não temos condições para efeito. Mas daqui a bocado voltaremos à antena Castro Jorge. Já o disse, o público vai-se fazendo a conta gotas. O estado ainda despido, não direi completamente, porque a bancada central ainda vai registando, enfim, este e aquele espectador que vai apoiar o atolamento do Jango. Castro, uma pausa, porque temos que ainda assegurar a constituição da equipa do Sudão e então voltaremos à antena assim que estivermos em condições.
0: Muito obrigado. Até já, 14h50.

11:53, minutos, Canal Esportivo de Rádio Moçambique. Daqui a pouco estaremos então de regresso ao Estádio Nacional do Zimpeto, o palco então do jogo entre Moçambique e Sudão para esta jornada número 2 de qualificação para o CAN Pamoja 2026. Uma altura em que já estão no relevado as bandeiras dos dois países, pouco público, mas a marcar presença algum número de adeptos moçambicanos para puxar então pela equipa de todos nós. Daqui a pouco vão seguir-se os hinos nacionais. As equipas já entraram no retângulo de jogos, pelo menos os suplentes, a avaliar pelas imagens televisivas que nos chegam.

Entram as bandeiras da CAF, da FIFA e também da celebração do futebol africano. Estão então lado a lado as seleções nacionais de Moçambique e do Sudão a entrar para o retângulo do Estádio Nacional do Zimpeto. Moçambique vai jogar no seu equipamento tradicional, camisola encarnada, calções pretos, enquanto que o Sudão está totalmente de branco, dobrado de encarnado e verde.

0: Alô, Zimpeto, boa tarde.
1: Sim, Estádio Nacional do Zimpeto, estamos de regresso. O Anuar Moussagi já tinha adiantado o 11 de Moçambique. Vou rapidamente olhar para a equipa de Sudão com Mustafa e depois Mohamed Safur, que é o capitão, Abdul Gadr, Taha, Ibrahim, Kamal, Hussein, Ahmed, Mamoun e Shedi. Este é o 11, suplentes Abdallah, Yasser, Gafar, Ramadan, Ruba, Yassin, Adil, Mahmoud, Baker, Mutaz e Makin. Este é o, são os suplentes da seleção do Sudão, que está toda de branca, camisola, calções e as meias. A seleção nacional com o equipamento é tradicional, camisola encarnada, calções pretos e meias são encarnadas. Enorme Sagi.
2: Bem, a formação moçambicana com Hernani na baliza e depois Bel, Bruno Wilson, Edmilson e Bruno Langa, Alfonso Gil do Guima, Ruiti e Jenny Catamo. Faisal Bangal é o único ponta de lança escalado por Chiquinho Conte. Suplentes, os guarda-redes Guerrugo, Kemis, o Xamboco, Cambala, Alcides, Oscar, Jamito, Nené, Edson, Daio, Candinho e Walter.
1: Exatamente, é a equipa da arbitragem, é, portanto já tinha adiantado o Anuar Moussagi, portanto desta partida que vai principiar dentro de instantes aqui no Estádio Nacional do Zimpete, com os jogadores na habitual roda, portanto ali no caso concreto a seleção nacional, os jogadores estão portanto reunidos para o início da partida. Os sudaneses também vão fazer que tem sido habitual antes do início das partidas. E o público, essa enorme Sagi, também vale a pena realçar, sublinhar que marca presença maioritariamente aqui na bancada central, portanto a principal bancada. Do outro lado ainda vê-se alguns adeptos, mas longe de estar cheio o Estádio Nacional do Zimpeto, até por se tratar de um dia invernoso e também um dia laboral.
2: Muito bem, Miguel Vaz, as primeiras notas a esta partida que vai principiar dentro de momentos.
3: Olha, Anuar, vamos ver se conseguimos continuar a surfar nesta onda de setembro. É um mês em que realmente, a nível de seleções, temos conseguido realmente trazer ao povo moçambicano muitas alegrias. Contudo, dizer que vamos jogar contra uma seleção sudanesa que nestes últimos jogos, isto é, do mês de dezembro de 2025, a setembro de 2026, esta seleção fez 8 jogos, nas quais teve 2 vitórias, 1 empate, 5 derrotas, 4 golos marcados, 13 golos sofridos. Contudo, há que realçar a recente vitória desta seleção sudanesa, agora para a qualificação do CAN 2027. É uma seleção que, na minha opinião, vai nos trazer alguns problemas. Penso que estamos preparados para realmente poder contrariar aquilo que é a qualidade física desta equipa sudanesa. Vamos lá ver, temos equipa para realmente confrontarmos com esses sudaneses.
2: Muito bem, numa altura em que o jogo já principiou, exatamente os primeiros segundos, 0-0 no marcador, transmissão do RM Desporto a partir aqui do Estádio Nacional de Zimpeto. Devo dizer, Belisário, que a numeração das camisolas da equipa sudanesa praticamente invisíveis a partir, pelo menos aqui do posto fixo de reportagem, porque, enfim, há uma penumbra, o céu está completamente cinzento e vai, de que maneira, dificultar também a nossa transmissão.
1: É verdade, devido à distância que nos encontramos, não há ajuda, portanto, é nada, estamos relativamente distantes, se calhar aqui a um sexto, sétimo andar, não é nada fácil. É posse de bola para a seleção de Moçambique. Anuar, nesta primeira parte, acompanha os ataques de
2: Moçambique. Olha agora a vibração de Sondeneza, recolhe o esférico, leita ali com o adversário, atenção, depois recupera o Bel. O Bel faz o quê? Vai atrasar ali para o Bruno Wilson. Bruno Wilson mete agora no corredor central, é para o Afonso Amad, bola ainda sobre o lado direito, vai tentar lançar quem? Tentar lançar o Bel tem que mandar para trás, tem que atrasar, portanto, para Bruno Wilson. Abre agora para outro central que chama Edmilson Golf. Edmilson está praticamente livre de qualquer adversário, simula que dá para frente, depois Jorge tem que retroceder perante os caminhos de levantapados. A bola vai ali ao Hernani. Hernani manda toda a gente lá para frente. É pelo menos a sinalética que ele faz. A equipa vai, enfim, a passo num céu de ventura muito lá para frente. Agora acaba de chegar o esférico ali. Quem? Ou exatamente é o Bruno Wilson. Bruno Wilson penteia o esférico. Dá depois lateralmente ali para o Edmilson. Edmilson abre para a esquerda. Abriu para o Bruno Langa. O Bruno Langa tenta meter no corredor central, mas está lá a defensiva da Sudão a fazer o corte, mas é momentâneo, porque a bola vai para a cabeça de Bruno Wilson, amorteceu com a cabeça e depois deu sobre o lado direito, deu para o Bel. O Bel lança agora em profundidade, tentativa de lá chegar, exatamente, creio que é do Gildo, luta com o contrário, a bola depois acaba sobrando a quem? Sobra ali para o homem do Sudão, que é carregado de falta, na opinião do juiz da partida, o senhor Suleiman Camará, de Serra Leoa, diz que a ponta bem livre é para a formação do Sudão.
0: É do lado esquerdo da zona ofensiva, portanto, a equipa sudanesa, bola tocada por Hussein, esgorra quadro para a direção de guarda-redes, que é Mustafa, recolhe, está todo amarelo, ali no balcão da área, soltou a bola, ali curtinho para a direção de Safur, Safur recolhe, faz um pontapé comprido, ainda da zona ofensiva, o primeiro campo contra o primeiro cabeceamento, ela defensiva para cima ter sido de Bruno Langa, a bola vai para a junta divisória, tenta recuperar a formação sudanesa, tem que jogar recuado, faz um passo abertura cá para a esquerda, vai ser a jogar o Hussein, vai subindo no terreno, pode fazer abertura cá para a esquerda, disparou, do meio da rua, a bola passa muito por cima, ensaia um remate no meio da rua, a bola passa por cima da
2: 2 minutos, 50 segundos gravados nesta primeira parte, ainda não há gols aqui no Estádio Nacional de Desempenho, 0 para cada lado, 0 para Moçambique, 0 também para o Sudão, joga defensiva ali do Moçambique, por intermédio de Edmilson, Edmilson lança para a esquerda, é para o Bruno, que é também Langa, atrasa depois para outro Bruno, mas que é o Wilson, recolheu já, o Bruno Wilson vai tentar encontrar uma linha de passe, foi aberta, sobre o lado direito, recolheu, portanto, o camisola 21, que é o Guima deu e recebeu, e depois a volta para mesmo Bruno Wilson, Bruno Wilson lateraliza, passa horizontal para o Edmilson Tove, Edmilson faz a progressão, está praticamente próximo da linha divisória e depois deixa ali para o Afonso entregou para Guima, que aliás é para o Gildo, agora que é a bola para Guima, o Guima sobre o lado direito tenta meter em profundidade, bola com muita força, impelida também, é pela relva que deve estar muito molhada e portanto propicia a que a bola rola com muita rapidez, e então é pontapé de baliza para a formação do Sudão.
0: É pontapé de baliza para a seleção do Sudão, vai ser então ali o homem que está no setor defensivo, é o Abdul Gadri, não vai ser que seja o guarda-redes, é Mustafa. O Mustafa vai partir para a bola ali na quina da área, já fez um pontapé comprido com o pé direito para o meio campo contrário, primeiro cabeceamento, lá defensivo de Beu, bola vai para a pitaça de Jani Catamo.
2: Jani Catamo trabalha, tem um aperto do adversário, mesmo assim conseguiu atrasar depois ali para o Bruno Wilson, lateraliza, faz um passo horizontal, portanto para quem? Para o outro central, que é o Edmilson. Edmilson, camisola número 8 da formação moçambicana, vai tentar, enfim, fazer depois a incursão, mas prefere lateralizar também para o Bruno Wilson, recolhe o Wilson, deu depois um pouco mais para frente, até aí e depois o homem da equipa moçambicana, agora o Alfonso faz o quê? Simula, que dá para a frente, mas dá para o lado e deu para o Edmilson, está junto à linha divisória, sobre a meia esquerda, bola novamente ali para o Alfonso mete agora sobre o lado direito, é para o Guima tem já a desmarcação do Jani Catar, mas corta a linha defensiva, por intermédio do Taha.
0: Aí depois apareceu ali, portanto, um toque, portanto, para ter sido Bruno Wilson, lá de chance, a oferecer lançamento da seleção do Sudão, lá de esquerda, vai ser para o Hussein, vai, portanto, outra vez o Hussein ficar com a bola, recolheu, tem que fazer o passe, não, a levantar, mas a bola vai cá para fora, vai ser lançamento para a seleção do Moçambique, à direita, vai ser para Bel Januário, ele que faz o corredor lateral direito, tem camisola 2 nas costas.
2: 5 minutos, 5 segundos, gravados nesta primeira parte, 0-0, marcador, lançamento exatamente para Bel, camisola número 2, vai sobre o lado esquerdo, aí o Jani Catamo está a ser a portanto pelo adversário, mesmo assim conseguiu encontrar uma aberta, cruzamento, recolhe ali o guarda-redes Mustafa, foi muito prudente, portanto a saída do Mustafa impediu e que aparecesse depois ali, faz Albangal a mandar lá para a baliza.
0: E já pontapeou a bola para o meio campo contrário, muito comprido, primeiro corta defensiva moçambicana, a bola vai para uma zona, já primeiro a receber Mohamed, tem que devolver para o meio campo contrário, recuperação da equipa moçambicana, posse de bola para os Mambas.
2: Vai sim senhor, vai a equipa dos Mambas, bola para a entrega, depois ali para quem? Entrega ali para o Wilson, que é o Bruno. O Bruno deixa depois para o Alfonso. Abertura agora para a esquerda. Entregou para o Bruno Langa. O Bruno Langa tenta combinar bola com o Iti. O Iti tem que vir atrás, está apertado por um adversário e depois deixa a bola ali na posse do Edmilson. O Edmilson lateraliza, um passo horizontal ali para quem? É para o Bruno, mas que é Langa, aliás o Bruno Wilson, a bola depois metida em Cunha, atenção, é perigoso, faz ele, vai para o, não vai para o João, senhor, recolhe, depois o remata, eu creio que foi Johnny Catamo, insistência ainda de Guima, vai o Guima a tentar fazer o quê? Não consegue fazer mais nada do que se não perder a bola, e a equipa sudanesa tentava passar para o ataque, um corte quase que in extremis, ali do Bruno, a bola vai ainda para a equipa do Sudão, mas é momentânea para que depois recolhe o Edmilson. Edmilson deixa depois um pouco para frente. Bola para quem? A bola agora sobre o lado direito, é para o Peu, camisola número 2, Chiquinho Conte está ali a dar instruções à sua equipa, mais propriamente ali ao Peu, a bola vai ali para o Bruno Langa, Bruno Wilson para o lado esquerdo, é para o Bruno, agora que é o Langa, deu e recebeu, e depois perde posição, recupera ainda a turma moçambicana, a bola atrasada ali, é para o Edmilson, Edmilson para o Alfonso, Alfonso faz o quê? Baila, baila, faz a rotação e tem que atrasar, e atrasou mesmo para o Edmilson. Edmilson mete um pouco mais para o lado direito, agora para o Bruno, o Bruno Wilson faz agora um cruzamento, o corte foi efetuado, é para a equipa do Sudão a sair para a sua zona ofensiva.
4: Deixa-me dizer, Belisário, que nesta altura já começou a segunda parte do jogo, que começou mais cedo, Comores 0 e Namíbia também 0, com 7 minutos o Burundi está a vencer a Argélia por 1-0, está-se 0-0 nesse Etiópia-Senegal, também o mesmo resultado no Lesoto, Marrocos e Sudão do Sul, Egito.
0: Passe de bola então para a formação do Sudão no meio campo contrário, tem que fazer a devolução, a bola vai ter com quem? Vai ter com o Safu, recolhe, está junto à divisória, mete bola mais para frente, a bola vai ter com o Kamal. Kamal trabalha, faz a abertura para a direita, atenção na quina da área, lá direito o ataque, atenção à equipa sudanesa, está na área de grande penalidade, fez um pontapé e depois uma defesa incompleta, a segunda, Hernando a ficar com a bola.
2: Defesa dois tempos, portanto, Ternan é a primeira situação em que a equipa sudanesa aparece na área da grande penalidade do guarda-redes Hernani. Daqui a bocado já irei ao Miguel Vaz, que creio que já estará em posição de fazer também a sua intervenção de rima, é verdade, quase 8 minutos e 30 segundos gravados nessa primeira parte, não ainda golos. Agora a equipa moçambicana foi Jean Catam, que trocou agora sobre o cordão central, onde está ali instalado o Edmilson. Edmilson deu para a esquerda para o Bruno, que é também Langa, tenta agora para o Iti, está entalado entre dois, não consegue passar, a bola foi projetada para a linha lateral e vai sair lançamento para a formação ainda de Moçambique, e vai ser por intermédio do camisola número 5, que é o Bruno, mas que é o Langa, deu para Edmilson. Edmilson está colado à linha divisória, deixa depois ali para o lado direito, para a meia direita, é para quem? É para o Bruno, mas que é o Wilson, e agora sobre o lado direito a equipa moçambicana tenta enfim bascular o jogo, só que a turma do O Sudão está, enfim, e agora creio que a partida foi interrompida, Belisário.
0: Exatamente, houve apito do árbitro a dizer então que o jogo tem de parar, alguma coisa ali é que o árbitro diz, a bola vai pertencer a quem? Ainda não sei, mas o que é certo é que o árbitro detectou alguma coisa ali, portanto,
2: e manda para o jogo. Eu creio que deve ter a ver com a iluminação do estádio.
0: Até pode ser, exatamente, porque já vínhamos falando.
2: Miguel Vaz, o que é que te parece?
4: Não. Tem a ver com os bold boy que estão com fatos de camisola, casacos de fato treino brancos e está a confundir o árbitro.
2: Muito bem. Portanto, é isso mesmo. Enfim, os bold boys são afastados. Vão ter
3: precisamente
2: que
3: isso.
2: Recorrer a outro tipo de se uniforme.
3: Têm que mudar de camisola, porque naturalmente camisola branca podem confundir o árbitro com aquilo que é o equipamento da equipe sudanesa.
2: Muito bem, a partida continua interrompida, mas Miguel Vaz, que jogo é que estamos a ver?
3: Olha, Anuar, aquilo que estamos a ver nestes primeiros 8, 9 minutos é, de facto, a equipa moçambicana, a seleção moçambicana, realmente com bola, e a equipa, a predisposição desta equipa sudanesa é de não perder o jogo. Por vezes, a defender normalmente com uma linha de 5, 3-2, Ou por vezes até subindo este número de 5 para 6 jogadores realmente na sua defensiva. É esta equipa de Sudão que, na minha opinião, dá a primazia de jogo à seleção moçambicana. É a estratégia, a minha leitura é de que a seleção sudanesa não quer perder o jogo.
2: Muito bem, vamos entrar daqui a bocado no primeiro minuto, Capicu, até esta primeira parte, ou seja, 11. Agora mais uns pauzinhos, transmissão da Remo Desporto a partir daqui do Estádio Nacional de Zimpeto. Estamos a tentar, enfim, ganhar esta equipa sudanesa, que venceu a Etiópia no jogo número 1. Olha, atenção, olha agora o cruzamento, bola para a linha de fundo, vai sair pontapé de canto. O primeiro do desafio é para a formação moçambicana. A bola vai ser colocada, portanto, do lado esquerdo do ataque moçambicano. Eu creio que vai ser o Bruno Langa a tentar fazer a cobrança. O que é certo é que os jogadores vão tomando posição ali nas imediações da área do guarda-redes Mustafa. O pontapé vai partir. Ainda uma... é o juiz da partida, agora vai enfim tentar afastar aquele chega para lá dos jogadores. Normalmente neste tipo de situações vai ser um canto à maneira curta. Atenção, atenção, a bola ainda não foi movimentada, o juiz já apitou, agora sim foi cruzada, vai ali para o corte de cabeça do Safur. Insistência agora da turma moçambicana que recolhe a posse de bola, está praticamente na linha divisória onde recebeu aí o Edmilson. O Edmilson levanta a cabeça, faz o quê? Não pode fazer nada, tem que atrasar para o Alfonso. O Alfonso vai girar o esférico, girou para o lado direito e girou para o Wilson, que recebeu já o esférico, aliás tenta meter um pouco mais para trás Edmilson, os dois centrais a trocar a bola, e depois o esférico vai ali para o Bruno Langa, tenta fazer o cruzamento rasteiro, corta a equipa do Sudão, vai para o ataque por intermédio de Ahmed.
0: Vai subindo a bola pela direita, atenção, a equipa de Sudanesa já recomposta defensiva, mas que era muito bem ali, atenção, atenção ao Sudão, bate. Vai lá, primeiro a defensiva, mesmo em cima da linha de golo, apareceu primeiro ali a defensiva moçambicana a fazer o corte, mas atenção, este Sudão não está a dormir não, a posse de bola foi ali, portanto, a bola vai ter com quem? Vai ter com o homem que tem a dorsal, pareceu-me ter sido o 19, Abed, a jogar a bola, vai para a zona, está primeiro a recolher e a jogar recuado, que é, no caso concreto, o Safur para trás, vai para o guarda-redes, sendo bacão da área, ali na zona frontal, junto a, portanto, é o semicírculo, já faz um pontapé de qualquer maneira para o meio campo contrário, tenta à direita, a furar para aquela zona, apareceu a primeira a fazer o corte, Edmilson Dove, que é o capitão, a recuperação da equipa é sudanesa, bola para a área contrária, atenção, passa perigoso, atenção, já recebeu, pé esquerdo, bola vai para fora, atenção, Ibrahim fez um pontapé, estava livre de marcação, tentou o poste no ângulo mais distante de Hernán, parece-me haver um pontapé de canto para a equipa do Sudão.
4: Pode parecer mentira, mas é verdade. Burundi chega ao 2-0 na seleção Argélia. Nesta altura, 13 minutos, Burundi 2, Argélia 0.
0: Aí está então, isto é o futebol. A Argélia, potência do futebol africano, está a perder diante do Burundi. É, portanto, aí está então, vamos lá ver. E atenção a este Sudão, atenção a este Sudão. Está a mostrar que não está aqui para dormir. Vamos lá então, pontapé de canto na ponta esquerda, na ponta direita, bola já levantada em arco. O primeiro cabeceamento não vai para as mãos do guarda-redes, Hernán.
2: Miguel Vaz. Dois lances de perigo iminente, não surgiu o golo por um triz.
3: Olha, esta equipe sudanesa realmente muito manhosa. Se atentarmos, se estivermos atentos, ela dá aquilo que é a iniciativa de jogo. A seleção moçambicana joga a um ritmo que a equipa sudanesa lhe convida a jogar. De facto, a seleção moçambicana, se não o imprimir mais intensidade, mais velocidade no seu jogo, é aquilo que efetivamente interessa a seleção sudanesa.
4: Para o grupo de Moçambique, Senegal marca, Etiópia 0, Senegal 1, também já há mais um golo aos 54 minutos, Comores 1, Namíbia 0.
0: E há lançamento para a seleção de, portanto, do Sudão, que está a jogar com 4-4-2, é isso que temos visto ali pela disposição tática. A posse de bola então para a seleção de Moçambique, é fora de jogo. O público protesta, Miguel Vaz.
3: Fato bem assinalado, fora de jogo.
0: A pontapé, então, livre para a seleção do Sudão. Esta é uma transmissão da RM Sport a partir do Estádio Nacional do Zimpeto. Segunda jornada, Grupo J, qualificação para a CAN de 2027. Organização tripartida, Uganda, Quênia e Tanzânia. É o CAN Pamoja 2027. É quando será jogado o primeiro, já cumprido o primeiro quarto de hora. A bola já metida para o meio campo contrário em primeiro cabeceamento. Ali, portanto, do jogador moçambicano. A bola vai para... aí há uma falta. Encavalitou-se o jogador moçambicano no adversário. Por isso, o árbitro vai dar a posse de bola à seleção do Sudão. que já repôs a bola em movimento e é um pontapé, de qualquer maneira a bola vai para fora. E lançamento é do lado da bancada de sol, lançamento para a seleção de Moçambique.
2: 16 minutos gravados nesta primeira parte, não há golos ainda aqui no estádio Nacional do Zimpeto. A bola vai ali para o guarda-redes Hernani, que deixa depois ali para quem? Deixou para o Bruno, o Wilson, deixa depois lateralmente para o Edmilson. Edmilson vai fazer o quê? Faz a progressão de forma muito lenta e depois abriu sobre o lado esquerdo e é para o Bruno Langa. Recebeu o Bruno Langa, deu já para o Ite, passa por entre dois, corta os homens do Sudão. A bola vai ainda ficar na posse da equipa moçambicana por intermédio de Bruno Wilson. Fez muito bem a pressão, a bola chega depois ali ao capitão Edmilson entregou já para o pé, ultrapassa a linha do meio campo, vai correndo muito lentamente, a bola depois metida, seguir na direção do Jenny. O Jenny agora tem que atrasar, então atrasou para quem? Atrasou exatamente ali para o Bruno Wilson. Bruno Wilson entregou depois ali para o Guima. O Guima vai tentar sair, entregou sobre o lado direito, está aí o Jenny Catamo, tenta ganhar a profundidade, mas não consegue, fecharam-lhe a porta, mas mesmo assim conseguiu fazer o passo para o Gildo. Agora o Jenny Catamo não passa, estava ali uma muralha defensiva, mesmo assim olha ali, olha o Jenny, um passe, uma assistência, mas que acaba por não surtir efeito, porque o corte foi efetuado ali, creio que por Safur. Insistência ainda da turma moçambicana, agora sobre a meia direita, Alfonso trabalha e atrasou depois ali para o Wilson, que é o Bruno. Bruno deixa depois para o Alfonso, faz a abertura para a esquerda, onde está muito adiantado ali o Bruno Langa, passa para o primeiro, mas não passa para o segundo, recolhe a posse de bola a equipa do Sudão.
0: Com pontapé, de qualquer maneira, foi de Safur, bola para ainda a sua zona ofensiva, recuperação ali de Edmilson Dove, capitão.
2: Então, para o capitão, sim senhor, a bola vai, a bola para a zona direita, atenção que é perigoso, recolheu, vai tentar sair, não sai o senhor. A bola acaba depois por ser impedida para o lado da linha lateral e creio que há uma sinalética do assistente que acompanha, portanto, o ataque moçambicano. Está caído ali o jogador moçambicano, Miguel Vaz. A equipa moçambicana, enfim, está a ter algumas dificuldades em fazer o seu processo ofensivo. A verdade é que a equipa sudanesa fecha muito bem as linhas. Está com dois homens a fazer marcação ao Jenny Catamo, já o conhecem. Portanto, algumas dificuldades nesta fase inicial da partida.
3: Olha, Eduardo, eu penso que a seleção moçambicana está a cair num engodo. Isto é, a seleção sudanesa realmente joga ao ritmo que pretende jogar, ao ritmo que quer levar esse jogo. E a seleção moçambicana está a cair também nesse jogo, fazendo as transições realmente de forma muito pausada, de forma a que a equipa sudanesa se consiga reorganizar em termos defensivos. É preciso que a seleção moçambicana dê uma outra dinâmica, dê mais intensidade ao seu jogo. Porque, de facto...
4: Miguel, atenção à falta do jogador sudanês, que não é marcada, mas a violência com que ele entra contra o joelho de Gildo pode lhe ter causado uma lesão grave. É violentíssima a entrada. É violentíssima a entrada do jogador sudanês.
3: É possível que realmente é uma entrada que poderíamos dizer que, se calhar, se tivéssemos aqui um VAR a funcionar, porventura tivesse chamado a atenção ao árbitro. Porque pareceu, aqui da zona onde estamos, que foi um lance com intensidade, um lance em que o defesa sudanês tentou ganhar a bola, contudo, realmente atingiu uma zona nevrálgica, uma zona muito importante.
4: É o joelho,
3: que
4: é o joelho.
3: É o suporte, que é o joelho, que é o suporte realmente daquilo que é a movimentação de um jogador.
4: Creio que ele não vai continuar em jogo.
2: Pelo menos é essa indicação que é dada ao banco técnico e já vi um papelinho entregue ao quarto árbitro, de certeza, certezinha, que vai ser substituído o Gildo, porque do jeito que deve estar, não irá dar o seu concurso à equipa. Ou melhor, não irá continuar a dar o seu concurso à equipa.
0: E a posse de bola Sim. A posse de bola para a seleção do Sudão vai para a chave. Há uma falta e há um jogador, mais um, neste caso... Portanto, há também um jogador sudanês que está ali, mas já se levantou. Para estar tudo ok com os dois jogadores, então segue a bola, posse de bola para superar a seleção de Moçambique, que foi ali tocada para trás por Safur. A bola vai para o guarda-redes, está fora da área, é tempo por parte de um companheiro. O que faz? pode devolver para Safur, não, jogou curtinho ali para a direção de Mohamed. Este recolhe, pisa na bola, tem que devolver, é para o guarda-redes, no balcão da área, é todo amarelo, está ali, vai soltar a bola, vai entregar para a direção do Safur. Safur vai caminhando, está livre de marcação, tem botas cor de laranja, vai gesticulando, mete para frente, um passo curto, outra vez para Safur, recolhe, vai fazer um pontapé de qualquer maneira, tentou chamar a aparecer primeiro Bruno Wilson, a fazer um capixamento, a recuperação da seleção do Sudão, vai jogando a bola ali, para o Zona Chá primeiro, o Abdul Gadri, melhor dizendo, depois é um corte ali de Bruno Wilson, foi para uma Zona Chá, um sudanês, recolheu, tentou passar, não conseguiu, limpa a defensiva Edmilson Dove.
2: Eu creio que dentro de instantes o Candinho vai substituir, portanto, o lesionado Gildo, mas joga-se ainda no meio campo, agora da equipa sudanesa, sobre a lado direito, Safur, depois para Patarra.
0: E a posse de bola para a seleção do Sudão. Atenção, pontapé muito comprido. A bola vai para a zona. Já o primeiro guarda-redes Hernan está ali, portanto, a controlar e está sob controle. A bola está com o guarda-redes Hernan.
2: Hernani, calmamente, movimento, depois o esférico ali na direção do Edmilson. O capitão recolhe, penteia o esférico, não pode fazer a progressão, mesmo assim conseguiu meter depois ali para Guima. Guima tem que atrasar para o Hernani. Hernani agora abriu sobre o lado esquerdo, é para o Edmilson. Edmilson entregou para o Alfonso, faz a ligação da defesa, meia defesa e depois meia defesa, ataque. Atenção, cortou central, olha ali, olha o Jane, vai tentar, olha sobre o lado esquerdo, tentativa de cruzamento, corte! Foi efetuado ali pelo camisola número de Tarra e a bola vai ainda ficar na posse da equipa moçambicana. É na asa esquerda, Bruno Langa trabalha, deu para uma zona um pouco mais interior. Está a equipa moçambicana, portanto, a tentar forçar o ataque. Olha agora o remate, a bola bate na barra. A bola bate na barra, esbarrou na barra. Neste segundo minuto, que aplicou até esta primeira parte, Miguel Vaz esteve quase a equipa moçambicana para abrir o encontro, o ativo.
3: Daquelas jogadas a Jane e Catamo, em que temos que acrescentar o O e dizer que é o Jane e o Catamo que realmente desferiu este remate devolvido pelo poste.
0: Numa altura em que Candinho entrou então para o lugar de Gildo, Miguel Vaz, o que é que muda?
3: O que muda realmente é Candinho, que é um jogador diria, com melhor controle, com uma melhor leitura, com melhor controle de jogo e de bola. E isto que a equipa pode ganhar e vai retirar alguma profundidade, que é aquilo que Gildo conseguia dar à equipa.
2: Muito bem, a equipa moçambicana mais uma vez na ofensiva. Vai ali tentar agora abrir na direção de Candinho. Candinho toca pela primeira vez na bola. Agora se for à esquerda, vai aparecer aí o Bruno Langa. Tem que atrasar. Não podia, enfim, fazer mais nada. E agora a bola metida no bico da área, sobre o asa esquerda. Atenção, tentativa de remate. Uma finta primeira. Tirou! Já! É golo!

0: Maranhão com o pé esquerdo, à entrada da área de penalti do guarda-redes da formação sudarense, Mustafa. A bola morreu lá dentro, está feito o primeiro no Estádio Nacional de Cipeto para o gáudio deste público que apoia a equipa moçambicana.
1: É verdade, portanto, este é daqueles mísseis hipersónicos que não são detectados pelos radares. Furou, portanto, toda a defesa aérea. A bola foi para o fundo da baliza. O guarda-redes sudanês nada podia fazer senão acompanhar com a vista a trajetória da bola que foi parar no fundo da baliza. Uma excelente execução de Witty. Um golo de bandeira a levantar o Estádio Nacional do Zimpeto, a espantar até o frio aqui no Estádio Nacional do Zimpeto.
0: Miguel Vaz, e agora?
2: Atenção à condição física do Bel. Atenção à condição física do Bel Januário.
0: Muito bem, Miguel Vaz, e agora? Daqui para frente.
3: Daqui para frente, a equipa sudanesa acha que se vai espivitar, porque isto vai obrigá-la a sair daquela sua situação de defesa baixa, com bloco baixo, a dificultar. Isso, para desmontar isso, só pode acontecer através de um remate fora da área.
0: Muito bem, sai agora a equipa moçambicana a jogar. Tem um Jericatá, dois adversários pela frente, como é o timbre da equipa sudanesa. É atirado para o solo, portanto, é projetado para o solo. O capitão, aliás, o selecionador moçambicano, vai, enfim, acercar-se ali do juiz da partida e também do jogador Jericatamo, porque as coisas, efetivamente, Miguel Vaz, sempre que o Jericatamo pega na bola, aparecem logo dois em cima e um deles acaba sempre fazendo a falta.
3: Claro, claro, que ao Jani Katam temos que acrescentar-lhe o O contra um gênio, que é o Jani Katam. Tem que realmente aparecer dois adversários e muitas vezes tendo que recorrer à falta para pará-lo.
0: Sim, tal como dizia o Castro Jorge, o Bel está em inferioridade física. Creio que se calhar vai haver necessidade de mais uma mexida. A verdade é que eu encontro ainda... está paralisado pelo juiz Camará, o Suleimani, neste caso particular, da Serra Lioa, e eu creio que sai mesmo a coxear o Bel para cada as quatro linhas, o que significa que, se calhar, Moçambique terá que, enfim, queimar mais uma substituição. É exatamente isso que parece acontecer, porque vejo ali o 14 que se chama, portanto, o 14 da equipa moçambicana, que se chama Oscar. Portanto, não sei qual é, enfim, o figurino tático que Miguel Vaz, a equipa moçambicana, Oscar, vai optar.
3: Oscar é o lateral emergente, é um lateral da União Desportiva de Som, que de facto vem se revelando como um bom lateral.
1: Sem dizer, lançamento então para a seleção de Sudão, bola para frente, a sofrer, que vamos lá ver então como reage a seleção de Sudão. Muito bem, Edmilson agora a tirar a bola a um adversário. Passe de bola para a seleção de Moçambique, foi momentário, recupera Moçambique.
0: Vai, sim senhor, ali o Faisal, Bangal, bola agora sobre o lado esquerdo, atenção, incursão de Bonolanga, tentativa de uma finta, até pela frente, dois adversários, não pode fazer a progressão, e mesmo assim consegue atrasar ali para o Afonso. Afonso faz o quê? Devolve o esférico para o lado esquerdo, o Bonolanga com o seu pé esquerdo, depois tem que atrasar, não podia fazer a progressão, as linhas estavam fechadas, e a bola chegou ali, ao alcance do Edmilson. Edmilson Toff joga depois ali com o lado esquerdo, onde se desloca depois Bonolanga, de Witty. O Witty vai fazer o cruzamento, mas falhou o pontapé. Ali o Jericatamo estava à entrada da área, falhou, acertou mais na atmosfera, portanto segue a bola ainda para a equipa moçambicana, que recuperou numa zona ainda alta da equipa, numa zona apta da equipa moçambicana. A bola vai para quem? Vai ali para o Bruno, que é o Wilson, entregou em passo horizontal para o Edmilson. Edmilson deixa depois ali para o homem que manobra as iniciativas atacantes da formação moçambicana. A bola depois chega a ti, o Kima está a ser apertado por um adversário e tem que atrasar, atrasou para o Bruno. O Bruno Wilson engana o adversário, finge que vai para atrasar, mas não atrasa, e depois fez a recuperação. E agora Guima tem que pontapear mesmo lá para frente, recolhe momentaneamente, perde depois a posse da bola. A equipa moçambicana consegue recuperar. O esférico chegou ao Bruno Langa, vindo de Edmilson, ultrapassa a linha de campo, já imprime grande velocidade. Atenção, tem já ali o apoio, creio que é do It, prefere meter no miolo para o seu companheiro, que acaba depois atrasando na direção posição do Alfonso. Alfonso, a manobra depois para o lado esquerdo. Atenção, a equipa moçambicana tenta fazer a progressão. Olha aí, e depois sobre a linha de fundo vai sair o cruzamento. Ainda não saiu, saiu, mas para o corte da defensiva da equipa do Sudão. Vai tentar responder a formação sudanesa. O pontapé muito comprido. Chega ali ao peito de Hernani. Hernani depois inventa. Está a lutar com o adversário. Caem os dois 14. Diz o juiz da partida, o senhor Suleiman Camará, que a falta foi sobre o guarda-redes. E então vai ser pontapé livre para a equipa moçambicana. Mas o Miguel Vaz, o Hernani de vez em quando tem destas. Faz este tipo de números que é, enfim, de pedir, por favor, isto é um jogo oficial, é um jogo que nós precisamos de ganhar e nada de andar a fazer.
3: Olha, Anuar, hoje porventura é o dia mundial do coração. Porventura ele não viu ou não sabe que hoje é o dia mundial do coração. Realmente não é ser um guarda-redes destemido, em alguns momentos irresponsável.
2: Aos 30 minutos, Argélia reduz, Burundi 2, Argélia 1.
0: Muito bem, joga-se aqui no Estádio Nacional de Zimpeto, no meio campo defensivo da formação moçambicana. A bola vai até para Edmilson. Edmilson levanta a cabeça, mas não pode fazer o passo adiantado. Então vai optar por quê? Vai optar depois por fazer a rotação e atrasar com o pé esquerdo para o guarda-redes Hernani, que está ali a funcionar praticamente como um livre. Está praticamente a meio do meio campo defensivo. Deu depois para o lado direito. É para o Wilson. O Wilson, que é também Bruno. O Wilson entregou depois ali na direção de Jani Catamo. Muda o flanco de jogo. Abertura para a esquerda, para o Edmilson. A bola chega depois ali a Bruno Langa. Ultrapassou a linha de meio campo. Tudo isso nasce à esquerda. Meteu mais para uma zona interior. Não deu e recebeu. O Bruno Langa vai procurar o quê? Procura depois, enfim, mudar o flanco de jogo. E mudou mesmo. O Guima recebeu, deu para o Bruno. E que depois deu, entregou ali na direção do Bel. O Bel chega depois a recolher. Entregou para quem? Entregou no corredor central. Lutam ali um jogador de sudanês com um jogador moçambicano. Depois a bola é traçada com muita força para de longe para o guarda-redes Hernani, mas já havia falta cometida pelo jogador moçambicano, então vai sair pontapé livre, praticamente a saída do meio campo defensivo da formação sudanesa.
1: Quando já estamos no último quarto de hora desta primeira parte, continua a valer no golo apontado por Witty. É o 24 desta primeira parte, 1-0, um grande golo de Witty, uma excelente execução sem hipótese de defesa para o guarda-redes Mustafa. É pontapé livre para a seleção do Sudão. Vai então a equipa sudanesa, está a perder por 1-0, a bola tocada ali curto para o Safur, para a direita para Mohamed, recolhe com o pé esquerdo, direito, movimentou para trás, é para o guarda-redes no balcão da área, recolhe com o pé direito, não pode agarrar naquela zona e também o passo foi, portanto...

0: pela oportunidade. É sempre um sonho estar aqui na seleção, independentemente de que escalão que eu estiver, estou aqui para representar, dar o meu melhor e dizer para os dois golos que eu fiz. Acho que foi muito mais desempenho da equipe, isso notou-se no jogo contra a Senegal e demos continuidade. Epa, acredito, estou satisfeito e muito mais com a vitória.
1: Estes dois golos, o que é que podem significar na sua carreira, tendo em conta que já há algum tempo está a jogar na Europa?
0: Era um sonho de eu marcar na seleção, então para mim acho que é um sonho que já se tornou realidade, que já tenho mais, já fiz mais golos, então não é só na seleção A, já fiz no sub-20, 23, então isso é pressão para mim, então, mas acredito que daremos o melhor nos próximos jogos.
1: Acho que estes golos podem contribuir para dar um salto para um clube maior que o atual?
0: Yeah, até que pode dar, depende de... das equipes, isso é muito mais, tipo, na Europa vence mais momentos de jogo, o que você faz, independentemente do que for a fazer, então, acho que é um passo positivo.
2: Obrigado. Faz favor, senhora.
3: Xanito. Sangue novo na seleção, muita garra, muita força. O que é que fez diferença no intervalo para voltar ao jogo com essa energia toda e essa confiança toda?
0: Eu sou apenas como um atleta aí naquele grupo aí, para ajudar, então o Mister solicitou-me para ir ajudar. Isso tem que fazer, então entrei, dei o meu melhor e consegui os dois gols.
2: Pois bem, chegamos ao fim da nossa conferência. Agradeço
0: ao
2: todos. Vamos
4: está feita
2: a acompanhar as nacionais.
4: A conferência de imprensa. Vamos então ao fecho da reportagem de Condor Messagi e Miguel Vaz. Já ouvimos aqui Chiquinho Conde, ouvimos também o Candinho e Chamito, para lá do selecionador do Sudão, James Appiá.
5: Muito bem, Miguel Vaz, vi muitas notas que tirou ao desafio. Também, enfim, foste dando aqui ao colar alguns rasgos daquilo que estavas a ver em termos de apreciação da equipa moçambicana e também da equipa sudanesa. Que balanço é que poderás fazer mesmo para terminar esta nossa reportagem a partir aqui de Zimpeto?
6: Olha, Noar, se me permitires, que eu já gostaria de pela, não é muito habitual uma conferência de imprensa estarem os jornalistas a aplaudir o atleta ou treinador que estiver a falar. Estamos habituados a aplaudir discursos, se calhar. Agora, quanto ao jogo, dizer que é um jogo em que a seleção moçambicana, de facto, principalmente ao nível da segunda parte, veio demonstrar realmente o quão é superior esta equipa senegalesa. Aliás, senegalesa não, sudanesa. Quando o treinador da seleção do Sudão se refere estas questões dos voos, do cansaço dos atletas, Moçambique não tem absolutamente nada a ver com isso. Pôs em jogo aquilo que eram as suas qualidades, pôs e impôs aquilo que era a sua qualidade futebolística, e isto resumiu-se, de facto, neste resultado, que se a atitude da seleção moçambicana, ao nível da primeira parte, ao nível da intensidade, ao nível da velocidade, portanto, uma velocidade e intensidade coordenada com um jogo realmente bem apoiado, poderíamos de facto ter atingido muito mais cedo este resultado. Se atendermos que, ao nível da primeira parte, fizemos somente dois remates enquadrados, enquanto que por banda da equipa da seleção do Sudão fez qualquer coisa como dois remates enquadrados e três remates desenquadrados, totalizando 5 remates. Na segunda parte, naturalmente que a seleção moçambicana impôs o seu jogo, e nisto teve muita influência realmente o lançamento em jogo de Chamito e Candinho. Chamito, que veio dar grande profundidade, grande intensidade, e realmente o Candinho, que veio trazer realmente outra forma de estar e de ser com a bola. Isto é, um jogador que sabe ler os momentos, sabe dar as dinâmicas de jogo necessárias, sendo um jogador que realmente domina aqueles

0: espaço de meio campo. Meio campo sendo um jogador que tem capacidade de criar para os outros finalizarem.
1: Muito bem. Brisari Macamo, eu creio que fica tudo dito em termos de comentários numa tarde invernosa, mas que o público, mesmo assim, aquele que conseguiu chegar a tempo, ainda viu os 4 golos, e é para isso que existe o público, 12º jogador. Foi um prazer, naturalmente, ver esta multidão, não imensa, como teria acontecido na tarde da noite de sexta-feira, melhor dizendo. A verdade é que a vitória foi muito saborosa, foi uma vitória concludente, e quando assim acontece, nada mais há disso.
2: É verdade, Anuano Sagi. É uma vitória justa, da equipa que melhor esteve em campo, num dia, como disse o Anuário, muito bem, invernoso, por dois fatores, o público pode não ter enchido o estádio, por ser um dia laboral, também pela temperatura. Só o tempo não ajudou, mas o público que cá veio, já em bom número na segunda parte, acabou por fazer a festa, como sublinhou isso mesmo o selecionador Chiquinho Conde. E é o fim do nosso trabalho aqui a partir do Estádio Nacional do Zimpeto. Testemunhamos assim: Moçambique 4, Sudão 1, Jornada 2, campanha de apuramento à CAM 2027. Afonso Buani esteve nos cuidados técnicos, Armando Tembissa portanto, está na logística. Comentários de Miguel Vaz, relatos de Anuar Moussagi e Belisário Macamo. Foi um gosto, até à próxima.
3: Muito obrigado, bom descanso depois dessa jornada cumprida então no Estádio Nacional do Zimpeto, com uma vitória tranquila e gorda do conjunto moçambicano sobre a congênera do Sudão por 4-1. Para o mesmo grupo, a Etiópia perdeu diante do Senegal por 0-1. Nesta altura, a 10 minutos do final, o Madagascar chega a golo de empate no encontro diante da Tanzânia. Portanto, Madagascar 1, Tanzânia também 1. São resultados já finais: Comores 1, Namíbia 0, Burundi 2, Argélia 2, já dissemos, Etiópia 0, Senegal 1, Lesoto 0, Marrocos 2, Sudão do Sul 0, Egito 5. São naturalmente resultados já terminados. 17 horas e 42 minutos. 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

0: 18h16. Entramos então para a primeira hora desta noite, de terça-feira, 29 de setembro de 2026.
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0: 18h08, vamos então continuar a acompanhar os jogos desta segunda jornada de qualificação para a Taça de África de Nações 2027. Acaba de terminar o Madagascar 1, Tanzânia também 1. Já arrancaram as partidas que tinham sido marcadas para as 18 horas. Nesta altura, com 5 minutos, Cabo Verde 0, Ruanda também 0, Gana 0, Gâmbia 0, Guiné-Bissau 0, Nigéria 0, Uganda 0, Líbia 0 e Angola, Zâmbia 1, Togo 0. É para já o único golo dos jogos que começaram às 18 horas já marcado. Às 21 horas temos mais 5 jogos: Benin, Mauritânia, Congo, Camarões, Gabão, Níger, Libéria, Mali e Somália, Costa do Marfim. 18 horas e 8 minutos e meio, continuamos a celebrar a nossa vitória sobre o Sudão por 4-1, numa jornada em que Camurus venceu a Namíbia por 1-0, Burundi e Argélia empataram a 2, a Etiópia perdeu diante do Senegal por 0-1, o Lesoto também perdeu em casa diante do Marrocos por 0-2, já dissemos, Moçambique venceu 4-1 ao Sudão, o Sudão do Sul foi goleado pelo Egito por 0-5, Madagascar e Tanzânia empataram a 1. Seguimos com música.

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0: 18 horas e 38 minutos. Muito boa noite. Obrigado então pela sintonia. Continuamos então a acompanhar o decurso dos jogos que vão acontecendo nesta segunda jornada de qualificação para a Taça de África de Nações. Numa altura em que há golo, Gâmbia estava a perder por 2-0. Reduz então a desvantagem. Nesta altura, com 38 minutos, Gana 2, Gâmbia 1. Já também funcionou o marcador no Guiné-Bissau, Nigéria. É verdade, depois de vencer fora a equipa nacional da Tanzânia por 2-0, nesta altura, com 36 minutos, Guiné-Bissau marca. Guiné-Bissau 1, Nigéria 0. Já também funciona o marcador no Zâmbia-Togo. A equipa da casa está a vencer. Portanto, Zâmbia 1, Togo 0. Continua 0-0 o Uganda-Líbia e também o Cabo Verde-Ruanda. Vamos então atualizar resultados nesta altura. Com 35 minutos, Cabo Verde 0, Ruanda também 0. 38 minutos, Gana 2, Gâmbia 1. 37 minutos, Guiné-Bissau 1, Nigéria 0. Com 39 minutos, Uganda 0, Líbia também 0. E com 37 já jogados, Zâmbia 1, Togo 0. Atenção que já terminou o Madagascar-Tanzânia. 18 horas e 39 minutos. Muito obrigado pela sintonia, pela preferência e também pela companhia. Seguimos enaltecendo Moçambique, as suas belezas e as suas riquezas.

área, sobre o lado à esquerda, atenção, tentativa de remate, uma finta primeira, tirou! Já! É golo!

Witty! Witty! Witty! Que canhão com o pé esquerdo à entrada da área de penalti do guarda-redes da formação sudarense, Mustafa. A bola morreu lá dentro. Está feito o primeiro no Estádio Nacional de Cipeto para o cáudio deste público que apoia a equipa moçambicana.

sua equipa! Que é da nossa equipa! Que é de todos nós! Este é o som do Estádio Nacional dos Impactos. Cuidado por Afonso!

0: passar nesta segunda parte.
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0: a nível daquele que é o...
1: Gol!
0: É Guima.

aproximação da área da grande paralidade. Pé direito, portentoso, profundo.

0: acima de tudo, um belíssimo resultado. Foi aquilo que eu disse na antevisão do jogo, o resultado que nós tivemos no jogo passado frente ao Senegal, só teria relevância se nós eventualmente ganhássemos esse jogo. Acho que os jogadores, eu tenho que ser iniciativas em dar os parabéns à minha equipa, à minha seleção, todos aqueles que jogaram, os que não jogaram, os que estrearam, os que ficaram por entrar. Um ambiente fantástico entre todos e isso reflete-se naquilo que é a nossa dinâmica. Nós já vemos a jogar juntos há 5 anos, com alguns ajustamentos, mas de qualquer forma sempre com foco naquilo que é o nosso objetivo. Os nossos objetivos passam fundamentalmente para estarmos sempre em grandes competições. E esses dois resultados, outro patamar, maior confiança, agora vamos serenar, vamos festejar, porque de facto não é sempre que nós ganhamos aqui, no estádio do Zimpeto, um campo difícil, com o tempo também não ajudou, pesado, e a minha equipa esteve de facto formidável. Na primeira parte tive algumas dificuldades em ligar o jogo, porque a equipa do Sudão baixava as linhas, nós tínhamos de ser pacientes, circular de um lado, circular do outro, até que o jogo interior entrasse. Não estávamos a conseguir fazer muito bem essa ligação, mas depois do golo fantástico do It, desbloqueou-se um pouco a situação. Depois houve momentos aí difíceis em que tivemos que alterar a lesão do Bel. Havia aí, desculpe, primeiro do Gildo e depois do Bel. Hoje não tivemos, tínhamos a estratégia de voltarmos a jogar novamente com 3-5-2, como fizemos nos últimos 30, 35 minutos da segunda parte do jogo passado, mas substituímos peça por peça e a equipa também esteve bem. O Guima, quando passa para a posição 10, tem uma demissão extraordinária de transportar o jogo, alimentar o Chamito, que foi feliz hoje, tem que dar os parabéns. Não é sempre que marca-se 2 golos e vai dar maior confiança. Um jogador também diferenciado em relação ao Bangal, que é mais móvel. Enfim, o Candinho, olha, o Candinho estreou-se bem. Acho que estamos todos de parabéns. Serve fundamentalmente também para nós analisarmos melhor e vermos. Não podemos ter o Guima para o primeiro jogo em novembro por causa de 2 amarelos. E vamos ter que fazer alguns ajustes. Espero que todos esses estejam em condições plenas para poder ajudar na próxima jornada dupla de novembro.
1: Mais questões?
2: Dos próximos jogos que nos esperam, na campanha que estamos a fazer, qual deles revela-se um jogo ligeiramente complicado?
0: Bom, são todos eles. Nós é que no campo e no terreno temos que fazer com que o jogo seja mais fácil. Hoje o jogo inicialmente não foi fácil e depois conseguimos desbloquear toda aquela situação tática em que eles se encontraram. Na segunda parte, com a mudança de alguns jogadores, nós tivemos uma atitude diferente, um jogo mais rápido, mais virtuoso. Eu acho que é isso que nós temos de ter em mente. A nossa mentalidade é encararmos todos os nossos adversários, independentemente do seu calibre, não baixar a atitude, não baixar a intensidade e sempre pensarmos que eles também podem ferir. Não há adversários fáceis, nem adversários difíceis, estão todos ao nosso alcance. Obviamente que Senegal está um patamar mais acima, como é óbvio. Esses são os nossos adversários diretos e em confronto direto nós temos que ganhar.
2: E acha também que no jogo de hoje serviu para alguns jogadores nossos se sentirem um bocadinho mais seguro e confiante comparado aos anteriores?
0: Sim, sem sombra de dúvida. Repara que esta seleção, nós temos uma base que já joga há 5 anos, mas houve uma alteração muito grande, muito saíram 3 belíssimos jogadores, os capitães, não tivemos o Kalila, aqui também estava lesionado, o Bruno Wilson jogou pela primeira vez, agora a segunda, 2 jogos, e teve só 2 treinos juntamente com Edmilson. Havia uma descrença muito grande com Edmilson e está-se a transformar naquilo que é o líder da equipa. A estreia do Candinho também trouxe um equilíbrio diferente naquele triângulo no meio campo. O Chamito tem outra capacidade. São jogadores que já estavam na estrutura, mas que não tinham muito espaço. E agora estão mais motivados e certamente vão-nos também ajudar. Sim, amanhã felizmente vamos ter mais um jogo em Botswana do Sub-23 e vamos dotar de conhecimentos e valências esses jogadores do Sub-23, que é uma faixa etária que alimenta a seleção nacional. É? Por isso que eu disse sempre que era importante que esta faixa dos sub-23 pudessem competir para que de facto ajudassem também no meu recrutamento para jogos que aí vêm. Para além de termos sub-23, temos jovens do sub-20 que nós queremos puxar para sub-23, para que o sub-23 faz parte da área da equipa principal. Vai ser orientada pelo meu adjunto, mas é sempre dentro da nossa ideia, do nosso modelo de jogo.
3: Obrigado, Mister. Vamos lá.

0: São 17 horas em toda a República. 17 não, cara. São 19 horas em toda a República de Moçambique. Daqui a pouco, simultâneo com a Antena Nacional, para mais uma edição do nosso espaço de informação atualizada. Estamos então a falar da Jornal da Noite.
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0: Boa noite, Mambas. Espetam 4-1 ao Sudão e comandam o Grupo J de qualificação à Copa Africana de Nações de 2027. Diego, Kensani e Alírio estão na convocatória de seleção olímpica para o duelo contra o Botswana nesta quarta-feira. Jornal Desportivo está no ar. Edição e apresentação de Adão Matimbi e cuidados técnicos de Jerônimo Amba. Chegaram aos pedaços e saíram do zimpeto vergados a uma goleada histórica. 4 para Moçambique e 1 para o Sudão. Witness Kembo abriu o caminho à goleada. Chamito Bizou e Guima encheu as medidas.
1: Foi aquilo que eu disse na antevisão do jogo. O resultado que nós tivemos no jogo passado frente ao Senegal só teria relevância se nós eventualmente ganhássemos esse jogo. Acho que os jogadores, eu tenho que ser iniciativas em dar os parabéns à minha equipa, à minha seleção, todos, aqueles que jogaram, os que não jogaram, os que estrearam, os que ficaram por entrar. Um ambiente fantástico entre todos e isso reflete-se naquilo que é a nossa dinâmica. Nós já vemos a jogar juntos há 5 anos, com alguns ajustamentos, mas de qualquer forma sempre com foco naquilo que é o nosso objetivo. E os nossos objetivos passam fundamentalmente para estarmos sempre em grandes competições.
0: Com este resultado, os Mambas assaltam a liderança do Grupo J de qualificação à Copa Africana de Nações. Moçambique e Senegal têm cada 4 pontos, mas com vantagem de golos positivos para os Mambas. É que ainda nesta terça-feira, a equipa do Senegal ganhou 1-0 à Etiópia. Etiópia que segura a lanterna vermelha. E a partir de Gaborone, o presidente da República reage ao triunfo dos Mambas.
2: Temos visto a nossa seleção nacional a crescer, a trazer resultados bastante positivos. É a altura de continuarmos a apoiar de forma incondicional a equipa técnica, a Federação Moçambicana de Futebol, a todos os amantes do desporto, para que o nosso futebol continue a ser uma referência ao nível da nossa região, da SADC, uma referência ao nível do continente africano e uma referência ao nível do mundo. Vamos continuar a trabalhar, todos nós, com humildade, com responsabilidade, com competência, com integridade, ainda vamos trazer resultados maiores e melhores para o povo moçambicano. Parabéns, os Mambas.
0: E o povo anda de mãos dadas com a nossa seleção.
3: Amantes do futebol no Niassa pulam de alegria com a vitória dos Mambas esta tarde por 4-1 diante do Sudão na segunda jornada da janela de apuramento à CAN Pamoja 2027. Os nossos entrevistados dizem ter valido a interajuda, a união, mas acima de tudo o fator patriótico que esteve imbuído no conjunto nacional. Alegria é o que não faltou. E foi disso mesmo transmitido ao microfone a Riamo Desporto.
4: Sou Genésio Idrissa. Ganhou mesmo 4-1. Ah, estou feliz mesmo. Jogou mesmo. Merece.
5: É para vir bem, foi bom jogo. Hoje estava bem mesmo a seleção.
3: Gostou?
5: Sim, muito bem.
6: Cássio Carvalho Tomás. Viu o jogo, está bonito para a seleção. Estou bem feliz, sim.
7: Sou Suíto Alberto. Moçambique ganha 4-1. O jogo foi bonito para nós moçambicanos. Foi bom jogo.
8: E Sabudo, 4-1 foi bom resultado. Estou feliz, sim.
9: Isaac Francisco. E a Venha decorou muito bem. Graças a Deus. A seleção está bem. Merecemos. Até o próximo jogo, vamos de ganhar.
3: Amantes de futebol em Lixinga, no Niassa, e a alegria pela vitória dos Mambas de 4-1 diante do Sudão na janela de apuramento à CAN Pamoja 2027. Nesta segunda jornada, frisaram os que acompanharam este jogo aqui em Lixinga que valeu mais a interajuda, a união, a responsabilidade, determinação e espírito patriótico. Márcio João, a partir de Lixinga.
0: Um triunfo igualmente celebrado de forma efusiva em Tete.
10: Adeptos de futebol em Tete consideram demerecida a vitória dos Mambas sobre o Sudão por 4-1 em jogo na jornada 2 do Grupo J para a CANE Famoja 2027. Depois do prestigiante empate a um golo diante do Colo Senegal em jornada inaugural desta prova, esta terça-feira, e em meio da nossa vitória, não podia haver outro resultado senão o triunfo do 11 Nacional. A qualidade da equipa, todos nós, e a entrega desta neste jogo foram fatores determinantes na vitória neste jogo importantíssimo para as contas da possível qualificação da nossa seleção. José Escova, Alberto Mozinho, ou simplesmente Bito, Pedrito Daniel, assistiram ao triunfo dos Mambas sobre os sudaneses por 4-1 e falam de uma seleção em crescente.
11: Desde o princípio, Moçambique estão a dar bons passos. Sim, a vitória justifica.
12: Uma vitória convincente. Isso mostra que a equipa mudou. Muitas caras novas e muita juventude. Isso mostra com que Moçambique está a subir. Moçambique está caminhando bem.
10: Esta vitória mereceu para Moçambique?
13: Ah, mereceu sim, com certamente mereceu sim. Está de parabéns sim, trabalhou muito sim.
10: Adeptos de futebol em terra, radiantes quanto o triunfo da seleção de Moçambique sobre a seleção sudanesa por 4-1 em jogo na jornada 2 do Grupo J para o CAN Pamoja 2027. Com este triunfo, o 11 Nacional em futebol pula da terceira posição para o topo, com 4 pontos. Os mesmos do Senegal, na segunda posição, por via da sua vitória sobre a Etiópia por 1-0. Os sudaneses, e com esta derrota, caem do primeiro para o terceiro lugar com 3 pontos. E sem nenhum ponto, está a Etiópia na última posição. Arruia no desporto, Ciral Detet, Manuel Cardoso.
0: E em Nampula, os adeptos também saíram à rua.
14: Estava a escutar o relato quando estava a conduzir, né? Como batemos 4-1, pelo menos eu acho que Moçambique fica em primeiro lugar por causa de golos marcados. Eu acho que daquilo que eu estou a sentir, como uma pessoa que já correu um pouco de futebol, é gratificante. Gostaria que Moçambique continuasse assim. O Chiquinho Conde conta com aqueles 11 que estão lá.
15: Adelino Armandes. Eu vou falar mesmo como moçambicano. Pensava mesmo que Mambas iria ganhar, mas 4-0 eu não esperava.
16: Então, e o que é que significa isso?
15: Significa que estamos a trabalhar, né? Estamos a trabalhar muito bem no futebol e acredito eu que os próximos jogos serão melhores do que este que já aconteceu.
17: Fui ver que depois do jogo do Senegal, por exemplo, para esta partida, todo mundo, incluindo eu mesmo, acreditava que o Catamo viesse fazer mais golos, mas hoje marcamos mais 4 golos, ninguém visou. É sinal de que qualquer um da seleção moçambicana pode marcar golo. E estamos de parabéns por isso.
18: Adeptos dos Mambas em Nampula, satisfeitos com a goleada por 4-1 imposta esta terça-feira por Moçambique a congênere do Sudão em partida realizada no Estádio Nacional do Zimpeto. Nelson Tatanha, Nampula.
0: E nesta quarta-feira, a seleção de esperanças de Moçambique vai defrontar o Botswana. A partida está inserida nas celebrações da independência do Botswana. Oscar Xerene, Edson Mukwana, Chamito Alfandi, Gal Sidis, que atualmente estão ao serviço da seleção principal de futebol, também estão na lista. Osvaldo Covani, do Ferro Verde Maputo, e Osvaldo Machava, da Liga Desportiva de Maputo, vão cumprir a primeira chamada pela seleção olímpica de Moçambique. O duelo terá lugar no estádio Nacional de Gaborone, quando forem 16 horas de Maputo, vai ser uma oportunidade para observar novos valores. Anota Chiquinho Conde.
19: Felizmente vamos ter mais um jogo em Botswana, do Sub-23, e vamos dotar de conhecimentos e valências esses jogadores do Sub-23, que é uma faixa etária que alimenta a seleção nacional. É? Por isso que eu disse sempre que era importante que esta faixa dos sub-23 pudessem competir para que, de facto, ajudassem também no meu recrutamento para jogos que aí vêm. Para além de termos o sub-23, temos jovens do sub-20 que nós queremos puxar para o sub-23, para que o sub-23 faz parte da área da equipa principal. Vai ser orientada pelo meu adjunto, mas é sempre dentro da nossa ideia, do nosso modelo de jogo.
0: Vamos então à convocatória completa para este compromisso que vai conferir rodagem à Seleção Nacional de Sub-23 de Moçambique. Já dissemos que a Seleção Olímpica de Moçambique vai jogar nesta quarta-feira em Gaborone, nas celebrações da independência do país vizinho. Os guarda-redes são Kimisi Zavala, do Marítimo, Crimildo de Melo, do Clube Ferroviário da Beira, Armando Doutor, do Costa do Sol. Os defesas, Oscar Xerene, da União Desportiva de Songo, Crimildo Musonganhe, da Associação Black Bull, Alan de Figueiredo, também da Black Bull, Fanuel Macuacua, da Black Bull, Manuel Kumbani, também dos Touros, do Costa do Sol, foi chamado Osama Pedro, Bahia de Pema, a dois jogadores, Rizan Romão e Lino Gimussi. A nível da intermediária, Chiquinho Conde e o seu adjunto, Jumice, chamaram Kensan Manuel, do Curitiba do Brasil, Ezequiel Machava, do Clube Ferroviário de Maputo, Osvaldo Machava, da Liga Desportiva de Maputo, Neldon Rafael, do Bahia de Pemba, Diego Pelembe, o capitão da Seleção de Sub-20 e que joga na Black Bull, Edson Mucana, que se estreou hoje pela Seleção Principal de Futebol. Edson Mucana é filho de Paíso, é jogador do Sporting, um jovem que atua no Caldas Rainha de Portugal, para além de Oscar Covani, do Ferroviário de Maputo. Os avançados são Chamito Alfândega, que hoje fez 2 golos pela seleção, Alcides Raíssa, que joga no Ankara, Alírio Júnior, da Black Bull. Alírio Júnior é o melhor jogador da Taça COSAFA. Martinho Começar, que joga no Al Gadissa, para além de Nyabanga, da Associação Black Bull. A cidade de Maputo vai acolher em dezembro próximo o Torneio Regional de Handball Qualificativo aos Jogos Africanos, uma prova projetada para o próximo ano na capital egípcia, Cairo.
2: O facto foi decidido na reunião do órgão gestor da modalidade de África Austral, que teve lugar em setembro corrente em Lusaka, na Zâmbia. O presidente da Federação Moçambicana de Handball, Rogério Jamisi, diz que o seu organismo já trabalha na preparação da competição.
16: Na reunião que tivemos na Zona 6, foram perentórias as federações todas que deveria ser Moçambique a acolher este evento. O que nós estamos a fazer agora é preparar a documentação toda para submeter não só ao nível do governo de Moçambique, mas também a Confederação Africana de Handball, para que seja oficialmente designado Moçambique como o anfitrião dessas qualificações. As qualificações têm de ter lugar ainda este ano e, por aquilo que são as agendas do país para os diferentes eventos, nós temos na primeira semana de dezembro os Jogos da AUSC. Não queríamos fazer o choque com essa atividade porque estaria o governo todo envolvido nisto. Então, para a segunda ou terceira semana de dezembro, estaríamos a fazer já as qualificações. Portanto, é esta negociação que nós estamos a fazer em termos de horário e é também aquilo que nós queremos. Do governo moçambicano, nós queríamos ver as garantias, principalmente em relação às questões de imigração, das alfândegas e de segurança e saúde. Nós estamos também a fazer o contato com o setor de turismo para ver quais são os hotéis que podem acolher as delegações que vêm para esta qualificação. Também, ainda paralelamente, estamos a negociar, ou vamos iniciar agora a negociação dos campos possíveis para a realização desses jogos. Oficialmente temos 2 ou 3 campos, não posso avançar aqui os nomes porque ainda passam por alguma negociação com os proprietários dos campos.
2: Rogério Jamisi, presidente da Federação Moçambicana de Handball, afirmando que Maputo poderá acolher a fase regional da modalidade de acesso aos Jogos Africanos do próximo ano no Egito.
0: Maputo, então, pode ser palco deste torneio de qualifica para os Jogos Olímpicos, melhor, Jogos Africanos, projetados para o próximo ano na capital egípcia, Cairo. Dissemos, ao abrir este jornal, que a seleção moçambicana está a liderar o Grupo J de qualificação à Taça de África de Nações. Moçambique conseguiu, ao princípio da tarde de hoje, uma goleada histórica, 4-1 sobre o Sudão. Witness Kembo abriu o caminho à goleada, Chamito Bizou e Ricardo Guimarães encheu as medidas.
19: E a equipa também esteve bem. O Guima, quando passa para a posição 10, tem uma admissão extraordinária de transportar o jogo, alimentar o Chamito, que foi feliz hoje. Tem que dar os parabéns. Não é sempre que marca-se dois golos e vai dar maior confiança. É um jogador também diferenciado em relação ao Bangal, que é mais móvel. Enfim, o Candinho, olha, o Candinho estreou-se bem. Acho que estamos todos de parabéns.
0: E a Seleção Nacional de Futebol de Moçambique volta a jogar a 11 de novembro diante da Etiópia. É um jogo que vai ter lugar no Estádio Nacional do Zimpeto e Guima vai falhar a partida.
19: Não podemos ter o Guima para o primeiro jogo em novembro por causa de dois amarelos e vamos ter que fazer alguns ajustes. Espero que todos esses estejam em condições plenas para poder ajudar na próxima jornada dupla de novembro.
0: Para além de ter perdido Guima, ou simplesmente um dos melhores médios que a Seleção Nacional tem, a equipa nacional pode não contar com Gildo Vilanculo, que saiu lesionado no jogo desta terça-feira, na goleada por 4-1 ante a Seleção Nacional do Sudão, que, tal como destacamos, deixa a liderança e passa para o terceiro lugar, uma vez que a liderança pertence, nesta altura, a Moçambique e também à Seleção Nacional do Senegal, com diferença de golos positivos para Moçambique, 3 positivos para Moçambique e 1 positivo para a Seleção Nacional do Senegal. É o ponto final ao Jornal Desportivo. Aceito um forte abraço de Adão Matimbi e de Jerônimo Amba.
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0: 19h49, Canal Esportivo de Rádio de Moçambique. Estamos então a fazer esta nossa emissão de noite do dia 29 de setembro de 2026, dia em que a Seleção Nacional de Futebol de Moçambique conquistou uma extraordinária vitória sobre o Sudão por 4-1 em jogo da segunda jornada da fase de qualificação para a Taça de África de Nações. Estamos, entretanto, a acompanhar os outros jogos que começaram mais tarde. Nesta altura, o intervalo Cabo Verde 1, Ruanda também 1, Gana 2, Gâmbia 2, Guiné-Bissau 1, Nigéria 0. Também o intervalo, Uganda 1, Líbia 0. Já retomou a partida do encontro entre a Zâmbia e o Togo. Para já, alguma coisa está errada aqui. Mas Zâmbia vence então o Togo por uma bola sem concorrência, de acordo com a plataforma que temos vindo a acompanhar. São resultados finais dos jogos de hoje. Comores 1, Namíbia 0. Burundi 2, Argélia também 2. Etiópia 0, Senegal 1. Lesoto 0, Marrocos 2. Moçambique 4, Sudão 1. Sudão do Sul 0, Egito 5. Madagascar 1, Tanzânia também 1. Continuamos então nesta nossa emissão. Vamos agora trazer a mensagem do chefe do Estado moçambicano, Daniel Chapo, que está em Gaborone, Botswana, acompanhou a vitória do conjunto moçambicano e deixou ficar uma mensagem para a equipa de todos nós.
1: A partir de Gaborone, quero endereçar os meus parabéns em nome do povo moçambicano à Seleção Nacional, os Mambas, em especial ao nosso selecionador nacional, Chiquinho Conde, e a sua equipa técnica, incluindo a Federação Moçambicana de Futebol, e a todos amantes do futebol ao nível de Moçambique. Temos visto a nossa seleção nacional a crescer, a trazer resultados bastante positivos. É a altura de continuarmos a apoiar de forma incondicional a equipa técnica, a Federação Moçambicana de Futebol, a todos os amantes do desporto, para que o nosso futebol continue a ser uma referência ao nível da nossa região, da SADC, uma referência ao nível do continente africano e uma referência ao nível do mundo. Vamos continuar a trabalhar, todos nós, com humildade, com responsabilidade, com competência, com integridade. Ainda vamos trazer resultados maiores e melhores para o povo moçambicano. Parabéns, os Mambas.
0: Chefe do Estado moçambicano, Daniel Chapo, e a mensagem para os Mambas, que hoje derrotaram o Sudão por 4-1 em jogo da segunda jornada da fase de qualificação para a Taça de África de Nações, Tanzânia, Quênia e Uganda 2027. De resto, uma vitória importante porque Moçambique assume a liderança do grupo em igualdade pontual com o Senegal, mas tem vantagem no saldo de golos, porque Moçambique tem mais golos marcados do que a equipa nacional do Senegal, com quem os Mambas empataram a uma bola no arranque desta fase de qualificação. A próxima dupla jornada terá lugar já em novembro próximo, com dois jogos contra a Etiópia, primeiro em casa e depois em Addis Abeba. 19h53, muito obrigado pela preferência.

0: 19h58, obrigado pela sintonia, obrigado pela preferência. Já sabe, somos a Rádio dos Campeões. Vamos então partir para mais uma edição do programa Motores. Hoje o programa vem da Província Central de Tete.
1: Saudação, estimado ouvinte do RM Desporto. Este é o programa de hoje denominado Motores, a partir do emissor provincial de Tete. E o nosso convidado de hoje chama-se Sarifo Gonçalves Feio. O programa está a ser moderado por Mohamed Rafiki. Saudação, quem é Sarifo?
2: Boa noite, ouvintes. É um prazer falar para a Rádio Moçambique. Assim, eu chamo-me Sarifo Feio. Sarifo Feio é um jovem mecânico, residente na cidade do Matiz, de 41 anos de idade. E apaixonado pelos motores, que é o meu dia a dia.
1: Sarifo, diga-me uma coisa, como é que o Sarifo entra para o mundo de motores?
2: É assim, minha viagem para o mundo de motores começou pela inspiração de um tio meu, irmão de minha mãe, que é um mecânico. Eu, na minha infância, admirava muito ele, porque ele trabalhava sempre com os motores e fazia coisas incríveis. Então, minha inspiração partiu daí mesmo, na cidade de Maputo.
1: Quando entra para este mundo, este bicho de motores, não teve algumas dificuldades? Não repararam de mal na altura, amigos, colegas por aí?
2: Assim, para mim mesmo, eu até que tinha preconceito de mim mesmo, né? Porque eu achava que o mecânico andava sujo, o mecânico era uma pessoa suja por causa de se lidar com óleos e graxa, né? Então foi por aí mesmo, na escola também, quando eu comecei já a praticar, e eu tinha preconceito, né? Mas depois fui me apaixonando mais, porque de facto meu sonho era de ser médico e não fugi. Trato dos motores. E a vida do motor e a vida do ser humano não tem diferença nenhuma.
1: Entra para os motores. Quais foram os primeiros motores a reparar? O ABC dos motores.
2: A minha viagem iniciou a mexer motorizadas. Quando eu mudo de Maputo para Tete, chego aqui, encontro ainda mais um tio que era mecânico. Me inspirei a ele também, então onde comecei já a praticar, comecei a mexer motores de moto, as primeiras CD50, né, na altura, que pertenciam à saúde, eu praticava com meu tio e foi aí onde eu ganhei mais conhecimento.
1: Havia alguma diferença, motores de CD50 e ondas naquela altura? Ondas eram mais frequentes, né?
2: Sim, a diferença ali era praticamente na cilindrada. Era na cilindrada, porque o que fazia a diferença era a parte do cilindro. Uma nova pistão maior e, com isto, ela tinha mais força em relação à CD50.
1: Falando de cilindragem, quais são as vantagens das cilindragens neste contexto?
2: Falando da cilindragem, o que muita gente, antes de adquirir um veículo a motor, motorizado, né? Primeiro reparam para a cilindrada, por causa de que é o nosso custo de vida e lá onde tem o consumo. Os motores da cilindrada maior também consomem mais.
1: Tá bom.
2: Então, os da cilindrada menores consomem menos, e por isso que a cilindrada tem sempre opção, né?
1: Sarifo lida mais com motores de moto. Quais são as motas apropriadas para a corrida?
2: As motas apropriadas para a corrida têm diferentes escalões, né? Tem o escalão da CC50, tem o escalão CC125 e tem o escalão maior, que são as pistas, né? Que começa aí de 250 para até uma alta 1000, né? Que são as cilindradas mais maiores. Mas aqui na nossa praça, eu vejo muitos jovens, mesmo os nossos municípios, admitem a cilindrada 50, né? Para poder praticar a corrida. Pronto.
3: E essas cilindragens 50, já preparou algumas motas com essa cilindragem para participar em algumas corridas?
2: Várias.
3: Pode nos explicar aqui quais, em que momento foi, como é que foi essa experiência?
2: Foi na comemoração da Vila de Motis, antigamente, né, atual cidade. E sempre havia promoções de corrida, eventos, assim, muita diversão. E os presidentes do município abriram esse espaço onde nós conseguimos ter um espaço para poder mostrar a nossa inspiração e o nosso talento, né? E por aí onde entramos nessa parte.
3: E você, na qualidade de mecânico de motores, qual foi o papel que desempenhou nesta primeira experiência?
2: Primeira experiência mesmo, eu tive aí com a moto de um cidadino daqui da cidade de Motiz, o Taki, que na primeira experiência ele trouxe a moto, podemos experimentar. Estava lá eu e o meu colega, o Chuz, ele a experimentar a moto. E o Taki dizia que a moto não estava boa, não tinha força. Ele ensaiou a moto voou mesmo, foi arrebentar com a parede. Então,
3: não houve danos.
2: Houveram danos, sim. O jovem que estava a experimentar a moto acabou rasgando essa roupa toda, caiu, feriu-se. Epa. Então ali foi um momento que passamos a ter mais cautela. Era muita emoção, mas passamos a ter mais cautela e cuidado com as coisas.
3: E em termos de complexidade, o que é mais difícil nesta vivência, neste lidar com motores?
2: Assim, a vivência de lidar com motores, para mim, é um exemplo como técnico, dói-me quando alguém está a cuidar mal do motor. Está a cuidar mal do motor. O motor é a vida do motor e a vida do ser humano, é tudo igual. Então, dói-me ver um proprietário do motor a cuidar mal. Falta de manutenção, uso abusivo de aceleração e usar o motor fora do recomendado, que é o padrão que o fabricante deu, né? Então eu conheço os padrões e vejo algumas pessoas muito mais jovens atualmente abusam dos motores. E sempre com isso tem muita consequência.
3: Quais são as consequências quando não há uma manutenção regular, quando há uma aceleração desajustada por aí, mau uso? O que é que vem a resultar?
2: O motor pode dar berro, isso quer dizer que o motor pode gripar, pode arrebentar componentes internos por aceleração acima do normal. São essas consequências que temos ali quando abusamos o padrão do fabricante.
3: E já agora, como mecânico de motorizada, qual é o apelo que quer deixar ficar aos que usam as motos ou motores em particular para que os seus veículos, as suas motos tenham maior tempo de vida?
2: Para a vida útil do motor, as coisas mais principais e fundamentais neste momento é seguir o programa da manutenção, que é controlar a quilometragem para mudança dos óleos e para poder proteger os componentes do motor. A chave para tudo isso aí é controlar a quilometragem para mudança dos óleos.
3: Falando dos motores, em particular as motas, qual foi o motor que deu-lhe mais trabalho ou teve maior dificuldade para consertar?
2: Que me deu muita dificuldade, que marcou-me, foram as XL125.
3: Em que ano foi isso?
2: Foi em 2002.
3: Pode partilhar-nos aqui a experiência, qual foi a dificuldade e como é que ultrapassou?
2: A dificuldade que eu encontrei naquele momento é assim, a XL traz um comando de avanço. E eu, como não tinha muita experiência na altura, um colega acabou desfazendo o comando de avanço. Ele tem duas ranhuras que eu comando. Então, ele comandou ao contrário e eu não acabei percebendo porque não tem nenhum marco lá. Então empurramos a moto, tentamos para trabalhar durante dias e não conseguíamos.
3: Quantos dias foram?
2: Eu acho que foram por aí 5 dias de tentativa.
3: Muito tempo, hein?
2: Muito tempo. Não tínhamos na altura internet para podermos investigar como atualmente. Então, graças a um amigo que na altura já reparava motas da agricultura numa outra cidade, de Chimoio, esteve cá de férias, compartilhei aquela dificuldade e acabei selecionando a avaria e aprendi. A partir daquele dia aprendi, foi bom.
3: Na sua carreira, já passou a experiência para a nova geração? Já teve alguns jovens que se inspiraram em si, trabalharam consigo e hoje estão na praça?
2: Muitos, muitos.
3: Como que foi a experiência transmitir o saber aos outros?
2: É assim, essa é uma parte muito fundamental, é muito importante para o ser humano. O ser humano deve aprender, ensinar, aprender, espalhar o conhecimento para poder descansar. Hoje eu já não reparo moto assim como antigamente. Eu reparo por amor, né? Faço por amor. Já não por negócio, como ganhar pão, não. Hoje eu reparo elas por amor. Então, vejo muitos jovens que eu ensinei hoje, têm seu ganha-pão, já têm sua família a partir desta profissão mesmo que eu passei para eles. Então, hoje, aquele tempo que eu me dediquei a ensinar eles, hoje eu tenho como descanso, porque passei conhecimento para outras pessoas e hoje eu paro, assisto e orgulho para mim.
3: Serif, diga-me uma coisa. Quando hoje, em dia, repara para aqueles jovens em que saíram das suas mãos, aprenderam de si e sente que eles estão em altura de fazer algo, como é que te sentes?
2: Muito orgulhoso, com um sentimento de missão cumprida. Assim, todos nós temos o dever de poder ensinar e transmitir o nosso conhecimento para os outros, para podermos descansar. Não podemos ter o conhecimento como um celeiro, né? Como algo estático. Temos que passar para os outros para podermos descansar. Hoje eu estou a descansar. E quando tenho dificuldades, só passo para as pessoas que eu ensinei e eles conseguem selecionar.
3: Estamos a caminhar para a reta final deste nosso espaço de 2 dedos de conversa. Serif, continua nos motores até hoje, já não em motas, está inclinado em que área?
2: Agora eu mexo com motores de alta cilindrada, estou a falar de máquinas, atualmente sou mecânico de equipamento pesado da empresa Vulcan Moçambique e lá é um novo desafio que estou a ter e conhecer mais o motor é algo que eu amo. Então, por aí, é um outro mundo conhecer motores maiores. Hoje tenho a oportunidade de trabalhar com os melhores e os maiores motores do mundo que temos aqui na nossa cidade de Motiz, na mineradora Vale Vulcan Moçambique. É um orgulho.
3: Para terminar mesmo, palavras de apreço aos outros jovens que estamos a escutar, que também gostam, têm sonho em lidar com motores.
2: É assim, lidar com motor é igual cuidar uma vida. Então eu aconselho quem tem amor por um motor que siga o caminho da mecânica. É um bom caminho. E eu abraço e é de louvar quem seguir esse caminho.
3: Vale a pena?
2: Vale a pena, sim. Hoje eu sou o que eu sou graças à mecânica.
1: Sim, assim sendo, chegamos ao fim de mais um espaço nobre de hoje, o programa denominado Motores. O nosso convidado de hoje responde pelo nome Sarifo Gonçalves Feio. Assim, Mohamed Rafik, a partir do emissor provincial, moderou este espaço. Saudação, continuação de nossa programação no RM Desporto.
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0: vamos namorar. Namorar é tipo sorte, sorte, sorte. Vamos combinar, vamos lá durar.
1: 20 horas e 32 minutos, Canal Desportivo da Rádio Moçambique. Obrigado pela sintonia e pela preferência. Há uma grande surpresa nesta segunda jornada da fase de qualificação para CAN 2027. É verdade, a Nigéria foi goleada pela Guiné-Bissau. Guiné-Bissau 3, Nigéria 0. Guiné-Bissau é o líder deste grupo com 6 pontos, depois da primeira vitória fora de casa diante de Tanzânia. Portanto, Guiné-Bissau volta hoje a espetar 3-0 desta feita à Nigéria no jogo da segunda jornada. Vamos então aos resultados dos jogos de hoje. Comores 1, Namíbia 0, Burundi 2, Argélia também 2, Etiópia 0, Senegal 1, Lesoto 0, Marrocos 2, Moçambique 4, Sudão 1, Sudão do Sul 0, Egito 5, Madagascar 1, Tanzânia 1, Cabo Verde 1, Ruanda 2, Gana 2, Gâmbia 4, já dissemos, Guiné-Bissau 3, Nigéria 0, Uganda 1, Líbia 0 e Zâmbia 2, Togo 0. Às 21 horas começam então os últimos 5 jogos de hoje. Benin, Mauritânia, Congo, Camarões, Gabão, Níger, Libéria, Mali, Somália, Costa do Marfim. São os jogos que arrancam às 21 horas.
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0: 20 horas e 44 minutos. Continuamos então neste bom balanço musical e é com sons nossos, tipicamente nossos, feitos por nós e para nós. Seguimos agora com mais uma interpretação musical moçambicana. Vamos então, depois de vir ao Morno e do Parduir de Twenty Fingers, vamos falar do comportamento de alguns. Vamos então ouvir Júlia Duarte.
1: Estou naquela dieta aí. Também tem que meter o shake, já
2: vem. Amor, que fone está a tocar?
1: Como é que é, mecânico? Até já no gym, mecânico!

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2: Boa noite, chegaram aos pedaços e saíram do Zimpeto vergados a uma goleada histórica. 4 para Moçambique e 1 para o Sudão. O Iti abriu o caminho à goleada. Chamito bisou e Guima encheu as medidas.
3: E a equipa também esteve bem. O Guima, quando passa para a posição 10, tem uma demissão extraordinária de transportar o jogo, alimentar o Chamito, que foi feliz hoje. Tem que dar os parabéns. Não é sempre que marca-se 2 golos e vai dar maior confiança. É um jogador também diferenciado em relação ao Bangal, que é mais móvel. Enfim, o Candinho, olha, o Candinho estreou-se bem. Acho que estamos todos de parabéns.
2: Com este resultado, os Mambas já assaltam a liderança do grupo J de qualificação à CAN. Moçambique e Senegal têm cada 4 pontos, mas com vantagem de golos positivos para os Mambas. Os Leões de Teranga bateram a Etiópia por 1-0. Chiquinho Conde não podia ser um homem feliz.
3: Foi aquilo que eu disse na antevisão do jogo. O resultado que nós tivemos no jogo passado frente ao Senegal só teria relevância se nós eventualmente ganhássemos esse jogo. Acho que os jogadores, eu tenho que ser iniciativas em dar os parabéns à minha equipa, à minha seleção, todos, aqueles que jogaram, os que não jogaram, os que estrearam, os que ficaram por entrar. Um ambiente fantástico entre todos e isso reflete-se naquilo que é a nossa dinâmica. Nós já vemos a jogar juntos há 5 anos, com alguns ajustamentos, mas de qualquer forma sempre com foco naquilo que é o nosso objetivo. E os nossos objetivos passam fundamentalmente para estarmos sempre em grandes competições.
2: E a partir de Gaberone, o Presidente da República reage ao triunfo dos Mambas.
4: Temos visto a nossa seleção nacional a crescer, a trazer resultados bastante positivos. É a altura de continuarmos a apoiar de forma incondicional a equipa técnica, a Federação Moçambicana de Futebol, a todos os amantes do desporto, para que o nosso futebol continue a ser uma referência ao nível da nossa região, da SADC, uma referência ao nível do continente africano e uma referência ao nível do mundo. Vamos continuar a trabalhar, todos nós, com humildade, com responsabilidade, com competência, com integridade. Ainda vamos trazer resultados maiores e melhores para o povo moçambicano. Parabéns, os Mambas.
2: O próximo oponente da Seleção Nacional de Moçambique é a Etiópia, 11 de novembro. Guima falha o jogo. E nesta quarta-feira, a Seleção Olímpica de Moçambique vai defrontar o Botswana. A partida está inserida nas celebrações da independência do Botswana. Oscar Xerene, Edson Mukwana, Chamito Alfândega, Alcides, que atualmente estão ao serviço da Seleção Principal, também estão na lista. Osvaldo Covani, do Ferro Verde Maputo, e Osvaldo Machava, da Liga Desportiva de Maputo, cumprem a primeira chamada à Seleção Nacional. O duelo terá lugar no Estádio Nacional de Gaberone, às 16 horas de Maputo. Vai ser uma oportunidade para observar novos valores. Anota, Chiquinho Conde.
3: Felizmente vamos ter mais um jogo em Botswana, do Sub-23, e vamos dotar de conhecimentos e valências esses jogadores do Sub-23, que é uma faixa etária que alimenta a Seleção Nacional. Não é? Por isso que eu disse sempre que era importante que esta faixa dos Sub-23 pudessem competir para que, de facto, ajudassem também no meu recrutamento para os jogos que aí vêm. Para além de termos o Sub-23, temos jovens do Sub-20 que nós queremos puxar para Sub-23, Repara que o Sub-23 faz parte da área da equipa principal, vai ser orientada pelo meu adjunto, mas é sempre dentro da nossa ideia, do nosso modelo de jogo.
2: A cidade de Maputo vai acolher em dezembro próximo o torneio regional de handball qualificativo aos Jogos Africanos, prova projetada para o próximo ano na capital egípcia, Cairo.
0: O facto foi decidido na reunião do órgão gestor da modalidade de África Austral, que teve lugar em setembro corrente em Lusaka, na Zâmbia. O presidente da Federação Moçambicana de Handball, Rogério Jamisse, diz que o seu organismo já trabalha na preparação da competição.
5: Na reunião que tivemos na Zona 6, foram perentórias as federações todas que deveria ser Moçambique a acolher este evento. O que nós estamos a fazer agora é preparar a documentação toda para submeter não só ao nível do governo de Moçambique, mas também à Confederação Africana de Handball, para que seja oficialmente designado Moçambique como o anfitrião dessas qualificações. As qualificações têm de ter lugar ainda este ano e, por aquilo que são as agendas do país para os diferentes eventos, nós temos na primeira semana de dezembro os Jogos da AUSC e não queríamos fazer o choque com essa atividade porque estaria o governo todo envolvido nisto. Então, para a segunda ou terceira semana de dezembro, estaríamos a fazer já as qualificações. Portanto, é esta negociação que nós estamos a fazer em termos de horário e é também aquilo que nós queremos. Do governo moçambicano, nós queríamos ter as garantias, principalmente em relação às questões de imigração, das alfândegas e de segurança e saúde. Nós estamos também a fazer o contato com o setor de turismo para ver quais são os hotéis que podem acolher as delegações que vêm para esta qualificação. Também, ainda paralelamente, estamos a negociar, ou vamos iniciar agora a negociação dos campos possíveis para a realização desses jogos. Oficialmente temos dois ou três campos, não posso avançar aqui os nomes porque ainda passam por alguma negociação com os proprietários dos campos.
0: Rogério Jamisse, presidente da Federação Moçambicana de Handball, afirmando que Maputo poderá acolher a fase regional da modalidade de acesso aos Jogos Africanos do próximo ano no Egito.
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Ora viva, muito boa noite, já vamos com 18 minutos depois das 21. Estamos a iniciar mais um programa 80-90 para a sua noite de terça-feira. Um dia em que todos os desportistas estão felizes, naturalmente, depois da vitória dos Mambas diante da sua congênere do Sudão, por 4-1. Estamos todos de parabéns, todo mundo feliz, todo mundo está ligado aí ao programa 80-90, a ouvir as cassetes. Já estão perfiladas, o menino Colo já alinhou as cassetes, vamos trazer no quadrante do seu receptor a sua noite de terça-feira. Vamos olhar os jogos ainda em andamento referente a esta segunda jornada de apuramento ao CAN de 2027. Recordar-vos que já estão terminados os seguintes jogos: Comoros 1, Namíbia 0, Burundi 2, Argélia 2, Etiópia 0, Senegal 1, Lesoto 0, Marrocos 2, Moçambique 4, Sudão 1. Sudão do Sul 0, Egito 5, foi uma goleada, a moda antiga. Madagascar 1, Tanzânia 1. Cabo Verde 1, Ruanda 2. Cabo Verde perdeu pontos, jogar em casa. Gana 2, Gâmbia 4. Guiné-Bissau 3, Nigéria 0. Uganda 1, Líbia 0. Zâmbia 2, Togo 0. Estão em andamento nesta altura. Minuto 18 para o Benin 0, Mauritânia 0. Minuto 18 para o Congo 0, Camarões 0. Minuto 19 para o Gabão 0, Níger 0. Minuto 20 para o Mali 0, Libéria 0. E finalmente minuto 19 para a Somália 0, Costa do Marfim 0. São jogos que vão encerrar esta segunda jornada de apuramento para o CAN de 2027. Então vamos acompanhar, vamos interagir como é hábito através das nossas terminais. Já sabe, temos a caixinha que responde pelo número 8439-29501 para as mensagens. Para as mensagens escritas, muitos ligam para este número. Este número não é das chamadas, mas assim das mensagens. Para as chamadas é outro número. Já sabe que vamos ter janelas lá mais adiante para ouvirmos o seu comentário em torno desta vitória saborosa dos Mambas. Vamos ter o 82-310-576 disponível logo que abrirmos a janela para você interagir conosco. Temos a turma dos cotas, a turma 80-90, essa que está sempre ativa e a receber as mensagens, que já estão lá muitos a escrever desde a hora do jogo dos Mambas. Todos felizes, naturalmente, com o resultado do jogo da tarde de hoje. Já estão a rolar as cassetes da geração do ouro.

Sim, senhora, abrimos com um clássico de Lindomar Castilho, de 1978, Homem de Pedra. 21 e 23 já estão a rolar as cassetes para o programa 80-90 desta noite, já sabe. Já temos aí a caixinha disponível que já está a receber as mensagens para vocês interagirem conosco. O número é 84-3929-501 para as mensagens. Vamos avançando. As cassetes já estão aí, como fiz menção. Vamos prosseguir. Depois do primeiro clássico, Homem de Pedra, de Lindomar Castilho.

21 e 30. São os primeiros acordes. Um 80, 90, clássico do Roberto Carlos, o grande amor da minha vida, de 1999. Para além dos jogos de apuramento para o CAN, temos também a National League, portanto, a Liga das Confederações, também que está em andamento neste preciso instante. Temos Espanha 2, Croácia 1, minuto 44. Em andamento, o Eslovênia 0, Macedônia 0, minuto 45. Está em andamento o São Marino 0, Albânia 2, minuto 41.

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1: 21h35, ficou para trás o clássico da Roberta Miranda, Vá com Deus, ao lado da Mayra Marisa. Trouxeram-nos aqui este clássico de 1987, um dos maiores sucessos da cantora e compositora Roberta Miranda. Vamos avançar, daqui a pouco vamos começar a trazer as primeiras mensagens que vão cair. Vão caindo na turma, caindo na caixinha.

0: É um clássico de 1966, Vivo Só, música do Renato, um dos clássicos do jovem que guarda intitulado O Embalo com Renato, seu Blue Caps. Portanto, é um dos marcos desta banda que fez parte o Renato e lançou em 1966. São os primeiros acordes do 80-90.
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0: Estamos em tempo de intervalo nesse Croácia 0, Inglaterra 0. Intervalo no Espanha 2. Portanto, o primeiro jogo é Grécia 0, Inglaterra 0, assim está certo. Pois Espanha 2, Croácia 1, intervalo. Temos também tempo de intervalo no Eslovénia 0, Macedônia 0. Intervalo no São Marino 0, Albânia 2. Está em andamento na zona africana do Benin 1, Mauritânia 0, minuto 38, Congo 1, Camarões 0, minuto 39, minuto 39 no Gabão 0, Níger 0, minuto 40 já a caminho do fim da primeira parte do Libéria 0, Mali 0 e minuto 39 no Somália 0, Costa do Marfim 0. Já atualizamos os resultados finais das outras partidas da tarde de hoje. Zâmbia 2, Togo 0, Uganda 1, Líbia 0, Guiné-Bissau 3, Nigéria 0, Gana 2, Gâmbia 4, Cabo Verde 1, Ruanda 2, Madagascar 1, Tanzânia 1, Sudão do Sul 0, Egito 5. Ainda tivemos Moçambique 4, Sudão 1, Lesoto 0, Marrocos 2, Burundi 2, Argélia 2 e finalmente Comores 1, Namíbia 0.

Ora, viva, boa noite, Mano Mabunda. É a família dos 80, 90. Já estou dentro das quatro linhas escutando a vitamina RMD do melhor DJ Jaime D. Matlimel. Obrigado, Jaime. Alberto Paulo de Maputo diz ele, boa noite, meu DJ Mabunda. Venho para felicitar a nossa seleção nacional pela vitória. Agora, de verdade, já temos a seleção. Já esquecemos tudo o que passou para o último. Saudar a todos os campeões, A de A a Z. Mano Mabunda, o nosso WhatsApp não funciona. E por que é que na turma somos muito e não é fácil ler todas as mensagens? Bom trabalho, estamos juntos. Tem que ser primeiro. Ficar à espera de a gente anunciar os números, já tem tanta gente lá. Não está fácil. É a força do programa. Então enviem as mensagens cedo para serem as primeiras a serem lidas. Está a Dona Amélia, diz ela, boa noite, mestre Mabunda, e a todos os campeões, venho parabenizar os Mambas que ganharam bem, estamos felizes com a vitória. Mando abraços para todos, cotas, assina Amélia Citói. Dona Amélia, obrigado aí. Estamos todos de parabéns. Está o Babucho Conforme de Tete, boa noite, meu cota Mabunda, aqui Babucho José Conforme, a partir da cidade de Tete. Parabéns para os nossos Mambas pela vitória. Está o Jacinto de Maputo, saudações ilustre Mabunda, hoje foi um grande dia para os Mambas, parabéns pela goleada, que venham mais vitórias, passamos a qualificar ao CAN 2027. Jacinto Simango de Maguari.

Ora viva, muito boa noite, RM Desporto, boa noite, Bano Mabunda. Sou Francisco Ricardo, residente no bairro de Lavela. Desta venho saudar a todos para as minhas princesas Kainara, Inocência, Apatia, Lala, e para os meus pais Ricardo Mucavel, a Laura, para os irmãos, felicitar os Mambas pela saborosa vitória, para a equipe e serviço, um bom trabalho. Viva a turma dos cotas 80-90, campeões, meus DJs das cassetes, aqui Adelino, ligado da cidade da Beira. Isso é jogar, isso é ganhar. Parabéns, Mambas, até Mambãos, muito obrigado. Isso é isso. Ora viva, muito boa noite, RM Desporto, boa noite, um bom trabalho, força, Mano e Mídio. Sou Ricardo Mabunda, obrigado aí, família. Ora viva, muito boa noite, turma dos cotas, campeões, meus DJs, obrigado aí pelas cassetes. E de quem essa mensagem? Boa noite, RM Desporto, um bom trabalho, força, Mano, sou Ricardo. Uma vez mais, obrigado, Ricardo. Continua aí, ligar. Boa noite, sou RM Desporto, sou muito também fã de Roberto Carlos, o velho caminhoneiro. Lembro-me quando eu tinha 21 anos, era muito romântico, inesquecível, barba de aço do Chimoio e evitável fã do Sub-23. Ora viva, muito boa noite, mestre. Parabéns, Moçambique, pela vitória muito saborosa. Estou muito feliz por o dia de hoje. Aqui Fado de Namutekiliwa. Ora viva, muito boa noite, Mabunda. Sou Jorge José da Beira. Parabéns, Mamba. Viva, mestre das cassetes, como está? Aqui, triplo da Catembe, venho por este meio dar os meus abraços e forte abraço para os Mambas pela vitória. Ora viva, muito boa noite, RM Desporto. Estou triste por saber que Ricardo Guima não vai jogar em novembro por ter acumulado cartões amarelo. Ilídio do Chimoio. Ora viva, muito boa noite, RM Desporto. Boa noite, Mabunda. Moçambique é uma equipe mesmo de verdade. Parabéns aos Mambas, já batem um bom futebol clássico. Aqui é claro, força Mambinhas, estou na escuta do programa 80-90. Viva a turma dos cotas 80-90, estou ligadinho ao programa, um bom trabalho, mando cumprimentos para todos os ouvintes da RM Desporto e todos os Madodas, só podia ser campeão Madzai a partir do Zimpete. Boa noite, campeões, mestre Mabunda, felicitar os Mambas, a toda a família, em particular o menino Edi Simbalami da Beira. Simbalami na Beira. É a primeira vez em Chimbalami. Ora viva, muito boa noite, mano. Estou ligado a partir da Matola, Rio, quilómetro 16, Alberto Tembi, na área. Boa noite, RM Desporto. Boa noite a todos, Madoda. Saudações ao povo resiliente moçambicano. Mesmo com a chuva, estivemos na nossa casa, todos juntos, unidos e coesos contra sudaneses. Obrigado, parabéns a todos nós. Em jeito de desafio, o meu nome, o povo moçambicano, desafia a Espanha, Argentina, Portugal, Alemanha. Para o próximo Mundial, Jair Machava, no bairro Mucatine, Mucapani, na área. Parabéns, Mambas, parabéns a todos, Madodas, muita força aí, Mamba. Ora viva, muito boa noite, meu mestre, vim felicitar a nossa seleção pela vitória e peço a música de Jaco Maria,
manhice do bairro T3. Porque é que quando chega a hora de falar há problemas? Ouço no fundo, mas a música ouve-se bem. Boa noite. Será é para todos isso? Boa noite, meu DJ Mabunda, como está? É, dizer que estou muito bem, porque os mambas hoje me deixaram de boca aberta. Por isso, vão os meus parabéns aos mambas, desejar sucesso aos madodas, aos mambinhas, aos mambas. A reclamação não deve se levar aos jogadores de controle ali da beira, no sul, apenas do norte. Também há talento. Obrigado, Matico de Namakula. Viva, parabéns os mambas. Nunca existiu um treinador para os mambas que já fez uma vitória como esta, só com o maestro Chiquinho Conde. Força, mister. Falta Etiópia no próximo dia 11 de novembro, na Rima, em Lixinga. Ora viva, muito boa noite, Remo Desporto. Boa noite, Mano Mabunda. Venho dar força à nossa seleção e a todos nós. Cumprimentos vão também à família Chicomo, à família Nonze, que se encontra na ilha de Nhaka. Estou a pedir a música de Tri Esperança, com tema Tai, de Sérgio Nhaka Machaganibé. Para ti, um bom trabalho. Até à meia-noite. Vamos para mais uma série, isto não está fácil. Boa noite, mano, força aos nossos jogadores. Em particular, sou sério em Lixinga, no bairro Matola. Fui, mas estou na área. Boa noite, Cota Mabunda. Boa noite a todos. Aqui, Babucho José Conforme, a partir da cidade de Tete. Parabéns para os nossos mambas. Já estou nas quatro linhas, já arriscar o chão com as cassetes. O nome do cantor da música, música Donada em Vrada, quem é este? Assinem as mensagens, hein? Quando escreverem, assinem o nome. Boa noite, Mabunda, sou Mamudo de Lixinga. Estou muito feliz pela nossa seleção, a vitória foi saborosa. Muito boa noite à turma dos Cotas 8090, mestre Mabunda, melhor DJ da atualidade. Somente venho por este meio saudar a todos os campeões do RM Desporto, dizer que estamos em festa. Viva Mambas, sou João Campamba, é isso, Campamba, a partir do Chimoio. Boa noite, RM Desporto. Boa noite, turma. Meu DJ, estou de volta ao programa dos Cotas 8090. Parabéns aos mambas pela vitória de hoje. Aqui é Alberto Matavata, Manhembana, em Chimoio. Ora viva, muito boa noite, RM Desporto. Boa noite, Mano Mabunda. Passei para deixar a minha assinatura. Estou muito feliz pela vitória dos mambas. Aqui é Rochefort. Estou ligado a partir de Lixinga, Matola. Boa noite, turma dos Cotas. Boa noite, tudo bem, Mabunda? Já estou dentro das quatro linhas, no 11 inicial, com a camisola número 8090. Aqui é Arthur, do bairro T3, mais conhecido por Sola. Mais conhecido por Sola. Ora viva, muito boa noite, Mabunda. Peço a música de Yondo Sonde, Birima, ou do Phil Collins. Paradise, Paulo de Teta, abraço.

viva, muito boa noite, RM Desporto, boa noite, 93.1. Estou ligado a partir do bairro de Nhagoi, Xibutuana, o Cota Salvador Maung na área. Boa noite, turma dos Cotas, turma 80-90. Viva Mambas, a vitória nos tranquiliza. Estão de parabéns, Mr. Banana da Matola. Peço me adicionar na turma dos Madoda. A última mensagem para esta série. Tanta gente a escrever. Boa noite, viva Mambas, a vitória nos tranquiliza. Parabéns, Mr. Banana da Matola. Peço me adicionar na turma dos Madodas. São duas mensagens. Então, a última, de fato, é esta. Vamos lá. Boa noite, grande homem. Aqui, que tranquila. Aqui, tranquila. Bom trabalho. Peço para tocar a música de David Sitoy, da banda 7, Muxanga de Chubutugá.

É um clássico. Camilo Domingo, Doce Vita. É de 1990.

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3: Este é o 80-90, traz as cassetes. São aquelas músicas que marcaram a geração do ouro. Geração 80, 90, 70, 60. Elas estão aqui e recordam esses grandes clássicos. Vamos para a nossa janela.
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2: 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Este é o programa 80-90, traz as cassetes. Mas cassetes em pleno século XXI, é verdade. Os que estiveram no baile viram as cassetes. Menino Colo, houve uma doida, diz assim: eu não estou a ver a caixa das cassetes aí. Diz assim: a caixa está embaixo da mesa. E o Cota foi lá espreitar. Ah, afinal, é real, são cassete. Aconteceu no baile 80-90. Portanto, para si que está aí pela primeira vez, este programa traz muita música antiga, aquelas cassetes que marcaram a geração de ouro, que as discotecas tocavam, as rádios tocavam no passado. Hoje em dia é uma miragem. Você não ouve com essa sequência que estamos a trazer no quadrante sobre a cidade. São músicas marcantes. E damos a oportunidade, uma vez por ano, você reviver essas músicas ao vivo. Fizemos já no dia 25, tivemos o baile 80-90, onde os Madodas estiveram lá a arriscar o chão. Agora há rumores, ainda assim de longe, parece que vamos a Inhambane. Vamos amadurecer isso na próxima semana. Parece que agora vamos a Inhambane Céu primeiro. Já estivemos na Machix, agora parece que vem Inhambane. Depois Lixinga. Depois Quilimã. Finalmente Manica, não é? Mas ainda este ano, ainda é possível. Não sei, vamos lá ver. Agora, próximo ano, o baile 80-90 vai para o pavilhão. Vamos fechar um pavilhão. É verdade, vem aí muita gente. Mas os Madodas terão, portanto, tratamento VIP. Terão zona VIP só para os Madodas, os pioneiros do baile. Agora vai ser aberto para todo mundo. Mesmo aqueles que não são desportistas vão juntar-se a nós no baile 80-90. Já é uma marca, já é uma marca que já pegou. Ok, vamos ouvir os primeiros campeões, mas antes vamos atualizar os jogos, como é que estamos para abrirmos as linhas. Minuto 77 na National League, portanto, Liga das Confederações, temos aí Grécia 0, Inglaterra 2. Minuto 77 para o Japão, portanto, Espanha 3, Croácia 1. Ainda minuto 79 para o Eslovénia 1, Macedônia 0. Minuto 76 no São Marino 0, Albânia 3.

vamos espreitar na zona africana. Temos o apuramento, segunda jornada de apuramento para o CAN 2027. Minuto 62 para o Benin, 3, Mauritânia 0. Minuto 61 para o Congo, 1, Camarões 1. Minuto 47 para o Gabão 0, Nigéria 0. Minuto 65 para o Libéria 0, Mali 0. E minuto 62 para o Somália 0, Costa de Marfim 0.

0: Na América do Norte, para a Liga das Nações, temos Ilhas Britânicas 0, Turque, Caicos 2, Ilhas Virgens Americanas 1, Bahamas 0. Na Europa, ainda temos Bulgária 0, Estónia 0, minuto 32. Eslováquia 2, Cazaquistão 1, minuto 82. Minuto 79 no Luxemburgo 0, Islândia 3. Minuto 79 no San Marino 0, Albânia 3. Já fizemos menção desse Eslovênia 1, Macedônia do Norte 0, Escócia 0, Suíça 2, minutos 79 e 82 respectivamente. Já atualizamos o República Checa 0, Inglaterra 2, Espanha 3, Croácia 1, minuto 80-81. Portanto, são os jogos da noite que estamos a acompanhar em forma de informação. Vamos ouvir os primeiros campeões em viva voz. A nossa primeira janela, vamos ao encontro 82-310-576-6. 82-310-576-6. Via aberta para si. E deixe ficar o seu comentário em torno da vitória saborosa dos Mamba. Aqueles que estiveram no baile também, deixar ficar comentários, o que acharam do baile. Riscaram o chão, furaram varanda ou não? Enfim. Já está aqui o primeiro campeão. Boa noite, campeão. Seja bem-vindo.
1: Boa noite, mano. Bem-vinda.
0: Boa noite, boa noite. Com quem falamos?
1: David Chifeixa, a partir do baile congolês.
0: David Chifecho, cartão vermelho, não esteve no baile, David.
1: É verdade, é verdade, esteve a trabalhar.
0: Ah, esteve a trabalhar, esteve a trabalhar.
1: Esteve a trabalhar, mano.
0: Então, como é que viu a vitória saborosa dos Mambas?
1: Mas antes disso, gostaria de dizer que não consegui vir e tinha comentado com uma avó, não é? E não conseguimos vir.
0: Opa.
1: Por questões de trabalho, mas pronto, né? Ficamos para a próxima oportunidade.
0: Já próximo ano, vamos ter o baile mais abrangente. Agora vamos ao pavilhão, já disse, né?
1: Eu estarei na cidade de Inhambane.
0: Já estarei em Inhambane. Oi. Próxima semana vamos trazer novidades de Inhambane. Já viram? Isso já pegou. São eles os próprios que vão dizer, olha, nós também queremos o baile aqui em Inhambane, né?
1: Vou sair de Jangamo e diretamente para a cidade de Inhambane.
0: Cidade de Inhambane, muito bem. Então fiquem atentos. Na próxima semana vamos trazer essa novidade.
1: Pronto, gente, eu estive no estádio, na verdade a minha voz está a rogar agora, porque estive no estádio a apoiar os Mambas e gostei do resultado, não é? E da forma como os Mambas se apresentaram dentro das quatro linhas. E gostaria de fazer um pequeno comentário pela negativa, não sei se é possível, não é?
0: Sim, o que é que se passa?
1: Não, o estado de relevado. Eu gostaria que, pelo menos, as entidades que deram pelo Estado Nacional de Serviço explicassem mais ou menos a questão da regra do estádio, porque o relevado não permite muito para os jogadores, quer dizer, mostrar a que sabem jogar, não é? Porque eu vi hoje, por exemplo, o Jânio Catamba a saltar, pode para uma porta, por exemplo, de Thiago, não sei o quê. Os pitões saem com todo tipo de relva. Eu acredito que isso não abona bem para o desporto, acima de tudo, nacional e africano, e acima de tudo, é a regra que, se nós não apanharmos a multa desta vez, eu acho que será por muita força, pela forma como o relevado se apresenta dentro das quatro linhas, o tapete acima de tudo. Mas sobre o jogo, gostei muito, cansei-me de gritar e pronto. E ao voltar do estádio, estive toda hora a escutar a música do Micanhungo e Mambas. Então não sei o que está a acontecer. Nas vésperas de jogo, não estou com essa música.
0: Tocamos, só que depende do programa, porque segunda e terça é 80-90. Agora amanhã é dia da música moçambicana, vai ouvir. Não vai falhar.
1: Ah, ok, tudo bem, ok, tudo bem. Pronto, esqueceu. Epa, saí do estádio até a primeira zona, da primeira zona de Yara até Maquele, como é que chama? Há um dia que a gente chama-se na Tércia, estava a escutar aquela música, depois desci até Congoloso, praticamente, a tocar essa música, obrigado, mano, Macunda, e começando uma boa noite, não vou roubar espaço para os outros, porque somos muitos que queremos entrar.
0: Estamos juntos, obrigado pela sua participação. Desejar aí uma feliz noite.
1: Muito obrigado, mano, uma bunda, bom trabalho.
0: Já sabem que amanhã é dia da música moçambicana, né? Não vai faltar amanhã. Vamos ouvir o segundo campeão que nos liga para 82-310-576-6. É via aberta para si. Deixe ficar o seu comentário. Cá o temos. Boa noite, campeão.
2: Boa noite, Barbunda.
0: Boa noite. Com quem falo?
2: Barbosa, Nampula.
0: Oh, de Nampula, quem? Cardoso?
2: Barbosa, de Nampula.
0: Barbosa, de Nampula. Muito bem, seja bem-vindo, Barbosa. E qual é o seu comentário?
2: O comentário é... Em termos de... Os parabenizar a rapaziada que deu um bom trabalho hoje. De facto, até acabou nos colocando num lugar que nos merece mesmo. Aquele é o nosso lugar para essa temporada. Mas a pior, eu acabei só assistindo o jogo, quase nos fins, nos 60 minutos, já encontrei quando já estamos quase já a confirmar a nossa derrota, a nossa vitória. Então, por meu ter visto, então, por isso. Mas é de mesmo agradecer, mesmo em termos de dar mais força aos nossos mambas. Merecem. Pelo menos temos mostrado que o caminho está sendo aberto e está sendo o certo.
0: Muito bem.
2: Exato.
0: É tudo?
2: É tudo, mas também gostaria de mandar abraço a todos os campeões que estão nesse momento ligados, né? E um bom trabalho, uma bunda.
0: Estamos juntos, obrigado aí pela sua participação. Vamos nos conhecer aí na Nampula quando o baile chegar aí. Venham aí para conhecer aí o pessoal.
2: E é verdade, não sei quando é que será para nós.
0: Ainda não tem a data, não é? Ainda estamos à espera de fixarem a data.
2: Aí está.
0: Muito bem, estamos juntos, obrigado pela sua participação. Desejar aí uma feliz noite.
2: Obrigado, bom trabalho, mais uma bunda. Estamos ligados.
0: Estamos juntos. Vinte e 31 é a nossa primeira janela, 82-310-576-6. Deixe ficar o seu comentário para si que esteve no estádio, acompanhou de perto, apesar da chuva, né? A chuva não estragou a festa. E os moçambicanos estiveram lá em peso a acompanhar a sua seleção. Vamos ouvir o próximo campeão. Boa noite, campeão.
3: Ora, viva, muito boa noite, mano Mabunda. Não sei se chego em perfeitas condições.
0: Muito bem, estamos ouvindo em perfeitas condições. Boa noite.
3: É verdade, a rede não facilita. E com essa ventania cá, com a caneta, não está nada bem.
0: Está nada bem. Este é o Deco?
3: É verdade,
0: O que faz numa caneta de Deco?
3: Mas está a trabalhar aqui.
0: Ah, está a trabalhar. Passou no dia 25 aí, muita confusão.
3: Não, mas na caneta onde estou está civilizado, não é? Ninguém chega aqui.
0: Aí ninguém chega aí, não é?
3: Não, daqui chegam apenas aqueles que têm os pés para andar.
0: Muito bem, muito bem. Então, como é que acompanhou o jogo dos mambas?
3: E com muita satisfação, mano. Estava ligado com a RM Desporto, sabe, não falha nada aqui. É, vibrei tanto, pá. Até gostei muito dos miúdos, comportaram-se bem. A verdade, o Mr. Chiquinho está a trabalhar com a sua equipa, estão a trabalhar com a federação, estão a trabalhar. E os moçambicanos estão a corresponder. Porque o que se quer, mano, é fruto. basta haver fruta, sempre há de haver alguém para conseguir, está a ver o que é isso, mano, uma ponte. Por isso, estão de parabéns, estão de parabéns. Espero que, é para continuar assim, os miúdos que estrearam bem e foram convocados também para subir. Sub-23, na comemoração de cidade, né, de Elisoto, né? E aí, Botswana. Então, o chamido vai para lá. E os miúdos também que fizeram furor na COSAFA também foram convocados. Isso é muito bom. Isso é muito bom. Por isso, estão de parabéns. Espero que venha o nosso próximo adversário. E que perdeu 1-0 hoje. Espero que conosco venha perder a mais, né? Yeah. É isso, mano,
0: boa. Muito bem, Deco. Obrigado pela sua participação. Mais alguma coisa?
3: Eu queria dizer, acrescentar só apenas dizer que fiquei muito triste quando vi as imagens da gala, né? Nosso baile. Foi bonito aquele dia. Foi muito bonito. Por isso, tenta resgatar, mano, bunda, todas aquelas malta dos cotas. Eu falo de cota Manjá, de cota, cota Xirinza. A dona Cissa me ligou ontem, muito obrigado, dona Cissa. E disse que fala muito com o Mano Mabunda. O Veto me ligou até ontem. Gostei muito, né? Recordar os velhos tempos, né? Os Álvaros, os Nilinhos, os Rastas, todos esses. Tem que recolher os Mano Mabunda, meter aqui no.
0: Não, já estamos a falar com eles. Eu até na véspera falei com o Geraldo, ficou admirado. O Geraldo. Há um baile e eu fiquei fora de jogo. E depois comecei a explicar, mas ele já tinha um programa. Mas promete estar conosco para o ano.
3: É verdade.
0: Agora, Cissa, não sei porque ficou fora de jogo. A Cissa já sabia, não sei porque ficou fora de jogo.
3: Ele também, não sei. Germano andava na África do Sul, não sei se agora já voltou para cá, não sei. Também perdi o contato dele há muito tempo.
0: Mas vão voltar todos vão voltar. Pouco a pouco a turma vai crescer.
3: Até o Cota Manjado está de reforma, agora está a residir aqui em Santa Isabel. Está a fazer altamente, mano Mabunda. O que está a fazer mesmo, da verdade, é de tirar o chapéu. Eu vi as imagens mesmo, foi um sucesso. Até me contou o Manguelo que, saiu cedo, mas, gostou muito. Por isso não vai faltar nem um pouco.
0: Agora, todo mundo já acredita, né? Nem aqueles que estavam céticos já sabem que é uma realidade, o baile acontece.
3: Sim, sabe. Eu que sei, mano Mabunda. Mano Mabunda organiza tudo, não é pela primeira vez. Só pena ainda não participei, mas eu sei que Mano Mabunda está a organizar alta fé.
0: Muito bem, obrigado pela sua participação, Deco, estamos juntos.
3: Pode dar a fim, que não sei onde é que está neste momento, está. Muito alegre com a seleção, eu sei, porque aí está, aí os minutos de

0: Temos a caixinha aí, não está fácil. 84-3929-501, tem muita mensagem. Temos a turma também dos cotas 80-90, tanta gente lá a escrever. Outro campeão, boa noite.
1: Mano Bunda.
0: Diga aí, boa noite.
1: Como está aí?
0: Aqui está tudo bem, com quem falo?
1: Aqui falo com ele de Chimoio, Lucas Lázaro.
0: Com quem?
1: Lucas Lázaro.
0: Lucas Lázaro, do Chimoio.
1: Chimoio, sim, sim, mano Bunda.
0: Muito bem, seja bem-vindo, Lucas. Então, qual é o seu comentário?
1: Ah, eu estou bem, só que estou com uma situação da minha namorada perdeu o sobrinho. Mas está tudo bem. E parabéns para os Mambas pela vitória. E não tenho muito a dizer. Logo, quando eu vi os quatro, logo recordei o Barcelona. E foi com sucesso, foi com sucesso. Então, assim, o nosso país pode crescer, né?
0: Exato, exato.
1: Sim. Foi com sucesso. Parabéns para ele. Muita força. Né?
0: Obrigado, é tudo.
1: E bom trabalho para Mano Mabunda. Estamos juntos até meia-noite.
0: Estamos juntos. Obrigado pela sua participação. Desejar aí uma feliz noite.
1: Obrigado, obrigado.
0: Vamos interagindo a partir do 82-310-576-6. Ainda em torno da vitória dos Mamba. Outro campeão na área, boa noite.
2: Boa noite, grande Mabunda.
0: Boa noite, tudo bem?
2: Graças a Deus, estou bem. Bebê que já consegue comer tudo.
0: Opa, tudo isso bem, é bom. Então, com quem falamos?
2: Arthur Zunguen, Verdulene.
0: É, Arthur Zunguen, Zunga Zunga. Esteve no baile, Arthur?
2: Oh, muito bem, muito. Vi o Mabunda. Estava muito afundado de ver que as coisas já andam bem.
0: Muito bem, muito bem. E o que achou?
2: Estava bem organizadinho aquilo. Estava bem organizadinho. Sempre, epa, arrastamos onde a gente pôde. Só que saiu um pouco cedo, porque pronto, logo dia seguinte tinha que ir trabalhar.
0: Opa, sim, sim.
2: Deixei enquanto ainda estava tudo em movimento. Ah, mas já animou. Próximas vezes acho que vai animar mais que aquilo.
0: Próximo ano, toda a gente quer vir agora.
2: Cada jogo, então muita gente esteve dispersa.
0: Muito bem, muito bem. Agora, quanto jogo?
2: Ah, jogo não. Mambas já são Mambas de verdade. Não aquelas Mambas que há, era outra cobra, não era Mamba. Só que pronto, o nome era aquela. Mas agora já é aquela Mamba de verdade.
0: Agora já picam de verdade.
2: Ah, picam mesmo. Tanto, nem aquele diz que é mambinha, já não é mambinha não, é mamba. Pica também. Não resta dúvida.
0: Muito bem, muito bem. O nosso futebol está de parabéns. Mais alguma coisa para terminar?
2: Ah, a boa coisa é só para parabenizar o Mama Bunda. A organização que tem feito para nós, nos já mostra bons caminhos. Só que para frente, a gente somos um bocadinho rijo, mas já continua a fazer o Mama Bunda.
0: Vamos continuar, apesar que não é fácil, né? Mas vamos continuar a lutar.
2: É verdade, é verdade. Não esqueço de cumprimentar o meu pastor aí. Fez uma boa oração naquele dia. É verdade.
0: Muito bem. Muito bem. Obrigado pela sua participação. Desejar aí uma feliz noite.
2: Obrigado, estamos juntos.
0: Estamos juntos, estamos juntos. 22h41, ainda temos tempo para atender mais dois e fecharmos a janela. Outro campeão já chegou, boa noite.
3: Olá, boa noite.
0: Boa noite, boa noite. Com quem falamos?
3: José Nhamposa, cidade de Nhambane.
0: Muito bem, José Nhamposa. Olha, vem aí uma boa novidade de Nhambane. Dizem que querem o baile aí. A gente vem em Nhambane.
3: Vamos lá ver, gostaríamos tanto de participar.
0: Mas será que vão participar mesmo?
3: Não, vamos participar.
0: Mas xixi, olha, não teve problema, xixi as coisas já andaram. Mas está lá o grande Lucheiro Cândido, agora em Nhambane, vamos lá ver quem que vai mexer

0: para isso acontecer?
1: Não sei, eu não pude estar na Machis porque calhou numa semana que eu estava de viagem para Bulawayo, em Zimbábue, então não pude estar lá. Mas em Abani, tudo leva a crer que poderei participar, isso seria bom.
0: Vamos lá ver, próxima semana vamos trazer essa novidade.
1: Ok.
0: Então, o que é que nos diz do jogo?
1: O jogo foi correr muito bem. A crítica desportiva, quando é feita, é exatamente para isto. Queremos as melhorias. A crítica desportiva não é para destruir, é para a construção de uma equipe capaz de umbrear com outras seleções. O que se vê hoje, o Sandwich deu um salto qualitativo. Mas atenção, porque penso que vamos fazer 3 jogos fora.
0: Essa fase vai ser decisiva mesmo.
1: E vai ser 3 jogos fora. Vamos jogar com Etiópia, vamos jogar com Senegal e vamos jogar com esta equipa Sudão. Depois, no fim, vamos jogar com a própria Etiópia. Então, é preciso que estejamos muito atentos e que a gente ponha as pedras a funcionar. Não pode jogar os nomes. O exemplo foi de Portugal, que o próprio Cristiano Ronaldo ficou fora durante 90 minutos. O nome não joga. Joga é a disposição do jogador no momento de jogo. Então, a produção. Então, não é, ah, não, porque, não, não, não. É que se viu. Entraram jovens que fizeram o resultado hoje. Veja só, quem esperava? Prontos. Então, é necessário que Moçambique faça isto mesmo. A crítica desportiva é necessária para construir. Estão de parabéns àqueles que fazem a crítica desportiva. Mata o Vaz e outros. Já é bom. Vamos ver. E o trabalho do Mister hoje foi muito bom. É assim.
0: Muito bem, agradecemos pela sua participação. Não sei se tem mais alguma coisa para terminar.
1: Não, não tenho. Um dia de festa. Quando o prato é bom, não vale a pena metermos no rádio. Não há necessário hoje metermos no seu rádio ali. O prato foi muito bom. Fechamos com a chave de ouro. Muito obrigado, bom trabalho. Continua assim. Organiza-se melhor. Estamos à espera desse baile aqui em Amban. Prontos. Vamos ver quem poderá estar ali frente do caso. E estamos à espera. Obrigado.
0: Estamos juntos. Obrigado pela sua participação. Desejar uma feliz noite aí em Amban.
1: Obrigado.
0: Vamos ouvir o último campeão para fecharmos a nossa janela número 1. Vamos ter pelo menos 2. Na próxima hora também contamos com mais uma janela rápida para você interagir conosco. O último campeão, boa noite.
2: Boa noite, mano Bunda.
0: Boa noite, com quem falo?
2: Osvaldo Mafuco, de Intaca.
0: Intaca, Osvaldo, seja bem-vindo. Já está a participar o seu comentário.
2: Sim, é para quero parabenizar os Mambas e ao nosso Mr. Esquinho Conde. E para terminar, mano, quando não tenho muita coisa a falar, quero pedir uma música de Filipe Pinha Saavedra.
0: Ok, vamos lá ver se está aí no alinhamento. É tudo?
2: Sim, é tudo, mano Bunda. É tudo.
0: Juntos, estamos juntos, obrigado aí pela sua participação.
2: Felipe de. Música de Felipe Pinha Saavedra com o título Xabuba.
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ficou para trás Ayrton Windy, September. É de 1978.

É um clássico, Will Survive, é da Gloria Gaynor, de 1978, aqui no 89.

0: É um clássico. É do rei da música pop, Michael Jackson, de 1983, com o título Beat It. Foi um sucesso de pistas de dança. Vamos a fechar esta nossa segunda hora do 80-90.
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0: É uma viagem ao passado, recordando essas grandes cassetes, grandes relíquias. Músicas que marcaram a geração do ouro, a geração 80, 90, 70, 60, até 50. Estão sempre neste programa. Agora atenção em Emban, aí as cassetes vêm para aí. Próxima semana vamos trazer essa novidade. Vamos ter o baile na Terra da Boa Gente, depois de Machis. Isto já pegou, já pegou. Enquanto Lixinga prepara-se, Manica prepara. E Kiliman. Parece um sonho, não é? Mas é verdade. Olha aqui, mesmo Maputo, alguns não acreditavam. Mas não é nada isso. Vejam que já pegou. Já pegou. Agora, próximo ano, o baile vai para o pavilhão. Não sei qual, mas a indicação é que vai para um sítio maior, porque vai acolher muita gente. Mesmo aqueles que estão fora da turma, que vão acompanhar o próximo ano o baile dos Madodos, dançarem suas músicas que vocês estão a ouvir aí. É verdade. Dentro de instantes, vamos trazer as notícias que marcaram o dia, com destaque para essa vitória saborosa dos Mamba. A Dalma Timbi está já a preparar-se para trazer-nos o resumo do dia. Acerte o seu relógio, em Moçambique são 23
3: horas. 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
0: 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Já está tudo a posto, já dão, vamos.

0: Então, para o resumo do dia.
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0: Boa noite, chegaram aos pedaços e saíram do Zimpeto vergados a uma goleada histórica. 4 para Moçambique e 1 para o Sudão. O Iti abriu o caminho à goleada. Chamito bisou e Guima encheu as medidas.
1: E a equipa também esteve bem. O Guima, quando passa para a posição 10, tem uma demissão extraordinária de transportar o jogo, alimentar o Chamito, que foi feliz hoje. Tem que dar os parabéns. Não é sempre que marca-se 2 golos e vai dar maior confiança. É um jogador também diferenciado em relação ao Bangal, que é mais móvel. Enfim, o Candinho, olha, o Candinho estreou-se bem. Acho que estamos todos de parabéns.
0: Com este resultado, os Mambas já assaltam a liderança do grupo J de qualificação à CAN. Moçambique e Senegal têm cada 4 pontos, mas com vantagem de golos positivos para os Mambas. Os Leões de Teranga bateram a Etiópia por 1-0. Chiquinho Conde não podia ser um homem feliz.
1: Foi aquilo que eu disse na antevisão do jogo. O resultado que nós tivemos no jogo passado frente ao Senegal só teria relevância se nós eventualmente ganhássemos esse jogo. Acho que os jogadores, eu tenho que ser iniciativas em dar os parabéns à minha equipa, à minha seleção, todos aqueles que jogaram, os que não jogaram, os que estrearam, os que ficaram por entrar. Um ambiente fantástico entre todos, e isso reflete-se naquilo que é a nossa dinâmica. Nós já vemos a jogar juntos há 5 anos, com alguns ajustamentos, mas de qualquer forma sempre com foco naquilo que é o nosso objetivo. E os nossos objetivos passam fundamentalmente para estarmos sempre em grandes competições.
0: E a partir de Gaborone, o Presidente da República reage ao triunfo dos Mambas.
2: Temos visto a nossa seleção nacional a crescer, a trazer resultados bastante positivos. É a altura de continuarmos a apoiar de forma incondicional a equipa técnica, a Federação Moçambicana de Futebol, a todos os amantes do desporto, para que o nosso futebol continue a ser uma referência ao nível da nossa região, da SADC, uma referência ao nível do continente africano e uma referência ao nível do mundo. Vamos continuar a trabalhar, todos nós, com humildade, com responsabilidade, com competência, com integridade. Ainda vamos trazer resultados maiores e melhores para o povo moçambicano. Parabéns, os Mambas.
0: O próximo oponente da Seleção Nacional de Moçambique é a Etiópia, 11 de novembro. Guima falha o jogo.
1: Não podemos ter o Guima para o primeiro jogo em novembro por causa de 2 amarelos e vamos ter que fazer alguns ajustes. Espero que todos esses estejam em condições plenas para poder ajudar na próxima jornada dupla de novembro.
0: E nesta quarta-feira, a Seleção Olímpica de Moçambique vai defrontar o Botswana. A partida está inserida nas celebrações da independência do Botswana. Oscar Xerene, Edson Mukwana, Chamito Alfândega, Alcides, que atualmente estão ao serviço da seleção principal, também estão na lista. Osvaldo Covane, do Ferro Verde Maputo, e Osvaldo Machava, da Liga Desportiva de Maputo, cumprem a primeira chamada à Seleção Nacional. O duelo terá lugar no Estádio Nacional de Gaborone, às 16 horas de Maputo. Vai ser uma oportunidade para observar novos valores. Anota, Chiquinho Conde.
1: Felizmente vamos ter mais um jogo em Botswana, do Sub-23, e vamos dotar de conhecimentos e valências esses jogadores do Sub-23, que é uma faixa etária que alimenta a Seleção Nacional. É? Por isso que eu disse sempre que era importante que esta faixa dos sub-23 pudessem competir, para que de facto ajudassem também no meu recrutamento para jogos que aí vêm. Para além de termos sub-23, temos jovens do sub-20 que nós queremos puxar para sub-23, para que o sub-23 faz parte da área da equipa principal. Vai ser orientada pelo meu adjunto, mas é sempre dentro da nossa ideia, do nosso modelo de jogo.
0: A cidade de Maputo vai acolher em dezembro próximo o torneio regional de handball qualificativo aos Jogos Africanos, prova projetada para o próximo ano na capital egípcia, Cairo.
3: O facto foi decidido na reunião do órgão gestor da modalidade de África Austral, que teve lugar em setembro corrente em Lusaka, na Zâmbia. O presidente da Federação Moçambicana de Handball, Rogério Jamisi, diz que o seu organismo já trabalha na preparação da competição.
4: Na reunião que tivemos na Zona 6, foram perentórias as federações todas que poderia ser Moçambique a acolher este evento. O que nós estamos a fazer agora é preparar a documentação toda para submeter não só ao nível do governo de Moçambique, mas também a Confederação Africana de Handball, para que seja oficialmente designado Moçambique como o anfitrião dessas qualificações. As qualificações têm de ter lugar ainda este ano e, por aquilo que são as agendas do país para os diferentes eventos, nós temos na primeira semana de dezembro os Jogos da AUSC e não queríamos fazer o choque com essa atividade porque estaria o governo todo envolvido nisto. Então, para a segunda ou terceira semana de dezembro, estaríamos a fazer já as qualificações. Portanto, é esta negociação que nós estamos a fazer em termos de horário e é também aquilo que nós queremos. Do governo moçambicano, nós queríamos ter as garantias, principalmente em relação às questões de imigração, das alfândegas e de segurança e saúde. Nós estamos também a fazer o contato com o setor de turismo para ver quais são os hotéis que podem acolher as delegações que vêm para esta qualificação. Também, ainda paralelamente, estamos a negociar, ou vamos iniciar agora a negociação dos campos possíveis para a realização desses jogos. Oficialmente temos dois ou três campos, não posso avançar aqui os nomes porque ainda passam por alguma negociação com os proprietários dos campos.
3: Rogério Jamisi, presidente da Federação Moçambicana de Handball, afirmando que Maputo poderá acolher a fase regional da modalidade de acesso aos Jogos Africanos do próximo ano no Egito.
0: E nesta quarta-feira, a seleção de esperanças de Moçambique vai defrontar o Botswana. A partida está inserida nas celebrações da independência do Botswana. Oscar Xerene, Edson Mukwana, Chamito Alfandi, Galcides, que atualmente estão ao serviço da seleção principal de futebol, também estão na lista. Osvaldo Covani, do Ferro Verde Maputo, e Osvaldo Machava, da Liga Desportiva de Maputo, vão cumprir a primeira chamada pela seleção olímpica de Moçambique. O duelo terá lugar no estádio Nacional de Gaborone, quando forem 16 horas de Maputo, vai ser uma oportunidade para observar novos valores. Anota Chiquinho Conde.
1: Felizmente vamos ter mais um jogo em Botswana do Sub-23 e vamos dotar de conhecimentos e valências esses jogadores do Sub-23, que é uma faixa etária que alimenta a seleção nacional. É? Por isso que eu disse sempre que era importante que esta faixa dos sub-23 pudessem competir para que de facto ajudassem também no meu recrutamento para jogos que aí vêm. Para além de termos sub-23, temos jovens do sub-20 que nós queremos puxar para sub-23, para que o sub-23 faz parte da área da equipa principal. Vai ser orientada pelo meu adjunto, mas é sempre dentro da nossa ideia, do nosso modelo de jogo.
0: Vamos então à convocatória completa para este compromisso que vai conferir rodagem à Seleção Nacional de Sub-23 de Moçambique. Já dissemos que a Seleção Olímpica de Moçambique vai jogar nesta quarta-feira em Gaborone, nas celebrações da independência do país vizinho. Os guarda-redes são Kimisi Zavala, do Marítimo, Crimildo de Melo, do Clube Ferroviário da Beira, Armando Doutor, do Costa do Sol. Os defesas, Oscar Xerene, da União Desportiva de Songo, Crimildo Musonganye, da Associação Black Bull, Alan de Figueiredo, também da Black Bull, Fanuel Macuacua, da Black Bull, Manuel Kumbani, também dos Touros, do Costa do Sol, foi chamado Osama Pedro. Bahia de Pema, há dois jogadores, Rizan Romão e Lino Gimussi. A nível da intermediária, Chiquinho Conde e o seu adjunto Jumice chamaram Kensan Manuel, do Curitiba do Brasil, Ezequiel Machava, do Clube Ferro Verde Maputo, Osvaldo Machava, da Liga Desportiva de Maputo, Neldon Rafael, do Bahia de Pemba, Diego Pelembe, o capitão da seleção de sub-20 e que joga na Black Bull, Edson Mucana, que se estreou hoje pela seleção principal de futebol. Edson Mucana é filho de Paído, é jogador do Sporting, um jovem que atua no CAL das Rainhas de Portugal, para além de Oscar Covani, do Ferro Verde Maputo. Os avançados são Chamito Alfândega, que hoje fez 2 golos pela seleção, Alcides Raíssa, que joga no Ankara, Alírio Júnior, da Black Bull. Alírio Júnior é o melhor jogador da Taça COSAFA. Martinho Começar, que joga no Al Gadissa, para além de Nyabanga, da Associação Black Bull. A cidade de Maputo vai acolher em dezembro próximo o Torneio Regional de Handball Qualificativo aos Jogos Africanos, uma prova projetada para o próximo ano na capital egípcia, Cairo.
3: O facto foi decidido na reunião do órgão gestor da modalidade de África Austral, que teve lugar em setembro corrente em Lusaka, na Zâmbia. O presidente da Federação Moçambicana de Handball, Rogério Jamisi, diz que o seu organismo já trabalha na preparação da competição.
4: Na reunião que tivemos na Zona 6, foram perentórias as federações todas que deveria ser Moçambique a acolher este evento. O que nós estamos a fazer agora é preparar a documentação toda para submeter não só ao nível do governo de Moçambique, mas também à Confederação Africana de Handball, para que seja oficialmente designado Moçambique como o anfitrião dessas qualificações. As qualificações têm de ter lugar ainda este ano e, por aquilo que são as agendas do país para os diferentes eventos, nós temos na primeira semana de dezembro os Jogos da AUSCI e não queríamos fazer o choque com essa atividade porque estaria o governo todo envolvido nisto. Então, para a segunda ou terceira semana de dezembro estaríamos a fazer já as qualificações. Portanto, é esta negociação que nós estamos a fazer em termos de horário e é também aquilo que nós queremos. Do governo moçambicano, nós queríamos ver as garantias, principalmente em relação às questões de imigração, das alfândegas e de segurança e saúde. Nós estamos também a fazer o contato com o setor de turismo para ver quais são os hotéis que podem acolher as delegações que vêm para esta qualificação. Também, ainda paralelamente, estamos a negociar, ou vamos iniciar agora a negociação dos campos possíveis para a realização desses jogos. Oficialmente temos 2 ou 3 campos, não posso avançar aqui os nomes porque ainda passam por alguma negociação com os proprietários dos campos.
3: Rogério Jamisi, presidente da Federação Moçambicana de Handball, afirmando que Maputo poderá acolher a fase regional da modalidade de acesso aos Jogos Africanos do próximo ano no Egito.
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1999, o livro muito curto. Um clássico da música zimbabuana, Ndima, depende do livro Mutukuzi.

1969 no. Sina makosa. Les Juanica.

1979 Fuzgalton Komala Tsikala

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Vamos atualizar os jogos na Liga das Nações. Já terminou o Espanha 4, Croácia 1. Terminou República Checa 0, Inglaterra 2. Terminou o Escócia 0, Suíça 3. Eslovênia 2, Macedônia do Norte 0. Finlândia 0, Bielorrússia 0. Moldávia 1, Ilhas Faroe 1. Bulgária 0, Estônia 0. Eslováquia 2, Cazaquistão 1. Luxemburgo 0, Islândia 3. São Marino 0, Albânia 3. São jogos referentes à Liga das Nações.

Na segunda jornada de apuramento ao CAN de 2027, terminou o Comores 1, Namíbia 0, Burundi, neste caso 2, Argélia 2, Etiópia 0, Senegal 1. São jogos da tarde de hoje. Lesoto 0, Marrocos 2, Moçambique 4, Sudão 1. Ainda Sudão do Sul 0, Egito 5, Madagascar 1, Tanzânia 1. Cabo Verde 1, Ruanda 2, Gana 2, Gâmbia 4, Guiné-Bissau 3, Nigéria 0, Uganda 1, Líbia 0, Zâmbia 2, Togo 0, Benin 2, Mauritânia 1. Jogos da noite 2, Congo 1, Camarões 1, Gabão 2, Níger 0, Libéria 0, Mali 1, Somália 0, Costa do Marfim 2. São jogos da segunda jornada.

Na turma, as últimas mensagens. Cota Faísca, melhor jogarmos com Colossos para termos capacitação e ser, estarmos nas fases finais. Cota Faísca na turma. Jaime de Maputo, foi bom termos vencido o jogo. Quanto ao baile, foi bom. Obrigado, Jaime. Já sabe que agora o baile vai para Inhambane, depois de Maxixe, Maputo, agora em Inhambane Céu. Paulo Chirinza, boa noite, turma dos Cotas 80-90. Viva Mambas do Chiquinho. Mordidas, 4 mordidas contra uma mordida do Sudão. Coloca no comando o Grupo J. Sou locomotivo da capital. Paulo Chirinza, da onde? Puliana, Caniço, Etiópia, que se cuide. Pedro Costa de Maputo, boa noite a todos os campeões. Os melhores estiveram em campo hoje. Mamba picou, abraço para todos. Pedro. Dofra de Lixinga, boa noite, mano Mabunda. Estamos bem felizes. Sou Dofra em Lixinga, Niassa. Um bom trabalho, ilustre. José Maduaia, boa noite, Mabunda. Estou ligado ao programa dos Cotas. Bom trabalho, feliz aniversário ao Madó de Arthur. Eu só podia ser campeão Madzai a partir de Zumpe. Deco de Maputo, boa noite, Madoda. Estou presente, viva Mambas, deu veneno. Estamos juntos, meu DJ favorito, Deco, presente. Marcelino de Maputo, boa noite, Mano Mabunda. Como está? Cá está tudo bem, graças ao Mano. Parabéns para os Mambas, pela vitória. Mano Mabunda, aí, oio também para o menino Collor, muito bem. Ele está aí para arrumar as cassetes daqui a pouco. Jaime de Maputo. Boa noite, Mano Mabunda, família 8090. Já estamos na escuta da vitamina RMD, do melhor DJ Jaime de Matlemelo. Obrigado, Jaime. Alberto Paulo de Maputo, boa noite, meu DJ Mabunda. Venho felicitar a nossa seleção nacional pela vitória. Agora é verdade, já temos a seleção, já aquecemos, tudo passou por último. Saudar a todos os campeões. Para si, Mano Mabunda, o nosso WhatsApp não funciona, porque aqui na turma somos muitos, não é fácil ler todas as mensagens. É verdade, não é fácil. Dona Amélia, boa noite uma vez mais, Mabunda. Estamos a acompanhar aí o programa, parabenizar os Mambas que ganharam bem, estamos felizes com a vitória. Mando abraços para todos, Cotas, assina Amélia Citói, a partir de Maputo. Na caixinha, não é fácil. Obrigado, Dixi, na beira. Estamos juntos, Dixi. Obrigado, vamos lá ver aí. Antônio Matias de Lixinga. Obrigado, Antônio Matias de Lixinga. Um agradecimento especial aí para o Cota Rafique, que queria entrar. Ficou fora de jogo, Cota Rafique. Obrigado aí, já não temos tempo. Obrigado, o Ali no Zimpeto. É isso? É isso, Ali no Zimpeto.

0: Assina uma mensagem. Não é ali no Zimpeto? Outro, Armindo Vilanculos, parabéns, Mambas. Obrigado, Armindo Vilanculos. Continua aí. Dofra de Lixinga, obrigado, Dofra em Lixim. Aqui é o único ouvinte do bairro Luís Cabral, como sempre. Muito bem, o único ouvinte do bairro Luís Cabral. Estamos no... João. Grande Felipe Germano, a partir de Lixinga. Obrigado, Felipe. Estamos juntos. Um brigadinho aí para o Milagre Coça de Xaxai no bairro 13. Milagre, esteve a riscar o chão. Outro obrigado aí para... que diz assim, você é o máximo. Quem é este? Vamos lá ver. É o J. Cambura, da cidade de Inhambane, no bairro Macucune. J. Cambura, fica atento que o baile vem a Inhambane Céu. Portanto, vamos riscar o chão em Inhambane Céu. Depois de Machixe, Maputo, agora em Inhambane. Enquanto preparamos Lixinga, Manica e Quilimane. Muito bem. O Manuel Simões, do Santos, do bairro T3, Mató. Obrigado, Manuel Simões, do bairro T3, Mató. Luiz Fernando Wamunce, da Vila da Marinha, na Catembe. Grande Wamunce, não fica fora de jogo. Brigadinho aí. O baile em Lixinga seria para o dia da cidade, portanto, dia 23. Rui Pangai. Oxalá, Rui Pangai. Eu ainda estou à espera do Felipe Germano. Ainda não disse. Seria bom, calhar, no próprio dia da cidade. Será? O dia da cidade já passou. Não passou, Lixinga? Oh. O dia da cidade já passou. Ok. Vamos lá correndo para não perdermos tempo. Outro, Mafuca de Intaca. Parabéns, Mafuca. Outro, obrigado aí, Miguel Bernardo Mandjati, a partir do posto de serviço. Mandjati, bom trabalho. Mais um, Camané Danilo de Bonhiça na Matola, Camané. Tamiz, o homem real, Tamiz, é isso, de Quilimane, no bairro Murupué. Ei, Murupué, Murupué, em Quilimane. Helena Fernando, do Chimoio, Helena, obrigado aí, Helena, primeira vez, seja bem-vinda. Fica atenta, porque vamos para a Manica, em Chimoio, como é com o baile. Falta só saber a data. Outro, quem é que, vamos lá, Edmundo Guanza na Beira. Obrigado, Edmundo. Paulo Caetano na Beira, na Manga, Mascarenha. Obrigado, Paulo Caetano. Xavier da Beira, é isso, Xavier, oxalá, ok, estamos juntos, Xavier, continua aí a ouvir o programa, é tanta gente que não termina, aqui, esse de Catembe, esse de Catembe, é a primeira vez, esse de Catembe, ai, ai, é tanta gente, Dulce Melo na Beira, obrigado Dulce, já não temos tempo, estamos a fechar o programa, mas agradecer. Pelas mensagens, agradecer a todos aqueles que escreveram. É tanta gente, já não é fácil ler todas as mensagens. É, o programa é outro nível. Ouvintes, voltamos na madrugada de sábado com o 80-90. Mas logo, é música moçambicana. Vamos falar das músicas dedicadas aos mambo.
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0: 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E amanhã o programa começa mais cedo. É isso, mais logo. Começa mais cedo, às 15. Vamos começar às 15 com o programa Unanga. Com muita música moçambicana.
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3: Olá amigo, inicia assim o nosso encontro de hoje. Meu nome é Floriberto Cossa. Irei sobrevoar o país, a África e o mundo consigo nas próximas 5 horas. Nesta que é sua portadora 93.1 no espectro eletromagnético de radiodifusão sonora. Nessas 5 horas iremos levar até o seu receptor muita música boa que de certeza será música do seu agrado. Essa música será acompanhada de muita conversa amiga. E até às 5, amigo, bons olhos o vejam e boas coisas aconteçam na sua vida. Iniciamos o nosso encontro de hoje no solo pátrio com este entrosamento vocal de Mista Nhungo e Zão Menezes, que querem nos trazer Dalama.

foi assim que quisemos iniciar o nosso encontro de hoje, sobrevoando o país nessas duplas musicais, nesses duetos. Inicialmente estivemos aqui com Mr. Nyong'o, ao lado de Isao Menezes, e cantaram Ndla Lama. Seguiu-se o Tofu, o entrosamento vocal também entre Mr. Nyong'o e Ildo Ferreira. Não parou por aí, trazendo trabalhos aqui em dupla. Chamou o Oliver Mtukudzi também, este zimbabuiano aqui ao lado ainda de Mr. Nyong'o, e trouxe no estúdio. E por fim ouvimos o Todi original e a solo de zimbabuiano Oliver Mtukudzi. Para si que está ligado a nós, um abraço muito forte e obrigado pela companhia.

Continuamos a sobrevoar o país, levando o melhor de música até o seu receptor nessas vozes dos ícones da música moçambicana. Estivemos aqui a explorar os trabalhos dos pertencentes a Isão Menezes, que trouxe-nos 4 trabalhos musicais. Inicialmente, Copeni Copeni, seguiu-se Pissacoma, Tapi Jay, este sucesso que marca a carreira deste grande músico, fez parte deste desfile aqui na Pista dos Campeões. E por fim, Fungulani, Tipete, foi cantado também por este ícone da música moçambicana, aqui no canal que faz bem ao seu coração. E continuamos com a viagem pelo solo pátrio, trazendo aqui uma das melhores vozes para a sua madrugada.

0: Charles Bosch. Mas o que vou comprar no bazar? Quanto que é um quilo de açúcar, né?
1: Um quilo de açúcar é 6 milhões e 500 contos.

0: tudo bem, obrigado. Eu ouvi a minha vizinha, eu estava a gritar esta manhã. Qual é o problema?
1: Pois lá, a tua vizinha, pá, estava sentindo toda a barriga. Ela já nasceu. Pois lá, foi de raça de Deus. Deus de grande, ela já nasceu.
0: Ah, sim, parabéns, vizinho.
1: Obrigado, obrigado. Também nasceu a minha maninha. Veja lá, manininhas. Estou muito contente sobre esta merda. Caramba, veja lá, bicho.
0: Ah, sempre é isso, vizinho.

Ainda sobrevoando pelo país, quisemos convidar aqui na Pista dos Campeões para cantar e encantar Dito Felipe, que trouxe-nos o Azo Acutapira. Mabobo foi cantado pela mesma voz, esta voz de Sofala, que canta e encanta aqui para si. E depois destes dois temas, ele deu lugar a Somos Cantores, de Musa Rodrigues. E por fim, Castigo Raul trouxe-nos aqui com Fira Fira Mata. São temas aqui que são relíquias musicais e de certeza são do seu agrado. E nós continuaremos aqui a dar o melhor de nós para poder compensar ou fazer valer esta sua escolha pelo Canal dos Campeões. Obrigado, amigo, pela presença.

0: para fechar o encontro musicalmente nesta primeira hora de hoje. Continuamos aqui com mais música desta. Estivemos a ouvir Yaya Rosa de Castigo, Raul, que inicialmente trouxe-nos e Cupira Fira Mata. E por fim, $5,000 de John Shibadura. Marcam presença aqui neste seu canal desportivo da Rádio Moçambique.
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0: 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Olá amigo, votos renovados de um bom dia. Esse é o seu canal desportivo da Rádio Moçambique, que transmite para o país, a África e o mundo, é música de desporto nacional e internacional. Esta é a segunda das 5 horas do nosso encontro de hoje e a seguir no seu receptor, as misturas musicais.
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